0: para crianças e adolescentes no ambiente que a gente já sabia que não era apropriado para elas.
1: A NPD determinou ainda a eliminação dos dados coletados de forma irregular e a ByteDance se comprometeu a implementar um plano de conformidade para melhorar a proteção de crianças e adolescentes no TikTok. Entre as medidas estão configurações de privacidade mais restritivas para menores de 16 anos que só poderão ser alteradas com autorização dos responsáveis, além do reforço da supervisão parental e de filtros de conteúdo. Medidas que são fruto da fiscalização da agência reguladora, garantiu a diretora da NPD, Lorena Gilberti Coutinho.
2: A atuação da NPD, ela não se resumiu a essa multa que foi imposta. Muito mais importante que isso foram as melhorias trazidas, né, que foram incorporadas ao modelo de negócio da empresa e que vão trazer um ambiente muito mais seguro para crianças e adolescentes.
1: O diretor-presidente da NPD, Valdemar Gonçalves Orunho Júnior, destaca que outras plataformas também estão sendo analisadas para que os direitos de proteção de dados sejam garantidos.
3: É ficar bem claro que nós estamos atuando, é uma atuação bastante técnica, bastante em cima da lei, a Lei Geral de Proteção de Dados, agora também com o nosso ECA digital.
1: A decisão ainda pode ser contestada pela empresa no Conselho Diretor da NPD, no prazo de 10 dias úteis. Reportagem Pablo Mundim.
4: Em nota, a plataforma TikTok informou que apresentou um plano de conformidade à NPD, que foi aprovado pela agência no ano passado.
5: A empresa diz que a multa se refere a um período anterior a 2021 e não reflete as medidas implementadas pela plataforma, como a adoção de 50 recursos e configurações voltados para a segurança de crianças e adolescentes.
4: Provedores de aplicações de internet, como as plataformas digitais direcionadas a crianças e adolescentes, devem publicar relatório até 17 de setembro sobre medidas de proteção a esse público.
5: A jornalista Mariana Jungmann conversou sobre o tema com Fabrício Lopes, superintendente de fiscalização da Agência Nacional de Proteção de Dados. Vamos ouvir.
6: Olá, superintendente, muito bem-vindo à Voz do Brasil. Vamos começar falando um pouco sobre o trabalho da NPD, a Agência Nacional de Proteção de Dados, né? É um órgão relativamente novo que foi instalado em 2020. O senhor pode explicar para a gente, né, para o nosso ouvinte, qual é a função da agência, suas áreas de atuação?
0: Olá, Mariana, bom dia e bom dia a todos que estão nos vendo, nos ouvindo. A Agência Nacional de Proteção de Dados, ela começou para garantir que dados pessoais de cidadãos brasileiros fossem tratados com respeito e sem abusos. O fato das pessoas poderem coletar informações sobre nós e trabalharem com elas não permite que as pessoas façam qualquer coisa com essas informações. O uso desse dado tem que ser legítimo e nunca pode ser em detrimento do cidadão, do titular de dados. E recentemente a gente teve alguma ampliação das nossas competências, mas acho que a gente pode posso explicando isso ao longo do período também.
6: É, eu ia justamente comentar isso. Mais recentemente, a NPD ganhou aí mais notoriedade porque é o órgão responsável por fiscalizar as plataformas digitais no que se refere ao cumprimento do Estatuto Digital da Criança e do Adolescente, que foi aprovado, no ano passado e que teve aí, tem aí um impacto muito grande, né? Como que é feita essa fiscalização? Quais são os pontos principais que a NPD observa, então, ao fazer a fiscalização sobre o cumprimento do ECA digital?
0: Nós já vimos fiscalizando, em função da nossa competência de proteger dados pessoais, vários temas que tangenciavam a proteção de crianças e adolescentes no ambiente digital. Então, quando foi proferida a lei, editada a lei, e ela foi, depois entrou em vigor, nós ampliamos aquilo que a gente podia fazer no ambiente digital para proteger crianças e adolescentes. Então, a gente trouxe os métodos de fiscalização que a gente tinha para a proteção de dados pessoais para dentro do ECA digital também. É uma lógica em que a NPD procura conhecer o setor. Então, a gente faz um monitoramento e esse monitoramento ele trabalha inclusive com informações que a própria sociedade encaminha para nós, que a imprensa encaminha para nós, que o Ministério Público e outras autoridades também encaminham para a gente, que a gente faz uma grande condensação dessas informações para que a gente tenha condições de escolher para onde apontar a nossa fiscalização e o nosso foco. É um universo muito vasto, a gente precisa priorizar. E essa priorização não pode ser com base no humor, do bom humor do fiscal. Tem que ser com base em dados, em fatos que consigam orientar a nossa atuação e que ela seja esteja em sintonia com aquilo que a sociedade traz para a gente como urgência, como necessidade para ela.
6: Agora, a gente está num período importante também para essa fiscalização, porque está correndo aí o prazo para essas empresas entregarem os relatórios de transparência sobre o acesso de crianças e adolescentes, né? Quais são as informações que tem que estar nesses relatórios e para que, que eles servem?
0: O relatório de transparência, vamos lá, acho que vou começar dizendo por que, que ele serve. Ele é uma maneira que a empresa tem de contar para a sociedade todos os seus esforços e processos que ela está fazendo para obedecer ao ECA Digital, especificamente no que se refere a lidar com denúncias. Porque, e há um cuidado, um balanço muito sensível no ECA Digital, que é, não é a NPD quem faz o controle do que pode e não pode ficar no ar. Esse controle, ele é um controle dividido entre o titular de dados, entre o pai da criança adolescente, entre a própria criança e a plataforma, em que as pessoas indicam para a plataforma aquilo que elas entendem que é uma violação, e a plataforma recebe aquela demanda e precisa avaliar e retirar do ar no tempo correto. O papel da NPD é garantir que essa conversa entre titular, entre cidadão e criança e a plataforma aconteça conforme as regras da lei. E aí o relatório de transparência é uma maneira que essa empresa tem de contar para a sociedade o que ela já está fazendo, porque é um pouco diferente ela mandar um relatório só para a gente avaliar aqui. Na verdade, a ideia é que isso seja público e que a sociedade consiga, inclusive, pegar essas informações e fazer pesquisa e montar indicadores. Então, a ideia do relatório de transparência é isso. O que vai ter lá? Vai ter, por exemplo, informações como quantidade de denúncias que ela recebeu, tempo médio de tratamento, de onde ela mais recebeu denúncia, qual foi o tipo mais de denúncia que ela recebeu, quais são os processos que ela costuma fazer, quantas ela atendeu, quantas ela não atendeu, como é que é o processo para lidar com isso. Então, é mais ou menos essa a ideia dela, a empresa trazendo para a sociedade como é que ela está operando, colocando em prática aquilo que a... Até mesmo com um elemento de verificação. Se uma instituição, por exemplo, fez várias reclamações para a plataforma e não aparece no relatório, alguma coisa está errada.
6: Bom, recentemente a NPD determinou a suspensão, né, das transmissões ao vivo pela plataforma Discord. Esse ato ocorreu após um caso de suicídio de uma criança de 13 anos durante uma live na plataforma e foi uma medida cautelar. Existem outras cautelares, superintendente, que podem ser adotadas contra a plataformas, né? E em caso de descumprimento delas, o que, pode acontecer? As plataformas podem ter atuação suspensa no Brasil ou isso depende ainda de autorização judicial? Como é que funciona?
0: Bom, quando é falta cautelar, a gente tem competência e poder legal para emitir cautelares. Mariana, está previsto na lei do processo administrativo. Mas essa cautelar também não fica a nosso sabor. A gente tem que demonstrar que existe um perigo e que existe uma grande chance do que a gente está verificando tem amparo na lei ou está contra a lei para a gente mandar parar, que é o fumus boniores e o perigo na demora. E a cautelar, nesse sentido, ela é delimitada pelo seu aspecto utilitário, né? Para que ela serve, o que ela está tentando impedir. Então, não existe uma medida específica, mas eu posso, eventualmente, a NPD pode, em algum momento, determinar medidas adicionais à plataforma na proporção que a gente entender que a gente ainda precisa fazer mais alguma coisa para proteger crianças e adolescentes no ambiente digital. A ideia de uma cautelar, essa é temporária, isso é importante dizer, ela não é para ser permanente, e a gente tem bastante esperança de que a plataforma vai reagir em tempo de diminuir essa incomodação que gera para a população de não ter mais esse tipo de ferramenta disponível. Mas vamos lá, supondo que ela não cumpra a cautelar ou aconteça alguma coisa, a gente tem que elevar o tom da conversa. Aí existe a possibilidade da superintendência encaminhar para o conselho diretor pedindo que acrescente a medida cautelar também a uma multa diária pelo descumprimento. E veja, isso aí está dentro da cautelar. A gente pode também, no longo prazo, entender que a empresa não quis cooperar de maneira nenhuma e aí é importante, a gente vai abrir um processo sancionador e sancioná-la pela violação que a gente entende que acontecia, como também por não ter cumprido a cautelar. E aí a situação vai gradativamente ficando cada vez mais severa para a empresa.
6: Muito bem. Bom, nós conversamos com o Fabrício Lopes, superintendente de fiscalização da Agência Nacional de Proteção de Dados. Superintendente, muito obrigada pela sua entrevista aqui à Voz do Brasil.
0: Muito obrigado, Mariana. Um abraço a todo mundo.
4: E você pode enviar sugestões, denúncias, críticas à agência. O endereço é gov.br/ANPD.
5: Prestador prestadores de serviço têm a oportunidade de trabalhar para mais de 2 mil órgãos públicos.
4: Isso por meio da plataforma Contrata Mais Brasil, que acaba de disponibilizar 136 novas atividades.
7: Nesta terça-feira foi publicada no Diário Oficial a atualização de dois editais que acrescentam 136 tipos de serviço à plataforma Contrata Mais Brasil, ligados à manutenção e pequenos reparos e serviços de apoio a ações institucionais e eventos. Com isso, ficam disponíveis 272 atividades em um único lugar. Na prática, funciona assim. O órgão público informa o serviço que deseja contratar, com a localidade e os prazos. Depois, microempreendedores individuais e produtores da agricultura familiar cadastrados são informados sobre as oportunidades e podem enviar suas propostas. Depois de analisá-las, o órgão público escolhe a mais vantajosa e formaliza a contratação. O uso da ferramenta é gratuito para órgãos públicos e empreendedores, sem cobrança de taxas ou comissões. O valor máximo de cada contratação de serviços pela plataforma é de R$ 13.098. Natália Koslick, para a Voz do Brasil.
8: Dicas do Enem.
9: Oi, meu nome é Bárbara Ribeiro e a minha pergunta é: como eu devo começar a me preparar para o Enem?
5: Quem vai falar um pouco mais sobre a preparação da prova do Enem é o conselheiro acadêmico Yuri Vieira. Ele também é professor de biologia e aproveita para dar umas dicas da área.
10: Fala pessoal, tudo bem? Yuri aqui, vou conversar com vocês um pouquinho sobre o Enem 2026. Esse ano temos algumas novidades aí com relação a contextualizações de questões, como vocês observaram no Enem passado. Na biologia, fiquem atentos ali à ecologia, à fisiologia humana e à genética. Observem que a genética ela vem trazendo ali questões relacionadas à biotech e a vacinas. Ó, conteúdo muito comum. Fique atentos também que as questões do Enem agora ela vem mais contextualizada, né? Então você tem ali uma conexão com outras disciplinas. O foco agora é gerenciar tempo. Não pensem em ficar decorando conteúdo teórico. Esse momento agora é momento de gerenciar tempo de questões, resolver o máximo de questões que vocês puderem, tá? Deixe a ansiedade de lado, trabalhe esse tempo cronometrado e sucesso na avaliação.
5: As provas acontecem no dia 8 e 15 de novembro. 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
5: Estamos no mês da gestante, um período para reforçar a importância dos cuidados durante a gravidez.
4: E o acompanhamento começa logo nos primeiros sinais de que vem bebê por aí.
5: Consultas, exames e vacinas passam a fazer parte dessa rotina e são importantes para acompanhar a saúde da mãe e do bebê e prevenir possíveis complicações.
11: O pré-natal é o passo mais importante para uma gravidez saudável, tanto para a mãe quanto para o bebê. Segundo Olivia Medeiros, diretora do Departamento de Gestão do Cuidado Integral à Saúde do Ministério da Saúde, o acompanhamento da gestação é o que vai garantir uma gravidez segura.
12: Iniciar o pré-natal até a 12ª semana de gestação é muito importante. Ela vai sendo acompanhada com consultas, exames, vacinas, testagens. E qual que é a importância disso? Quando a gente descobre que algum problema de saúde está acontecendo rapidamente, a gente trata isso com uma maior chance de sucesso.
11: A diretora Olivia lembra que as mulheres que fazem um pré-natal pelo SUS recebem gratuitamente a Caderneta Nacional da Gestante, onde ela pode anotar todo o calendário de consultas, vacinas e o histórico de exames. O documento também traz informações sobre violência obstétrica, saúde mental e direito da gestante.
12: Desde o pré-natal, do parto, existe um plano de parto na caderneta, o pós-parto, aí na caderneta da criança já começa todas as informações desse bebê, os marcos do desenvolvimento, as vacinas, né, as consultas. Essas duas cadernetas cumprem juntos, né, esse papel de acompanhamento.
11: A autônoma Maísa Franciane, de 24 anos, faz o pré-natal do segundo filho em uma unidade básica de saúde no Itapoã, Distrito Federal. Ela está com 23 semanas de gestação e, na consulta de rotina, realizou exames de sangue e teste rápido de sífilis e HIV. Todas as informações da idade gestacional foram para a caderneta, que a acompanha por todo lado.
13: Tudo anotadinho. Porque sempre a gente precisa, né? E tendo tudo anotado, vai facilitar também no atendimento. Todo lugar que eu vou, até no ônibus, eu tenho que estar com a caderneta.
11: A enfermeira Kênia Kanayama foi quem atendeu a Maísa e diariamente atende outras futuras mamães. Ela fala da necessidade do registro das informações de saúde na caderneta.
14: Uma gestante com sífilis, ela vai ganhar neném, aí se não tem anotado que ela fez o tratamento, aí corre o risco de ter que a criança tomar injeções desnecessárias, né, fazer tratamento desnecessário, porque não sabe se a gestante conclui o tratamento. Então tem que ter essas anotações na caderneta.
11: A versão online da caderneta da gestante pode ser baixada do site gov.br/saúde. Reportagem Graziele Bezerra.
4: No próximo mês serão oferecidas mais de 4.500 vagas em qualificação profissional para mulheres em todo o país.
5: Fique atento às oportunidades no Ministério da Educação.
15: Os cursos são realizados em instituições que ofertam a educação profissional e tecnológica. O programa atende mulheres maiores de 16 anos em situação de vulnerabilidade social, vítimas de violência, com baixa ou nenhuma escolaridade. A ideia do programa é capacitar essas mulheres, incluí-las no mercado de trabalho e gerar renda para elas e suas famílias. As qualificações são de graça e têm carga horária mínima de 160 horas. No total, no mês de setembro, vão ser oferecidos 43 cursos presenciais em 32 instituições de 19 estados. Entre os cursos estão auxiliar de cozinha, cuidadores infantil e de idoso, camareira e editor de projeto visual gráfico. Você pode conferir as vagas disponíveis no painel de oportunidades do Programa Nacional de Acesso ao Ensino Técnico e Emprego, ativando o filtro Mulheres Mil. Mais informações você encontra no site do Ministério da Educação.
5: Priscila Machado, para a Voz do Brasil.
4: A batata caiu 37% nas principais centrais de abastecimento, as CEASAs, do país no mês de julho.
5: É o que mostra o 8º boletim Horti Grangeiro, divulgado hoje pela Companhia Nacional de Abastecimento, a Conab.
4: E além da batata, o tomate e a cenoura também ficaram mais baratos.
5: Segundo a Conab, a redução dos preços é reflexo do aumento da oferta causado pela safra de inverno, como explica a gerente de produtos Horti Grangeiros da Conab, Juliana Torres.
16: A gente teve esse movimento de queda, ele vem acumulado, né? Mês de junho também teve um movimento de queda. Se a gente compara os preços de julho com os de maio, quando o movimento era de alta, a queda foi de 48%, foi ainda mais maior, né? E esse cenário foi devido, né, à alta da oferta da safra de inverno, que forneceu cerca de 20% a mais para as CEASAs. Então, os preços ficaram nesse movimento de queda.
4: Depois de meses de cuidados e recuperação, dois animais silvestres estão de volta à natureza.
5: Um cachorro do mato atropelado enquanto atravessava uma estrada e uma fêmea de macaco prego resgatada com traumatismo craniano foram devolvidos à Floresta da Tijuca, no Rio de Janeiro.
4: A soltura foi feita pelo ICMBio e pela Secretaria Municipal de Meio Ambiente e Clima, com apoio de uma clínica veterinária especializada.
17: Um cachorro do mato e uma fêmea de macaco prego precisaram deixar temporariamente a vida livre da floresta para enfrentar um período de cuidados, tratamentos e recuperação. Depois de semanas de acompanhamento veterinário, os dois finalmente voltaram para casa. A soltura foi realizada no Parque Nacional da Tijuca, no Rio de Janeiro, em uma ação conjunta com o Instituto Chico Mendes de Conservação da Biodiversidade, o ICMBio, e da Secretaria Municipal de Meio Ambiente e Clima. A história do cachorro do mato começou em abril. O macho adulto atravessava a estrada quando foi atropelado e resgatado. Meses depois, uma fêmea de macaco prego foi resgatada com traumatismo craniano. Dentro do Parque Nacional da Tijuca, a soltura de animais não pode ser feita por qualquer pessoa ou instituição. É necessária avaliação e autorização prévia do ICMBio, como explica o agente de fiscalização do ICMBio, Gleidson Correia.
18: O Parque Nacional da Tijuca ele permite a soltura, mas mediante uma autorização, para que esses animais tenham nenhum vírus e nenhuma bactéria, para que isso não passe para os animais que aqui habitam dentro do Parque Nacional da Tijuca. Essa autorização, ela nos ajuda a prevenir a soltura de animais exóticos.
17: A história também deixa um alerta sobre educação ambiental. A gerente da Patrulha Ambiental da Secretaria Municipal de Meio Ambiente e Clima, Mariana Ribeiro, reforça os cuidados que as pessoas devem ter ao encontrar animais silvestres.
19: A gente sempre tenta orientar que não alimentem os animais, não se aproximem desses animais, porque isso é o que traz risco para o animal, né? O animal ele começa a ter a oferta daquele alimento e entender que essa aproximação do ser humano é algo seguro quando não é, né? Ele pode ser atropelado, ele pode ser capturado, ele pode ser vítima de várias situações de maus tratos.
17: Caso encontre algum animal silvestre ferido, em risco ou em situação de vulnerabilidade, entre em contato com órgãos de fiscalização e resgate, como a Polícia Militar Ambiental, o Corpo de Bombeiros ou mesmo as Secretarias Estaduais de Meio Ambiente. Reportagem Thaís de Araújo.
5: Estados localizados nas regiões Norte e Nordeste terão a tarifa de energia elétrica reduzida a partir de amanhã.
4: Isso por conta de reajustes tarifários de distribuidoras que operam nessas regiões.
5: Os impactos são para consumidores atendidos em baixa tensão, ou seja, em residências e pequenos comércios.
4: E podem chegar a mais de 10% de redução, no caso da distribuidora Energisa Rondônia.
5: A decisão é da Agência Nacional de Energia Elétrica. As informações estão em gov.br/anel.
4: E essas foram as notícias do governo federal.
5: Uma realização da Secretaria de Comunicação Social da Presidência da República.
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5: Fique agora com as notícias do Poder Judiciário e do Congresso Nacional. Uma boa noite.
4: Boa noite para você. Até amanhã.
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22: Supremo debate a constitucionalidade da lei antifacção em audiência pública, conduzida pelo ministro Alexandre de Moraes.
23: Para o STJ, falta de demonstração de dolo específico impede configuração de nepotismo.
22: Policial federal é condenado pela justiça por envolvimento com tráfico de drogas.
23: Boa noite, eu sou Leandro Bezerra.
22: E eu sou Walter Lima.
23: O Supremo Tribunal Federal concluiu nesta terça-feira a audiência pública sobre a constitucionalidade de dispositivos da lei antifacção em vigor desde março.
22: Durante 2 dias, representantes de órgãos públicos, entidades jurídicas, universidades e organizações da sociedade civil apresentaram diferentes posições sobre os efeitos da norma no combate ao crime organizado e na preservação dos direitos e das garantias constitucionais.
23: Os debates abordaram a prisão preventiva automática, regras mais rígidas para a execução penal, a perda antecipada de bens, o monitoramento de comunicações entre advogados e clientes e a transferência de presos para presídios federais.
22: Também foi discutida a criação de um banco de dados sobre pessoas suspeitas de ligação com crime organizado. Participantes questionaram a falta de análise individual para prisão preventiva e possíveis violações ao Estado Democrático de Direito.
23: Outros defenderam medidas patrimoniais como forma de atingir o financiamento e os lucros das organizações criminosas. A audiência foi conduzida pelo ministro Alexandre de Moraes, relator das 4 ações que questionam a lei.
22: As contribuições vão subsidiar o julgamento quando o Supremo decidir se as regras serão mantidas, limitadas às declaradas inconstitucionais.
23: Falta de demonstração de dolo específico impede a configuração de nepotismo.
22: A conclusão é do STJ, Fátima Uchoa.
1: O Ministério Público de Minas Gerais ajuizou ação civil pública pela suposta prática de nepotismo contra um prefeito e as duas filhas dele, nomeadas como secretárias municipais. O Tribunal de Justiça Estadual julgou o pedido improcedente e no STJ a primeira turma negou o recurso especial. O relator ministro Paulo Sérgio Domingues apontou que o fato de o prefeito ter nomeado as filhas como secretárias municipais, ainda que reprovável, sem o elemento subjetivo necessário e a demonstração de prejuízo ao erário, não configura improbidade. Para o relator, isso depende de outros elementos, como fraude ou ausência de qualificação técnica, e nesse caso, a corte local concluiu que as nomeadas possuíam capacidade técnica e não houve favorecimento econômico ou político nem fraude nas nomeações.
23: E se um erro do seu empregador te fizer perder dinheiro na aposentadoria complementar? Quem julga isso? O TST decidiu que é a Justiça do Trabalho. Mila Amaral.
2: O caso é de uma ex-bancária da Caixa que diz que o banco não incluiu uma parcela chamada CTVA no cálculo do plano de previdência dela e isso teria reduzido o valor da aposentadoria. Para o Tribunal Regional de Minas, o caso não era trabalhista e por isso extinguiu o processo. Mas a segunda turma do TST reformou a decisão. Por unanimidade, os ministros entenderam que a bancária não quer mudar o benefício. Ela quer indenização por um suposto ato ilícito da Caixa enquanto empregadora. E em caso de ato ilícito de patrão, a competência é sim da Justiça do Trabalho.
23: Justiça condena policial federal e mais três envolvidos em tráfico de drogas e outros crimes no Aeroporto Internacional Eduardo Gomes, no Amazonas.
22: Denúncia foi apresentada pelo Ministério Público Federal. Repórter Sabrina Menezes.
3: Segundo as investigações, os criminosos recebiam as mochilas com as drogas após passarem pela inspeção do aeroporto. Além de facilitar o transporte dos entorpecentes, o policial também acessava os sistemas da Polícia Federal para buscar e fornecer informações privilegiadas ao grupo. O agente federal foi condenado por tráfico de drogas, associação ao tráfico e lavagem de capitais, com uma pena de 26 anos e 7 meses de prisão em regime inicial fechado, além da perda do cargo. O responsável pela logística e transporte da droga recebeu pena de 16 anos e 9 meses de prisão, além de multa, e os transportadores de 4 anos e 9 meses cada um.
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23: A você uma boa noite.
22: E até amanhã.
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24: Eu sou Paula Groba.
25: E eu sou Humberto Pinheiro.
24: E estes são os destaques de hoje do Jornal do Senado, que começa agora.
25: Incentivo ao futebol e novas regras para programas de milhagem entram na pauta do Senado.
24: Projeto permite abater do imposto de renda doações a projetos científicos.
25: Senado pode renovar mais de 2/3 de seus representantes nesta eleição.
24: Boa noite.
25: Boa noite.
24: Dois temas que fazem parte do dia a dia de milhões de brasileiros podem entrar na pauta do Senado: o futebol e os programas de fidelidade que oferecem pontos ou milhas.
25: São projetos aprovados pela Câmara dos Deputados que agora aguardam a análise dos senadores. Repórter Herman Kulitz.
26: O Senado pode iniciar nas próximas semanas a análise de 3 projetos de lei já aprovados pela Câmara dos Deputados. 2 das propostas tratam de futebol. Uma delas prevê o reconhecimento desse esporte como é jogado no Brasil, como manifestação da cultura nacional e patrimônio cultural e material do povo brasileiro. A outra, alinhada com a proximidade da próxima Copa do Mundo de Futebol Feminino, a ser realizada em 2027 no Brasil, busca incentivar a prática profissional dessa modalidade pelas mulheres, para combater a discriminação de gênero. Também será debatido pelos senadores autores do projeto, que cria regras claras para que as pessoas possam usar de forma mais ampla as milhas e pontos que acumulam nos programas de fidelidade, inclusive com a possibilidade de venda para terceiros ou sua conversão em dinheiro. Se forem aprovados, sem mudança pelos senadores, os projetos seguirão para a sanção presidencial. Se houver alguma alteração, voltam para a análise da Câmara dos Deputados.
24: E o Congresso Nacional vai analisar mais uma medida provisória editada pelo governo para tentar conter o impacto do conflito no Oriente Médio sobre os preços dos combustíveis no Brasil. Publicada no Diário Oficial da União nesta terça-feira, a MP destina R$ 3,152 bilhões para ajudar a reduzir os efeitos da alta dos preços do petróleo. O dinheiro será repassado como ajuda financeira do governo a produtores e importadores de gasolina, diesel, gás de cozinha e querosene de aviação.
25: A maior parte dos recursos, R$ 2,552 bilhões, será destinada à produção e à importação de óleo diesel para o uso rodoviário. Outros R$ 600 milhões serão usados para combustíveis derivados do petróleo. Segundo o governo, a medida é necessária por causa da alta do petróleo no mercado internacional, provocada pelo conflito no Oriente Médio e da oscilação do dólar. O Brasil também depende da importação de parte dos combustíveis que consome, cerca de 10% da gasolina e entre 25% e 30% do diesel.
24: O governo federal tem até o dia 31 de agosto para enviar ao Congresso Nacional o projeto de lei orçamentária de 2027.
25: Mas antes de analisar o orçamento do próximo ano, o Congresso ainda precisa votar a LDO, a Lei de Diretrizes Orçamentárias. É ela que define as prioridades e as regras que vão orientar a elaboração e a execução do orçamento da União. Os detalhes com o repórter Alexandre Campos.
0: De acordo com a Constituição, a Lei de Diretrizes Orçamentárias orienta o governo a elaborar a proposta de orçamento. Mas até agora, o projeto da LDO de 2027, enviado em abril para o Legislativo, não foi aprovado. Diante desse cenário, o governo vai se basear num texto que pode ser alterado para apresentar o orçamento do ano que vem. Diogo Antunes, consultor de orçamento do Senado Federal, explica como essa situação vai ser resolvida.
7: De qualquer forma, antes da aprovação da LOA, é necessário que a LDO seja aprovada, exatamente para que a LDO, de alguma forma, direcione a lei orçamentária anual.
0: O projeto da LDO de 2027 prevê meta de superávit primário de R$ 73 bilhões e salário mínimo de R$ 1.717. No entanto, o governo já anunciou que, por exigências legais, esse valor passará para R$ 1.741. O projeto da lei orçamentária de 2027 deve passar pela Comissão Mista de Orçamento e, posteriormente, pelas duas casas do Congresso Nacional em sessão conjunta.
24: E um novo projeto em análise no Senado pode atrair recursos privados para projetos científicos e tecnológicos desenvolvidos por estudantes.
25: A proposta permite que pessoas e empresas descontem do imposto de renda parte dos valores destinados a essas iniciativas. Repórter Marcela Cunha.
8: O projeto cria a Política Nacional de Fomento à Alta Performance Técnica e Científica, a FOTEC. A ideia é que pessoas físicas destinem até 5% do imposto de renda devido para doações ou patrocínios a projetos aprovados. Para empresas tributadas pelo lucro real, o limite será de 3%. Os recursos poderão financiar equipes de estudantes do ensino técnico ou superior, além da compra de materiais, infraestrutura de laboratórios e participação em competições no Brasil e no exterior. O autor, senador Marcos Pontes, do PL de São Paulo, afirma que a aproximação entre empresas e instituições de ensino ajuda a alinhar a formação às necessidades do mercado de trabalho.
9: Um dos problemas que é muito claro é a participação maior necessária das empresas dentro das escolas e as escolas recepcionarem melhor as empresas. As empresas sabem qual é a necessidade e as escolas elas têm que ouvir as empresas.
8: Entre as iniciativas beneficiadas estão competições de robótica, programação, engenharia, construção de foguetes e satélites, biotecnologia, Olimpíadas do Conhecimento e feiras científicas.
24: As desigualdades que ainda persistem no Brasil foram discutidas nesta terça-feira em audiência pública na Comissão de Assuntos Sociais do Senado.
25: Dois ministros presentes na reunião destacaram a importância de políticas públicas para reduzir as diferenças sociais e garantir mais oportunidades e direitos à população. Repórter Marcela Diniz.
10: O projeto que torna agosto o mês de combate às desigualdades foi apresentado em 2023 pelo então deputado Guilherme Boulos, hoje ministro da Secretaria-Geral da Presidência da República. No debate promovido pela Comissão de Assuntos Sociais, Boulos comemorou dados da ONU que apontam a saída do Brasil do mapa da fome pela segunda vez e a melhora no coeficiente de Gini, indicador usado em estatísticas sobre desigualdade.
11: O IDH, o Brasil pela primeira vez entrou na série do muito alto, que é a dos países desenvolvidos, e lógico, atingimos o índice Gini, o segundo menor nível de desigualdade da história do país.
10: O ministro do Desenvolvimento e Assistência Social, Família e Combate à Fome, Wellington Dias, observou que os resultados poderiam ser melhores com a redução de juros. O senador Paulo Paim, do PT Gaúcho, espera que o projeto que cria o mês de combate às desigualdades seja aprovado na próxima semana na Comissão de Assuntos Sociais.
12: Eu estou tranquilo que esse projeto vai ser aprovado. Eu não tenho nenhuma preocupação. Esse projeto vai ser aprovado, eu espero que seja já na próxima quarta-feira.
13: Eleições 2026.
24: Em 2026, o Senado Federal terá 2/3 de suas cadeiras em disputa, porém o número de renovações pode ser ainda maior.
25: Há estados onde pode haver renovação de toda a bancada de senadores. Quem traz as informações é o repórter Douglas Castilho.
14: Ao contrário das demais casas legislativas, o Senado tem apenas parte de seu quadro de parlamentares renovada a cada pleito. Com mandatos de 8 anos, 54 senadores são escolhidos numa eleição e os demais 27 na eleição seguinte. Porém, o número de caras novas desta vez no Senado pode ser ainda maior. Isso porque, dentre os senadores que ainda têm mandato até 2031, 9 concorrem a outros cargos, como governador e presidente. Se eleitos, abrem suas vagas para seus suplentes e podem aumentar a renovação total do Senado para até 63 novos senadores. O consultor do Senado Federal, Fernando Trindade, explicou como funciona o exercício dos mandatos em campanha.
15: São senadores que estão no meio do mandato. Muitos desses senadores concorrerão aos governos dos seus respectivos estados. A legislação brasileira não considera que haja qualquer incompatibilidade entre parlamentar, seja que parlamentar for, senador, deputado federal, deputado estadual, a permanência no cargo e a concorrência a um outro cargo.
14: Há unidades da federação que podem renovar todos os seus 3 senadores a partir do ano que vem. Um dos casos é Minas Gerais, em que, além das 2 vagas a definir, há um senador em meio de mandato concorrendo ao governo estadual e, se eleito, chamará um suplente. Outro caso é o Paraná. Os 2 senadores atuais, Flávio Arnes, do PSB, e Oriovisto Guimarães, do PSDB, decidiram não tentar a reeleição e a cadeira restante pode ficar para suplente caso o titular em meio de mandato vença a disputa para o governo estadual.
25: Com edição de Paula Groba e trabalhos técnicos de Eliseu Caires, o Jornal do Senado fica por aqui. Acompanhe agora as notícias da Câmara dos Deputados. Boa noite.
24: Boa noite e até amanhã.
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16: Proposta condiciona a diminuição de penas à redução da periculosidade.
27: Audiências públicas vão tratar sobre tarifa zero no transporte público.
16: Comissão debate relação entre preservação cultural e crises climáticas.
27: Deputados apresentam projetos para garantir o bem-estar dos animais.
16: Boa noite. Professora Marcivânia, do PCdoB do Amapá, propõe tipificar como crime a produção, o armazenamento, a venda e o compartilhamento de imagens e vídeos que mostrem maus tratos ou atos de crueldade contra animais. A pena prevista é de 2 a 5 anos de reclusão, além de multa.
27: O projeto também endurece as punições para quem financiar ou lucrar com esse tipo de conteúdo. A ideia de professora Marcivânia é determinar ainda que plataformas digitais removam o material e forneçam informações às autoridades mediante ordem judicial.
16: O projeto permite ao trabalhador faltar um dia a cada 12 meses para prestar cuidados a animal de estimação. O autor Valdemar Oliveira, do Avante de Pernambuco, explica que a ausência deverá ser motivada por doença grave, acidente ou recuperação cirúrgica com comprovação de médico veterinário.
27: O texto de Valdemar Oliveira inclui a nova hipótese de falta justificada sem prejuízo do salário. Para ele, a medida busca adequar a legislação à realidade das famílias brasileiras, preservando o equilíbrio das relações de trabalho ao limitar o benefício a um dia por ano.
21: Meio ambiente.
16: Projeto de Beto Pereira, do Republicanos, de Mato Grosso do Sul, fortalece a atuação das polícias militares ambientais e dos órgãos federais no combate aos crimes ambientais. A proposta prevê punições mais severas para o desmatamento em áreas protegidas e para o uso de fogo sem autorização.
27: A proposta apresentada por Beto Pereira também propõe aumentar as penas para quem produzir, comercializar ou utilizar agrotóxicos ilegais. Segundo o autor, o objetivo é reforçar a fiscalização e proteger a biodiversidade do país.
21: Cultura.
16: A Comissão da Câmara debateu a relação entre preservação cultural e mudanças climáticas. A repórter Mônica Tati acompanhou a reunião.
1: Os eventos climáticos extremos colocam em risco não apenas o patrimônio material e os sítios arqueológicos, mas também a existência de acervos de saberes e conhecimentos que são essenciais para a forma de viver de comunidades locais. Essa questão fez o deputado Tarcísio Mota, do PSOL do Rio de Janeiro, pedir uma audiência para debater na Comissão de Cultura da Câmara dos Deputados as questões que envolvem as mudanças climáticas e a preservação do patrimônio cultural. Tarcísio Mota afirma que entender que as sociedades vulneráveis são as que mais sofrem com as mudanças do clima e pensar em mecanismos de prevenção e mitigação é papel da Comissão de Cultura.
2: O colapso ecológico planetário é uma realidade. Nós estamos diante de mudanças climáticas cada vez mais intensas, cada vez mais frequentes, e nada indica que o cenário melhorará nos próximos anos ou nas próximas décadas. Temos urgência em encarar esse desafio, mas não podemos ignorar o fato de que o processo da questão do colapso ecológico já é uma realidade entre nós, no Brasil e no planeta Terra.
1: Os debatedores ressaltaram a importância da criação da Carta Brasileira do Patrimônio Cultural e Mudanças Climáticas. O documento destaca que o patrimônio não é apenas um bem a ser protegido, mas uma fonte dinâmica de conhecimento e de tecnologia social para formular soluções contemporâneas baseadas no território. Riscos como a destruição de paisagens culturais no Pantanal, deslizamentos na Mata Atlântica e a desertificação na Caatinga evidenciam a necessidade de abordagens que salvaguardem os territórios. Todos os participantes destacaram a necessidade não apenas de financiamento formal de ações de preservação ambiental, mas também de adaptações para garantir a mitigação dos efeitos climáticos e a sustentabilidade. Da Rádio Câmara de Brasília, Mônica Tati.
21: Direitos Humanos.
27: Leandre, do PSD do Paraná, assina projeto que permite a pessoas com deficiência ou outra limitação física permanecer sentadas durante a execução do hino nacional e em cerimônias cívicas. A proposta altera a lei que determina a todos que fiquem de pé nessas ocasiões.
16: Leandre argumenta que a ausência dessa ressalva pode causar constrangimento a pessoas com mobilidade reduzida e deficientes físicos. A deputada afirma que a mudança corrige uma lacuna na lei sem alterar o dever de respeito aos símbolos nacionais.
27: Daiana Santos, do PCdoB do Rio Grande do Sul, é coautora de projeto que institui a Política Nacional dos Direitos das Pessoas LGBTQIA+. Ela aponta que a matéria transforma em política de Estado ações destinadas ao combate à discriminação e à ampliação do acesso aos serviços públicos.
16: Daiana Santos informa que o projeto prevê uma rede nacional para integrar programas de proteção em todo o país. A deputada também ressalta que o texto inclui espaços destinados ao acolhimento e ao atendimento multidisciplinar para a população LGBTQIA+.
21: Educação.
27: A Câmara lançou uma frente em defesa das universidades públicas estaduais e municipais. A repórter Noelle Nobre acompanhou a cerimônia de inauguração.
3: Foi lançada na Câmara dos Deputados uma frente parlamentar mista em defesa das universidades públicas estaduais e municipais. O grupo tem como objetivo atuar na interlocução entre essas instituições de ensino e o poder público federal. O coordenador é o deputado André Figueiredo, do PDT do Ceará.
4: Nós precisamos valorizar que essas instituições e fazer que elas saibam que aqui no Parlamento elas também serão alvo de atenção, e a frente parlamentar vem muito ao encontro disso, juntar todas essas instituições estaduais e municipais para que possamos também ter um diálogo aberto com o governo federal.
3: A instalação da frente é fruto de uma articulação da Associação Brasileira das Reitoras e Reitores das Universidades Estaduais e Municipais. A associação integra 46 instituições que juntas somam 446 campi e atendem mais de 700 mil alunos. A frente parlamentar mista em defesa das universidades públicas estaduais e municipais conta com 183 deputados e 2 senadores. Da Rádio Câmara de Brasília, Noelle Nobre.
5: Previdência.
16: Ibamar Silva, do Podemos de São Paulo, é autor de projeto que garante ao segurado do INSS o direito de escolher a regra de cálculo mais vantajosa da aposentadoria. Para ele, a medida corrige distorções e dá mais segurança jurídica aos segurados.
27: A proposta beneficia trabalhadores filiados à Previdência antes de novembro de 1999, que cumpriram os requisitos para o benefício antes da reforma de 2019. Ribamar Silva também incluiu no texto a revisão de ofício dos benefícios concedidos nesse período, com base na regra de transição.
16: Marussa Boldrin, do Republicanos de Goiás, é favorável ao projeto que facilita a comprovação do tempo de serviço de trabalhadores rurais para a aposentadoria. Relatora na Comissão de Agricultura, a deputada afirma que a medida incorpora à lei um entendimento já consolidado pelo STJ.
27: A proposta reconhece períodos anteriores ao documento mais antigo apresentado, desde que haja prova material reforçada por testemunhas. O texto, de acordo com Marussa Boldrin, evita que trabalhadores do campo percam direitos por falta de registros antigos sobre o início da atividade.
16: Wellington Roberto, do PSD da Paraíba, apresentou o projeto que estabelece regras para o uso, por sistemas de inteligência artificial, de informações capazes de prever o risco futuro de doenças. Ele explica que a proposta exige consentimento específico do paciente para a geração desses dados.
27: Wellington Roberto aponta que o intuito é proibir seguradoras, bancos ou empregadores de utilizar previsões sobre a saúde de clientes para impor condições desfavoráveis. A matéria limita o uso desses dados à assistência médica, pesquisa científica e à formulação de políticas públicas.
5: Consumidor.
16: Marangoni, do Podemos de São Paulo, defende a aprovação de projeto que cria novas regras de proteção aos usuários de planos de saúde. Ele explica que a proposta de sua autoria exige que negativas de cobertura sejam justificadas de forma individualizada com critérios técnicos.
27: O projeto de Marangoni também sugere ampliar o direito de contestar decisões das operadoras, com prazos para análise dos pedidos. Pela matéria, se a empresa não responder dentro do período previsto, a solicitação do beneficiário será considerada aprovada.
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5: Saúde.
16: Deputados debateram a criação de um observatório sobre infecções sexualmente transmissíveis entre mulheres. A repórter Silvia Munhato acompanhou.
6: Em audiência pública da Comissão de Defesa dos Direitos da Mulher, foi debatida a criação de um observatório para monitorar a agenda prioritária para o enfrentamento de infecções sexualmente transmissíveis entre mulheres vulnerabilizadas. A medida foi proposta pela deputada Érica Cocai, do PT do Distrito Federal.
7: Construir as condições via emenda parlamentar para que a gente possa fazer este observatório e termos a partir daí a implementação da agenda, indicadores, para que a partir do diagnóstico nós possamos fazer incidência, inclusive sobre as infecções sexualmente transmissíveis e o seu impacto em cada território, que também é diferenciado.
6: A deputada Érica Cocai disse ainda que vai solicitar a inclusão do recorte de gênero no programa Brasil Saudável, que é direcionado para problemas sociais e ambientais que afetam a saúde de pessoas em maior vulnerabilidade social. Uma das metas da agenda relacionada às doenças sexualmente transmissíveis é ampliar em 300% até 2027 o número de usuárias de tratamentos preventivos dessas infecções. As mulheres são muito afetadas por infecções como HIV/AIDS, tuberculose, hepatites virais, HTLV e sífilis, entre elas especialmente as pretas, pardas e das regiões norte e nordeste. No caso da sífilis, por exemplo, 61% das mulheres pretas poderiam ter evitado a doença se tivessem tido acesso ao mesmo tipo de programas que as mulheres brancas. Da Rádio Câmara de Brasília, Silvia Minhato.
18: Justiça. O projeto de Rui Carneiro, do Podemos da Paraíba, estabelece que a atuação perante os tribunais de contas passe a ser atividade privativa da advocacia. Atualmente, outras profissões, como contadores, engenheiros e administradores, podem defender clientes ou apresentar defesas técnicas perante essas cortes.
19: De acordo com o texto de Rui Carneiro, quando a parte não tiver condições de constituir defensor, poderá ser nomeado advogado dativo ou defensor público. Segundo o autor, a medida busca garantir o contraditório, a ampla defesa e o devido processo legal em ações nos tribunais de contas.
20: Segurança Pública.

0: esvaziado. O parlamentar afirma que o projeto recupera a importância da avaliação.
1: O exame criminológico, ele é feito, tem uma análise psicológica, tem uma análise de profissionais de segurança pública, né, tem uma análise do próprio histórico daquele sujeito dentro da cadeia. Então, ainda que o sujeito já tenha cumprido o período de pena necessário para progredir, para avançar, ele só terá o direito de avançar quando tiver essas condições atestadas pelo exame criminológico.
0: Ainda de acordo com o texto aprovado, sempre que o exame criminológico recomendar a permanência do preso em regime fechado, a avaliação deverá ser realizada novamente em no mínimo 12 meses. Se a periculosidade persistir, o projeto prevê que o preso poderá cumprir integralmente a pena no regime fixado pela justiça, sem que isso configure violação de direito. A proposta, que exige exame criminológico para progressão de pena por condenados pela justiça, ainda terá de ser analisada pela Comissão de Constituição e Justiça. Se aprovada, terá de ser votada também pelo plenário. Da Rádio Câmara de Brasília, Maria Neves.
2: Ciência e tecnologia.
3: Marreca Filho, do PRD do Maranhão, apresentou projeto que obriga bancos e instituições de pagamento a adotar medidas para prevenir fraudes em operações digitais. Entre as medidas, ele destaca a autenticação com pelo menos dois fatores para movimentações de alto risco.
4: Marreca Filho ressalta que a proposta também prevê bloqueio dos valores ainda disponíveis e aviso ao banco destinatário. O projeto ainda atribui às instituições financeiras a responsabilidade pelos prejuízos quando houver descumprimento das regras ou falha na proteção.
2: Esporte.
3: Vander Loubé, do PT de Mato Grosso do Sul, pretende promover um debate sobre os impactos das apostas esportivas na economia e na saúde pública. O parlamentar apresentou requerimento para que a Comissão de Desenvolvimento Econômico realize uma audiência pública sobre o tema.
4: A proposta de Vander Loubé prevê a participação de representantes do governo, do comércio, de sindicatos e de entidades da sociedade civil. Segundo ele, a discussão deve subsidiar a análise de projetos relacionados às bets, incluindo uma proposta que proíbe a atividade no país.
2: Economia.
3: A Comissão Mista de Orçamento vai realizar uma série de audiências públicas e entre os temas em debate está a tarifa zero no transporte público. A repórter Silvia Munhato tem as informações.
5: A Comissão Mista de Orçamento aprovou 22 requerimentos de audiências públicas com convites para vários ministros de Estado debaterem despesas de suas pastas. Um dos requerimentos foi apresentado pelo deputado Gilmar Tato, do PT de São Paulo, para discutir a implantação da tarifa zero no transporte público. Segundo o deputado, o transporte é um direito do cidadão, mas ele acaba pagando duas vezes para usar.
6: Uma mãe, quando entrega uma criança na creche todos os dias, ela não passa no guichê para pagar R$10 todos os dias. Ou quando um cidadão ou cidadã vai no posto de saúde, numa UPA, para fazer uma consulta, ela não paga para fazer a consulta. Por que que ela, quando entra no sistema de transportes, ela tem que pagar?
5: Gilmar Tato diz que 146 cidades brasileiras adotam a tarifa zero, até como forma de evitar o trânsito de carros particulares. A audiência contará com representantes dos Ministérios da Fazenda, das cidades e da Casa Civil para discutir fontes de financiamento para a tarifa zero. A comissão também elegeu o deputado Marcelo Álvaro Antônio, do PL de Minas Gerais, como segundo vice-presidente. E as comissões permanentes da Câmara estão fazendo reuniões para aprovar as suas indicações para as emendas ao orçamento de 2026. De acordo com a Lei Complementar 210 de 2024, após a publicação do orçamento, cada comissão recebeu dos líderes partidários, após consulta às bancadas, as indicações dos autores de cada ação. Essas indicações têm que ser agora aprovadas por cada comissão para constar em diatas que serão encaminhadas aos ministérios. A Comissão de Turismo, por exemplo, aprovou 27 ações, no valor de 30,6 milhões de reais. A maior delas, de 8,5 milhões, foi indicada pelo deputado Isnaldo Bulhões Júnior, do MDB de Alagoas, para o município de Porto Calvo, em Alagoas. O recurso será usado para a urbanização de uma praça. O menor valor foi de R$ 400 mil, alvo de 3 ações parlamentares. O deputado Valdir Trindade, do Republicanos da Paraíba, também destinou recursos para a construção de praça em Poço Dantas, na Paraíba. Já o deputado Pedro Paulo, do PSD,

0: O PSD do Rio de Janeiro destinou dinheiro para apoiar projetos de infraestrutura turística em Barra do Piraí, no Rio de Janeiro. A mesma ação foi proposta pelo deputado Sérgio Brito, do PSD da Bahia, para a cidade de Mulungu do Morro, na Bahia. Da Rádio Câmara de Brasília, Silvio Minhato.
1: Relações Exteriores.
2: João Cury, do MDB de São Paulo, pede a instalação da Frente Parlamentar em apoio à integração União Europeia e Mercosul. O deputado explica que o grupo vai acompanhar a implementação do acordo comercial entre os dois blocos, assinado em 2025.
3: João Cury ressalta que o bloco de livre comércio vai beneficiar setores como a indústria, a mineração e o agronegócio. Na visão dele, a frente é importante para acompanhar as negociações que podem ampliar a participação do Brasil no comércio global.
2: Termina agora o Jornal Câmara dos Deputados, produzido pela Rádio Câmara, com trabalhos técnicos de Everson Urani e apresentação de Val Monteiro e Márcio Aquilissardi. Boa noite.
3: Uma ótima noite para você e até amanhã.
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Nova Brasil FM, hora certa da moderna música brasileira, 3h48.

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tinha suspirado, tinha beijado o papel devotamente. Era a primeira vez que lhe escreviam aquelas sentimentalidades, e o seu orgulho dilatava-se ao calor amoroso que saía delas, como um corpo ressequido que se estira num banho tépido. Sentia um acréscimo de estima por si mesma e parecia-lhe que entrava, enfim, numa existência superiormente interessante, onde cada hora tinha o seu encanto diferente, cada passo conduzia a um êxtase

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2: Olá, muito bom dia. Começa agora o Nova Manhã aqui na Nova Brasil FM. A mais que moderna brasileira. Por aqui, música de qualidade, informação na medida certa e a promessa de um dia com muito mais leveza para você. Agora são 6:04. Eu sou Jéssica Cruz.
3: E eu sou Laerte Novaes. Bom dia, Jéssica.
2: Bom dia.
3: Muito bom dia a você também que nos acompanha aqui no Nova Manhã. Estamos com você a partir de agora, te fazendo companhia hoje, quarta-feira, meio de semana, dia 26 de agosto. E hoje a gente celebra o Dia Mundial do Cachorro.
2: Olha!
3: A data tem como objetivo de lembrar a importância da adoção, dos cuidados, né? Cuidado responsável e combater também os maus tratos aos animais. Ainda existe hoje pessoas que maltratam os bichinhos,
2: né? Que
3: triste.
2: A delegacia tá aí registrando inúmeras ocorrências envolvendo os maus tratos. Por isso, no dia de hoje, vale aí a conscientização de que você nem precisa ter um pet, um animal dentro da sua casa, um cachorrinho, para defender os direitos dos animais, né? E denunciar quando houver alguma suspeita, indícios fortes de que há a presença de maus tratos contra os nossos bichos.
3: E você gosta de bichinho de estimação, gente?
2: Eu tenho minha cachorra.
3: Eu tenho três.
2: É?
3: Calopsitas.
2: Ah, três calopsitas.
3: Sam, Bela e Sol.
2: Sam, Bela e Sol.
3: É.
2: O nome da minha cachorra é Dalila.
3: Dalila.
2: Dalila, em homenagem à música da Ivete.
3: Ah, tá certo.
2: 6:05. Olha, a previsão do tempo para as regiões de Sergipe nesta quarta-feira indica uma divisão clara entre as áreas litorâneas e o interior do estado. As temperaturas no estado variam entre mínima de 19, máxima de 33 graus, sob a influência de ventos úmidos vindos do Oceano Atlântico.
3: Pois é, no leste sergipano e na grande Aracaju, o dia terá sol com aumento de nuvens e pancadas de chuvas passageiras, especialmente nos períodos da manhã e da tarde. Na capital Aracaju, os termômetros oscilam entre 20 e 29 graus, com rajadas de ventos moderados soprando do quadrante leste.
2: No Agreste, alô Itabaiana, estive por lá ontem. Campo do Brito também, né? Olha, no Agreste, gente, o céu deve ser parcialmente nublado, com chance de chuva fraca e isolada. A temperatura máxima para hoje, para você que tá aí no Agreste, é de 30 graus.
3: Já no sertão sergipano, o tempo firme predomina em municípios como Canindé de São Francisco e Nossa Senhora da Glória. O dia será de sol forte com pouca ou nenhuma possibilidade de chuva, empurrando a temperatura máxima até 33 graus no início da tarde. Vai estar quente, viu? 6:06.
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2: E no Nova Manhã de hoje você vai saber.
3: Polícia detalha a operação que investiga fraudes em contratos de Aracaju.
2: Duas mulheres são presas e 17 quilos de crack são apreendidos em Propriá.
3: Hospital São José funciona sem alvará sanitário. Ministério Público cobra regularização.
2: Professores da rede estadual anunciam greve de 48 horas em Sergipe.
3: Conta de luz fica 4,63% mais barata para clientes da Sulgipe a partir desta quarta-feira.
2: No programa de hoje, a gente detalha as mudanças no Simples Nacional a partir do ano que vem. Atenção, porque as empresas têm até setembro para escolher como pagar os novos impostos.
3: E no programa de hoje também tem um kit recheado de produtos Coringa, Jéssica, ainda. 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Então participe com a gente, mande sua mensagem de texto, o WhatsApp tá aí pra você, ó. 79, anote 79981111665. 81111665, nome completo, bairro e a frase de hoje.
2: Os melhores brindes estão na Nova Brasil.
3: E eu repito, os melhores brindes estão na Nova Brasil. E no final do programa a gente revela quem será o sortudo ou a sortuda.
2: É isso. Aproveite bem a sua quarta-feira, meio de semana. Estamos juntos com você, porque a partir de agora, o Nova Manhã
3: começou.

0: Nova Brasil FM, você ouviu Alceu Valença, La Belle de Jô. Antes, Linda Juventude, 14 bis. Aqui na Mais Que Moderna Brasileira, 6 horas e 13 minutos.
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3: A Polícia Civil detalhou ontem em uma coletiva de imprensa a primeira fase da Operação Histograma, que investiga fraudes e desvio de verbas públicas em contratos municipais de limpeza urbana da Prefeitura de Aracaju. As equipes policiais também verificaram a possibilidade de direcionamento das contratações e eventual pagamento das vantagens indevidas a agentes públicos.
0: A operação foi iniciada após denúncias de irregularidades em contratos emergenciais de limpeza urbana e coletivas de entulhos. Segundo a apuração, uma empresa sem histórico de atuação em Sergipe apresentou inicialmente valores abaixo dos parâmetros previstos e o que teria reduzido a concorrência, mas os preços foram posteriormente alterados por meio de contratos e aditivos, levantando a suspeita de uma possível recomposição artificial dos custos.
3: De acordo com as investigações, após a contratação inicial, houve alterações nos valores dos serviços em contratos e aditivos posteriores. Os investigadores apuram se a diferença entre os preços inicialmente apresentados e os valores praticados posteriormente podem indicar uma recomposição artificial dos custos.
0: Ontem, durante a coletiva de imprensa, o delegado-geral da Polícia Civil, Tiago Leandro, a delegada Thaís Lemos, diretora do DEOTAP, e o diretor do COP, delegado Dernival Eloy, deram alguns detalhes sobre essa primeira fase da operação Histograma. Vamos ouvir.
4: São fatos de fortes indícios de crimes contra a administração pública, né? Envolve questão licitatória e outras questões, né? É uma pauta muito importante a questão da coleta do lixo, já que envolve a questão de saúde pública também. Então a Polícia Civil vem já uma investigação complexa que não se iniciou hoje, né? Vem há um tempo se organizando para onde conseguimos deflagrar hoje a operação. Agora aguardaremos as fases de polícia científica e posteriormente, se for necessário, realizaremos novas operações com busca e apreensão e o que for preciso.
5: As investigações dão conta de que a empresa foi favorecida porque apresentou um preço incompatível, inexequível para a efetivação de um contrato emergencial que com esse preço inexequível afastou demais concorrentes. Logo após a contratação, eles efetuaram um aditivo e 6 meses subsequentes travaram um outro contrato aditivo, ou um outro contrato emergencial, que assumiu um preço no patamar de referencial do próprio setor público. Então, ela iniciou a contratação com um preço ínfimo, né, inexequível, e depois conseguiu ficar atuando de forma adequada. Essa empresa, ela não é daqui do estado de Sergipe, é do estado da Bahia. Ela nunca tinha celebrado contratos aqui e iniciou os primeiros contratos na Insurb. Posteriormente, ela foi para a Secretaria de Educação, onde prestou serviços na área de educadores escolares e profissionais de Libras, tradutores. Com 800 colaboradores nesse sentido. Uma empresa que não tinha uma especialização nesse campo. Isso chamou atenção também da nossa investigação.
6: Essa operação deflagrada no dia de hoje não tem vinculação. Até o momento nós não podemos comprovar que tenha vínculo com a apreensão que fizemos no mês de junho. São inquéritos independentes, sendo que nós estamos trabalhando de forma integrada e pode ser que as provas colhidas no dia de hoje cruzem essas investigações no futuro. Farto material eletrônico foi apreendido, farta documentação, isso demanda um tempo de análise. A divisão de inteligência está também conosco nesse processo investigativo e logo em breve nós teremos um resultado concreto sobre danos e também sobre todos os envolvidos nesse esquema criminoso. Serão ouvidas a partir do momento que nós tivermos todos os dados da investigação. É prematuro ouvi-las sem ter um conjunto probatório já construído.
4: A Polícia Civil é uma instituição de Estado, não é uma instituição de governo. Então, e nossos profissionais, nossos delegados, nossos oficiais estão preparados para trazer a verdade sobre os fatos, a veracidade. Nós não estamos caçando alvos premeditadamente, entendeu? A Polícia Civil está para servir a todos.
0: Tá aí, Jéssica Cruz, a fala de Tiago Leandro, a delegada também Thaís Lemos, diretora do DEOTAP, e o diretor do COP, o delegado Dernival Eloy. Deram alguns detalhes sobre essa primeira fase da operação Histograma. Agora 6:18.
3: Duas mulheres foram presas em Propriá durante uma operação conjunta das polícias civil e militar. Com elas, os policiais apreenderam cerca de 17 quilos de crack.
0: Pois é, de acordo com a Secretaria de Segurança Pública, as investigações começaram na semana passada após informações de que drogas chegariam a um município. A suspeita inicial era de que 6 quilos de maconha seriam distribuídos na região.
3: Após novas denúncias, as equipes monitoraram a movimentação de uma das investigadas, que levou o material para uma casa. E no local, a polícia encontrou a droga e confirmou que se tratava de crack.
0: As duas mulheres foram levadas para a Delegacia Regional de Propriá. A Polícia Civil continua as investigações para identificar outros suspeitos de enviar a droga para o município. 6:19.
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3: Olha, para você começar esta quarta-feira, deixa eu te dizer uma coisa. Lembre-se que às vezes não conseguir o que deseja é um maravilhoso golpe de sorte. 6:21 agora.

0: Esse foi o som do Djavan, Nem Um Dia. Música linda e toca aqui na Nova Brasil FM. Antes ouvimos Que Sorte a Nossa, Ana Vilela. Agora 6 horas 25 minutos.
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2: 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O Ministério Público de Sergipe realizou uma audiência para tratar das irregularidades no funcionamento da unidade de atendimento psiquiátrico do Hospital São José, após relatórios indicarem que a unidade estava operando sem um alvará sanitário, com problemas estruturais e déficit de leitos.
0: Durante a audiência, a Vigilância Sanitária Municipal informou que o hospital está funcionando há cerca de 16 meses sem o alvará sanitário e que a emissão da declaração provisória estava suspensa devido à falta de correção das falhas notificadas.
2: Entre os problemas apontados estão infiltrações, umidade excessiva e ausência de um sistema de monitoramento contínuo dos pacientes. Além disso, os conselhos de classe detalharam um déficit dos leitos diante da demanda crescente e a necessidade de redimensionamento das equipes da assistência.
0: Os representantes do Hospital São José informaram que as demandas administrativas já foram solucionadas e que as correções emergenciais na infraestrutura foram iniciadas no dia 3 de agosto.
2: O Instituto Filantrópico também destacou que a substituição do arco cirúrgico foi efetuada e que o centro cirúrgico passa por uma ampla reforma com uma previsão de conclusão para outubro. Sobre a segurança interna, o município de Aracaju sugeriu a instalação de um botão do pânico na unidade.
0: Diante do cenário, o Hospital São José informou que deverá apresentar um plano de ação detalhado com cronograma para sanar todas as irregularidades apontadas pelos órgãos de fiscalização.
2: Já a Vigilância Sanitária se comprometeu a analisar imediatamente o projeto de reforma estrutural enviado pela unidade e emitir uma declaração sanitária com uma validade de 30 dias, permitindo a regularização da compra dos insumos e medicamentos essenciais, mantendo o monitoramento constante. 6h28.
0: Professores da Rede Estadual de Ensino de Sergipe anunciaram uma greve de 48 horas para esta quarta e quinta-feira.
2: Na verdade, é uma paralisação, né, que foi aprovada em assembleia da categoria, realizada no dia 19 de agosto, e ocorre em meio a uma disputa judicial entre o Sintese e o governo de Sergipe sobre o cumprimento de uma decisão relacionada ao plano de carreira do magistério.
0: A entidade afirma que, com a decisão, devem ser retomados os escalonamentos da carreira entre 40% e 100% previstos anteriormente em lei estadual, de acordo com o nível de formação dos professores.
2: O sindicato também contesta uma medida apresentada pelo governo de Sergipe ao STF no fim de julho deste ano. Segundo o Sintese, o governador Fábio Mitidieri pediu ao Supremo uma autorização para adiar o cumprimento da decisão judicial. A entidade de classe, né? Classifica, né, a medida como uma tentativa de não cumprir com o direito reconhecido pela justiça.
0: Através de nota, o estado de Sergipe informou que o Tribunal de Justiça determinou que o Sintese se abstenha de realizar a paralisação prevista para hoje e amanhã.
2: Segundo o estado, a decisão aponta problemas relacionados à comunicação prévia da greve aos estudantes e familiares e à ausência de um plano operacional definido para garantir a continuidade dos serviços educacionais durante esta paralisação.
0: Em caso de descumprimento da determinação, foi estabelecida multa diária de 60 mil, limitada a R$ 600 mil. 6h29.
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2: O fracasso não é o fim, mas sim uma oportunidade para recomeçar com mais sabedoria. Agora são 6 horas, 31 minutos, você ouve Elba Ramalho, Paisagem da Janela.

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0: Brasil FM, você ouviu Mensagem de Amor com Léo Jaime. E antes teve Ela Une Todas as Coisas com Jorge Vercillo. Agora 6h45.
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0: Os melhores brindes estão na Nova Brasil.
2: Os melhores brindes estão na Nova Brasil. E no fim do programa, a gente revela quem será o sortudo ou a sortuda de hoje. Vai participando, cruza os dedinhos e boa sorte pra você.
0: E tem mensagem aqui dos nossos ouvintes, mensagens especiais. A gente manda um beijo aqui pra Gisele Araújo, que é do bairro Santos Dumont, tá ouvindo Nova Manhã. Um beijo pra você e pra você, né, querida?
2: Um abraço também pra o Ari, tá ouvindo a gente.
0: Tem o Ari, tem também aqui, ó, também a Valdicleide. Ela que é do bairro Ponto Novo, tá ouvindo o nosso programa. Valdicleide Costa, né? E tem o Hipólito também ali no meio. Bom dia pra você, querida.
2: Bom dia, turma participando com a gente. O Henrique Brito tá no Olaria, também tá ouvindo a gente.
0: Também com a gente o Alexandre Tadeu, ele que é do Marcos Freire 2, lá do loteamento São Brás, lá em Nossa Senhora do Socorro. Um alô especial para os nossos ouvintes de Socorro.
2: Perla, também Perla Melo, tá na Farolândia, ouvindo o nosso programa. Obrigado, Perla, pela sua sintonia.
0: Também com a gente, Brielle. Oi, Brielle. Brielle Barreto. Um bom dia para você, querida.
2: José Wellington, do Guajará, também tá ouvindo a gente.
0: Áurea Nascimento, do bairro Atalaia.
2: Edna Lima, do Luzia.
0: Olha aí o Bosco, do Santos Dumont. Bosco. Bom dia, Bosco.
2: Bom dia. Eliton Oliveira, já falamos do Eliton, não? Eliton, bom dia pra você, Eliton. Obrigado pela sintonia também.
0: Alisson Cristiano tá lá no bairro São José ouvindo a gente. Oi, Alisson, bom dia pra você.
2: Celeste tá desejando uma boa quarta-feira pra gente. Bom dia, Celeste, pra você também. Obrigado pela sintonia, bem-vinda.
0: Um beijo pro José Valtércio, que tá lá no Inácio Barbosa, ouvindo Nova Manhã.
2: E no Siqueira Campos tem o Evilásio Macedo, tá ouvindo o nosso programa.
0: Quem não perde Nova Manhã também é o Anderson Soares, do bairro Industrial. Um beijo pra você.
2: Isso, tá sempre ligado no nosso programa. Ó, e tá valendo um kit recheado de produtos Coringa. 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Agora 6h46.
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0: A Agência Nacional de Energia Elétrica, ANEEL, aprovou uma redução de 4,63% nas tarifas de energia elétrica de consumidores atendidos pela Companhia Sul Sergipana de Eletricidade, a Sulgipe.
2: A decisão entra em vigor a partir de hoje. A medida beneficia consumidores de 12 municípios de Sergipe e de 2 municípios da Bahia que são abastecidos pela companhia. A redução vale para as unidades consumidoras conectadas em baixa tensão, residências e pequenos comércios.
0: Os municípios atendidos pela Sulgipe são Riachão do Dantas, Tobias Barreto, Boquim, Pedrinhas, Arauá, Estância, Santa Luzia do Itaim, Itabaianinha, Umbaúba, Indiaroba, Tomar do Geru e Cristinápolis. Agora são 6h48.
2: Olha, a Câmara de Aracaju aprovou o projeto de lei que institui a Política Municipal de Regulação e Padronização das Instalações de Estações de Recarga de Veículos Elétricos e Híbridos na capital sergipana. A proposta estabelece regras para a instalação de eletropostos e wallboxes em condomínios, né? Condomínios, edifícios residenciais e comerciais, estacionamentos públicos e privados, shoppings e garagens.
0: O texto estabelece requisitos técnicos para garantir a segurança das instalações, incluindo um estudo de viabilidade das cargas elétricas, projeto elaborado por profissional habilitado, sistemas de proteção contra incêndio, dispositivos de desligamento e circuitos exclusivos para os pontos de recarga. A proposta também determina que a energia consumida nos edifícios seja medida e cobrada de forma individualizada. Agora são 6h49.
2: E agora a gente muda de assunto. 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
2: Olha, o segredo da felicidade está em encontrar alegria nas coisas simples da vida. A verdadeira felicidade reside em valorizar os detalhes cotidianos e os momentos genuínos que o dinheiro não compra. 6:50, esse é o Nova Manhã na Nova Brasil, mais que moderna brasileira. Bom dia.

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2: Olha, o Eliton Oliveira tá na instância ouvindo Nova Manhã. Bom dia para ele e pra todos aí do litoral sul de Sergipe.
1: Tem gente aqui querendo o kit Coringa. Ah, Celeste, já falamos da Celeste. Do Juscelino? Falamos do Juscelino ainda não, né? Ele tá em São Cristóvão, tá ouvindo o nosso programa. Bom dia para você também, Juscelino.
2: Bom dia também para o Gilmar Nunes, que tá lá no bairro Coroa do Meio, zona sul da capital, mandando foto aqui bonita. Da orla, né, Gilmar? Gilmar? Falei certo, Gilmar?
1: Isso, Gilmar Nunes.
2: Bom dia, Gilmar.
1: Mandou uma foto aqui da Coroa do Meio. Que maravilha. Carlos Alberto tá no Jabutiana, também tá ouvindo o nosso programa.
2: Vá mandando sua mensagem e, claro, não deixe de participar do nosso sorteio. Agora, 6:09.
1: 7:09. A gente...
2: 7:09.
1: Isso, e a gente vai agora saber como é que fica o trânsito, como está o trânsito nessa quarta-feira, meio de semana, aqui na capital sergipana, Aracaju. Seu mapa tá vermelhinho ou tá tranquilo, Jéssica? Como é que tá o trânsito aqui na nossa capital hoje?
2: Tem muitos pontos de congestionamento. Eu falo da Avenida Governador Paulo Barreto de Menezes, mais precisamente Avenida Beira Mar, né? Pra você que tá ali, próximo do 13 de julho, tá passando pela Godofredo Diniz, no sentido centro, a velocidade média agora é de 9 km por hora.
1: Avenida Delmiro Gouveia, em frente ao shopping, nesse momento, sentido centro, a velocidade média está em 12 km por hora.
2: Aí a gente tem também aqui a Ministro Geraldo Barreto Sobral, para você que tá aí no bairro Jardins, né? Tá indo para Pedro Valadares, tá neste sentido aí do bairro Jardins, 13 de julho, a velocidade média de 9 km por hora, hein? Tem congestionamento.
1: Barra dos Coqueiros, vamos aqui para SE100, rodovia Engenheiro Dilson Távora, sentido Ponte Governador João Alves Filho. Nesse momento, a velocidade média está em 13 km por hora.
2: Eu sempre falo da Rua Acre, porque ela, em vários trechos, né, já que é uma rua com bastante extensão, ela em vários trechos apresenta congestionamento. Aqui, para quem está no bairro Siqueira Campos, a velocidade média é de 7 km por hora. Já no cruzamento com a Avenida Doutor José da Silva Ribeiro Filho, esse congestionamento ele é um pouquinho pior. A velocidade média de 5 km por hora. E na José da Silva Ribeiro Filho mesmo, esse congestionamento aí, ó, ele se estende, inclusive, até a Desembargador Mainar, com uma velocidade média de 10 km por hora.
1: Avenida João Rodrigues, saindo da ponte Barra Aracaju, chegando aqui no centro, na cidade de Aracaju, na verdade, na capital, Avenida João Rodrigues, sentido centro, nesse momento está em 10 km por hora.
2: Não dá para deixar de citar Tancredo Neves. Tancredo Neves, Zona Oeste, próximo ali ao bairro Capucho e também ao bairro América. Velocidade média agora é de 15 km por hora para quem está saindo da capital.
1: Aqui no Santo Antônio, Avenida João Ribeiro, nesse momento, sentido centro, a velocidade média está em 8 km por hora. Ela que cruza a Avenida Simeão Sobral, na Simeão Sobral, 9 km por hora nesse momento.
2: Na Zona Norte, para você que está aí no bairro Santos Dumont, está indo para o Terminal Maracaju, a velocidade média é de 14 km por hora na Avenida Euclides Figueiredo.
1: Avenida Maranhão, nesse momento, 12 km por hora.
2: Agora 7 horas e 12 minutos.
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1: Agora 7 horas e 13 minutos, tem Nando Reis e Duda Beach, Segundo Sol.

0: Nova Brasil FM, você ouviu Bêbado e é Equilibrista com Elis Regina. Antes teve o Segundo Sol, Nando Reis e Duda Beat. Agora são 7 horas e 20 minutos.
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3: E olha, o salário mínimo deverá subir para R$ 1.741 em 2027, de acordo com o ministro da Fazenda, o Dário Duriga. A estimativa será incluída no projeto de lei orçamentária anual, que será enviado ao Congresso Nacional até 31 de agosto.
0: O valor representa um aumento de R$ 120,00, ou 7,4% sobre os atuais R$ 1.621,00. A nova projeção também ficou R$ 24,00 acima da estimativa de R$ 1.717 apresentada pelo governo no projeto de lei de diretrizes orçamentárias de abril.
3: O reajuste tem impacto direto nas contas públicas porque o salário mínimo é usado como referência para benefícios previdenciários e assistenciais. Ao mesmo tempo, uma elevação acima da inflação aumenta o poder de compra dos trabalhadores e beneficiários que recebem o piso. 7h21.
0: E os aposentados, pensionistas e beneficiários do INSS começaram a receber os pagamentos referentes ao mês de agosto. O calendário é definido conforme o número final do cartão do benefício, sem considerar o dígito verificador, o número que aparece após o tracinho.
3: Recebem primeiro os segurados que ganham até um salário mínimo. Quem recebe acima do piso nacional terá o pagamento liberado na sequência. Ontem já receberam, na verdade, os segurados com o dígito final 1. Hoje recebem os segurados com o dígito final 2 e daí por diante. 7h22.
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0: A verdadeira sabedoria está em reconhecer a própria ignorância e estar aberto ao aprendizado constante. 7h23, agora tem ela, Ivete Sangalo, A Lua Que Eu Te Dei.

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0: Nova Brasil FM, você ouviu Só Pro Meu Prazer, com Heróis da Resistência. E antes teve Kel Smith e Vitor Clay, 0 a 10. Agora 7 horas e 41 minutos.
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3: Pois é, a gente continua com o nosso Nova Manhã, Jéssica, porque agora é hora de assunto sério. Continuando com assunto sério, né? Vamos falar agora sobre as mudanças no Simples Nacional, né? Que a partir de 2027 as empresas precisam ficar atentas às novas mudanças, né? As mudanças do Simples Nacional.
0: Pois é, para falar sobre esse assunto aqui com a gente, o Rodrigo Dias Rosa, que é consultor tributário, sempre nos ajuda nesse tema. Muito bom dia. Bem-vindo, Rodrigo.
3: Bom dia, Rodrigo.
4: Bom dia, Laerte. Bom dia, Jéssica. Bom dia a todos que estão aqui conosco, né, nos ouvindo, né, aqui na Nova Brasil. E é muito bom falar novamente sobre essa reforma tributária e o impacto aí no Simples Nacional, né, para todo mundo.
0: Vamos explicar primeiro o que é o Simples Nacional e quem se enquadra nele?
4: O Simples Nacional é um regime de tributação, ou seja, quando você abre uma empresa, você escolhe como você vai pagar os seus tributos, como você vai pagar os seus impostos. E aí nós temos três principais regimes, que é lucro real, lucro presumido e Simples Nacional. O Simples, ele é destinado para as micro e pequenas empresas, ou seja, aquela que fatura até 4 milhões e 800 no ano anterior. Então, para 2027, em 2026, eu tenho que ter faturado no máximo 4 milhões e 800.
3: Isso. E, Rodrigo, os empresários foram pegos de surpresa, porque era sempre em janeiro, né? Para se preocupar. Você se preocupa, está chegando janeiro, tem uns tributos e tal. Mas por que agora, já em setembro? O que é que aconteceu?
4: Então, o que acontece? Com a reforma tributária, houve lá na Lei Complementar 214, colocou um artigo dizendo que a opção do Simples, que historicamente sempre foi o último dia útil do mês de janeiro, a partir de agora, 27, vai ser em setembro. Então, foi mudança da reforma tributária que está mudando todo o ordenamento tributário nosso, né, no Brasil. Aí, então, está mudando principalmente, né, os tributos sobre o consumo nessa parte inicial. E com isso é bem interessante, porque um dos problemas que nós temos com relação ao Simples é que você não pode possuir pendências, nem débitos com fisco, né? Nem débito tanto do próprio tributo e como de outras situações. Por exemplo, se a empresa tem lá um imóvel, ela não pode ter débito do IPTU do imóvel, senão ela não pode ser Simples. Diferente dos outros regimes tributários, como nós temos lucro real, lucro presumido, não tem essa obrigatoriedade. E agora, em setembro, se eu tiver pendência, próximo ano, eu não vou poder ser Simples.
0: E o que que ele tem que fazer? É bom a gente falar dessa data de setembro. Essa data, esse período, é para que ele diga a Receita se ele quer permanecer ou não no sistema, é isso?
4: Isso, o que é que vai acontecer? As empresas que não são do Simples Nacional, elas vão solicitar essa opção em janeiro, e as que já estão do Simples, ela vai ter que também dizer se ela quer pagar os novos tributos, que é o IBS, CBS, dentro do Simples Nacional ou fora do Simples. Porque, historicamente, quando você escolhe o Simples, você paga todos os tributos dentro do Simples. Uhum. Só que a partir de janeiro, com a reforma tributária, existe a opção de você ser Simples, mas não ser Simples para dois tributos, que é CBS e IBS. Ou seja, ser Simples e não ser Simples ao mesmo tempo.
0: Como é mais vantajoso para esse empresário?
4: Vai depender muito das suas despesas. Porque o que acontece? Agora a gente vai ter o que a gente chama de créditos de forma ampla, certo? Então, o que é... Uma empresa, quando ela faz uma venda, ela tem esse débito do imposto que, vamos colocar logo aqui, Rodrigo, qual é a alíquota do imposto? Não sabemos, certo? Então, eu vou fazer uma opção sem saber a alíquota, porque a alíquota ainda vai ser divulgada. Então, por isso que vai acontecer. Agora, em setembro, eu vou solicitar a opção e se eu achar que essa opção não é mais viável para mim para o próximo ano, em novembro eu posso desistir do que eu pedi. Porque provavelmente essa nova alíquota deve sair no início de outubro, né? Tá segurando esse valor por causa das eleições.
0: Entendi.
3: Isso. E o MEI, o que é que muda para o MEI? Muda alguma coisa? Ele tem que se preocupar também?
4: O MEI, para a opção, não muda, fica em janeiro, mas com a reforma tributária tem que ter sim muita preocupação, porque hoje o MEI, ele não é obrigado a emitir nota fiscal para a pessoa física, somente para a pessoa jurídica. E com a reforma tributária ele passa a ser obrigado a emitir nota fiscal de tudo que ele fizer. Tudo que ele fizer, tanto de serviço como venda de produto. Então, essa é uma das obrigatoriedades referente ao MEI.
0: Agora, você falou sobre a alíquota, né, que ainda não foi divulgada, o período eleitoral interferindo. Eu conversei esses dias com uns empresários do ramo da construção civil. Eles estavam participando de um evento justamente sobre a reforma tributária, o que é que mudaria para esse segmento. E foi citadas as notas, né, que agora precisam ser emitidas com mais frequência para pessoas físicas e jurídicas. E os empresários falaram o seguinte: a nossa maior preocupação é com a alíquota. Ela realmente é um ponto desafiador em todo esse processo? Porque ela assusta, né, o empresário, né?
4: Sim, é muito desafiador porque estima-se que a alíquota seja entre 9% e 9,5%. Só que nós temos vários regimes tributários, como eu falei, né, lucro real, lucro presumido, e que se você está, no exemplo do lucro presumido, você tem uma alíquota de 1,65 mais 3. Então você tem uma alíquota menor, e para 9. Então imagine, só que tem uma diferença agora com a reforma tributária. O que eu compro, eu vou ter crédito. Então eu vou começar a ter débito e crédito. Vai ser parecido com o pessoal, como faz o empresário que estiver nos escutando aqui, quando trabalha com o ICMS. Uhum. Que você, quando vende o produto, você tem um débito de ICMS, mas quando você compra a mercadoria, você tem crédito. Então seria assim: eu comprei o produto por R$1.000 e tive lá R$90 de ICMS, um exemplo. Eu vendi lá o produto por R$2.000, então eu vou ter 180 de ICMS, mas 180 menos 90 do que eu comprei. Então eu vou fazer esse encontro de contas.
0: É uma permuta com a Receita.
4: Isso, eu vou fazer o seguinte: eu vou pagar o meu fornecedor, né? Aí tem várias formas de quitação, de extinção do débito, e vou ter esse crédito. Então eu vou fazer débito e crédito. O problema é, para algumas empresas, a carga tributária vai aumentar muito, principalmente empresa de serviço. Quer ver um exemplo bem claro pra gente? Hoje o ISS ele é 5%. E aí vai ter o IBS, que é a junção do ICMS com o ISS. Então, a empresa que hoje paga 5% de ISS, estima-se que essa alíquota, quando estiver já funcionando tudo em 2033, seja 16%. Então, você vai sair de 5% para 16%. Então, olha o aumento da alíquota nesse sentido. Então, existem várias situações. E já quando você está no Simples Nacional, você tem uma alíquota bem menor. Mas qual o problema que a gente começa a ter com relação ao Simples? Porque no Simples você vai pagar menos tributo. Mas quando você for vender para alguém que precise de crédito, você vai transferir pouco crédito. E é o que pode acontecer. Aquelas empresas que precisam de crédito podem pressionar as empresas do Simples para que sejam pagues esse CBS, CBS por fora, para que possa ter mais crédito. Por outro lado, isso vai impactar o custo dos produtos. Então, não é tão simples assim a gente chegar e dizer: é melhor pagar o IBS, CBS dentro do Simples ou fora. Vai depender de cada caso. Às vezes, até duas empresas no mesmo segmento, mas com despesas diferentes, eu preciso ter uma análise. Então, a gente não tem uma fórmula pronta nesse sentido, por causa dessa nova sistemática de débito e crédito. E hoje mesmo, e com o ICMS, a gente não tem direito a crédito de material de uso e consumo, né? Ou seja, material de limpeza que eu vou limpar lá a empresa, eu não tenho crédito de ICMS. Mas com a reforma tributária, eu passo a ter crédito de CBS e de IBS. Então, ou seja, ele amplia tudo isso. Mas para isso, o ponto principal para toda e qualquer empresa chama-se controle financeiro. Se a empresa não tem controle financeiro, não tem como fazer análise.
0: É, principalmente esse período de transição, de adaptação. Quem não tem um setor dentro da empresa para fazer toda essa tramitação, vai passar maus bocados. E eu lembro sempre do pequeno empresário, que eu acho que é o que sai mais prejudicado, tanto pela falta de informação, aliás, não é nem falta de informação, é o entendimento da informação, né, Rodrigo?
4: Isso mesmo. E um problema muito sério agora que vai acontecer, porque, primeiro, essa antecipação, possa ser que o empresário, por isso a importância de estar aqui na Nova Brasil, né, essa preocupação de vocês, porque se eu passar de setembro, eu só vou poder optar agora para 2028. Então, eu posso sair de uma carga tributária que eu estou pagando hoje. Um exemplo, vou dar um exemplo bem simples, né, de como hoje funciona. Eu, com atividade de serviço, trabalhando no anexo 3, que é o anexo do Simples, que o Simples tem 5 anexos.
0: Esse Simples é bem complexo, né?
4: É, deveria ser complexo nacional, né? Eu fico brincando nas minhas aulas que deveria ser complexo nacional. Então, eu pago 6% de tributo. Se eu for para o lucro presumido, essa mesma atividade, eu vou pagar 16,33%. Então, imagine aquele empresário que não está sabendo disso, Não faz a opção em janeiro, que seria em janeiro, agora em setembro. Não faz essa opção em setembro. Imagine ele aumentar sua carga tributária de 6 para, em média, 16,83. Vamos colocando os dados de hoje, né? Que com a reforma tributária muda um pouco isso. Então imagine, será que eu vou conseguir repassar isso no preço?
0: Então é isso que é justamente que eu queria saber. O consumidor vai sentir de alguma forma o impacto?
4: Vai sentir. Entendeu? E outra coisa... Primeiro, vai sentir um impacto. Segundo, se eu não tenho gestão, porque é muito comum hoje, e que é um dos problemas sérios com a reforma tributária no sentido de custo para as empresas, é que quando eu estou no Simples Nacional, quando eu estou no lucro presumido, eu pago menos tributo, mas eu gero crédito hoje de PIS e COFINS cheio para aquelas empresas que são no lucro real. O que seria esse cheio? Vamos dizer, eu pago dentro do Simples Nacional 3% de PIS e COFINS. Eu gero crédito de 9,25%. Eu pago 3% para o governo, mas gero crédito de 9. Só que agora com a reforma tributária, eu só gero crédito no percentual que eu tenho de tributo e se eu quitei. Ainda tem isso. Porque hoje as empresas estão acostumadas o quê? Eu compro, eu não quero nem saber se quem prestou o serviço para mim, quem me vendeu a mercadoria. Eu não estou preocupado se ele pagou o imposto dele. Eu vou lá e me credito. Só que a nova regra da reforma tributária é eu só tenho crédito se o meu fornecedor quitou isso com o governo. Então vai ter um problema de fluxo de caixa. Porque às vezes a empresa pode até comprar e ela compra essa mercadoria, mas ela não vai ter o crédito porque o fornecedor não quitou com o governo. E aí é o que eu fico dizendo, que a gente vai passar a ser o SPC do governo. Porque a gente vai começar a cobrar do nosso fornecedor. Ó, Laerte, eu não consegui me acreditar aqui de R$1.000 porque você não quitou o imposto seu com o governo. Então quite aí porque eu preciso dos 1.000. É isso que vai acontecer. E nós não estamos preparados para isso. Uhum. Né? As negociações vão mudar nesse sentido.
3: 7:52, estamos falando aqui com o Dias Rosa, ele que é consultor tributário, falando desse Simples Nacional que muda agora a partir de 2027, mas que as empresas precisam se atentarem até setembro, né?
4: Isso mesmo.
3: Até setembro. Se a empresa não se atentar até setembro, Dias Rosa, qual a punição, além de uma multa que ela pode sofrer?
4: Não, o que é que vai acontecer? Se ela não optar em setembro, próximo ano ela não vai poder ser simples. Então ela não vai ter penalidade no questão de multa. A penalidade seria ela poderá pagar mais tributos porque ela não vai poder ser Simples Nacional. E aí com isso tem que ter esse cuidado muito grande, certo? É tanto que um cuidado maior que a gente precisa ter é que eu entro a empresa, coloco a empresa no Simples agora, em setembro, mas na lei ele não deu brecha de, vamos dizer, acontecer algum problema em outubro e novembro. Então apareceu um débito em novembro que eu não quitei ou coloquei uma atividade impeditiva e eu tenho um prazo de 30 dias para regularizar. Eu regularizo, mas aí eu já fui excluído do Simples. Eu tenho como voltar para o Simples? Não, porque o prazo foi setembro.
0: Ou seja, só 2028.
4: Só 2028. Então o que é que eu vou ter que fazer? Eu vou ter que optar para o Simples e permanecer regular até janeiro. Porque a Receita Federal está tentando ver outra forma de regularizar isso, de melhorar, porque eu não estou dando a opção de você regularizar e voltar. Que, historicamente, o que é que acontecia? Eu regularizava até janeiro e tinha até o último dia de janeiro para pedir para voltar para o Simples. Mas agora eu não tenho essa janela de pedir para voltar, porque já passou o prazo, que foi setembro.
3: Essas mudanças, elas chegam de forma de notificação, elas chegam a serem notificadas às empresas, ou elas são pegas de surpresa, e aí tem que se virar, tem que procurar um consultor, como é que acontece?
4: Na verdade é o seguinte, se ele recebeu, a Receita Federal processou todas as empresas do Simples agora, de até dia 15 de agosto ela fez o processamento. Então o empresário, junto com, eu sugiro procurar o contabilista, procurar um consultor, e aí ele vai verificar se ele já teve tem essa pendência. Porque essas empresas já receberam da Receita Federal dizendo que em janeiro do próximo ano não é mais Simples. Até tanto que semana passada eu estava atendendo um empresário que ele não sabia que a empresa dele não é mais Simples em 2027. E aí quando eu fui consultado, eu disse aqui, ó, você não é mais Simples, então precisa regularizar. E aí você faz essa regularização. Ah, e eu tenho que regularizar em setembro. O que é que vai acontecer? Uma mudança também no sistema. Quando eu pedi essa opção do Simples, na mesma hora ele já vai dar o termo de deferimento, que antes ele só dava em fevereiro. Então, quando eu pedi para ser simples, ele já vai dizer no sistema lá para a empresa, para o contador, dizendo, olhe, tem essas pendências aqui, essa é com o município, essa é com o estado, essa é com a União. Você quer mesmo pedir para ser simples, sabendo que não vai ser simples? Se ele disser sim, ele recebe um termo de deferimento e ele tem 30 dias daquela data para regularizar. Se ele não regularizar, ele não vai poder ser simples.
0: Pra explicar,
4: viu como é simples?
0: É, viu como é complicado? Para explicar para quem está ouvindo, né, o que é o IBS e o CBS. A gente está falando há algum tempo já sobre essas simplificações dos impostos, mas eu acho que nem para todo mundo ficou claro ainda o que representam essas novas siglas, Rodrigo.
4: Pronto, nós temos o seguinte, nós temos dois tributos chamados PIS e COFINS, e esses tributos são tributos federais. Eu fico brincando dizendo que eles estão na UTI, porque ele já está com data de morrer, que é 31 de dezembro. Então, eles morrem, 1º de janeiro nasce a CBS, que é Contribuição sobre Bens e Serviços. Isso é da União. E nós temos o ISS, que é um tributo, né, que é o Imposto de Competência dos Estados. E temos o ISS, que é de competência dos municípios. O que é que vai acontecer? Eles vão se juntar e vai se tornar IBS, Imposto sobre Bens e Serviços. Hoje, quem faz a gerência do ICMS? O Estado. Quem faz o ISS? O município. Agora, une, eles juntos compartilham isso e vem o comitê gestor criando. Só que não vamos colocar terrorismo no pessoal. IBS, ele só começa mesmo por Simples em 2027, dentro do Simples. Para as outras empresas, vai ter uma contribuição de 0,1%, mas ele só vai começar a vir gradualmente a partir de 2029. Então, não precisa ter terror agora. Só em 2029, o que é que vai acontecer? O ICMS tem que reduzir em 10% sua alíquota, o ISS em 5% sua alíquota. E em 2030, vai reduzindo 20%, em 2032, 30%, depois 40%. E em 2033, o CBS não já morreu que estava na UTI? Eu digo que o IBS está na urgência e vai para a UTI ainda. Então, ele só vai morrer em 2033. Então, tem muita... tempo aí, né? Deixa ele tomando os remédios aí, né? Em 2033 que ele vai realmente morrer.
0: Qual o seu conselho para o empresário que ainda está perdido, não buscou uma consultoria, um contador para auxiliar nesse processo?
4: Primeiro passo que eu peço é o seguinte, que procure realmente o seu contabilista, né? Procure o seu contador, procure um consultor tributário, né? Geralmente eu digo, fale primeiro com o seu contador, porque o seu contador que está aí no seu dia a dia, né? E aí você vê também. Cuidado com o que vê na internet, que muitas vezes o que está lá nas redes sociais muitas vezes é terrorismo.
3: Muita conversa bonita.
4: É, entendeu?
0: Então, qual a fake news que mais sai?
4: O que mais sai é que já saiu a alíquota. O que mais sai é dizendo que as empresas vão quebrar. O que mais sai também é dizendo que IBS e CBS são tributos que o governo está fazendo para poder quebrar todas as empresas, quebrar a relação de trabalho. É tanto que eu coloquei no meu site hoje, né, um artigo falando sobre justamente isso. E é bem interessante que, inclusive, a lei complementar 214, que eu também escrevi um artigo sobre isso que está lá no meu site, é o que ela já tem artigo considerado inconstitucional, viu, Laerte e Jéssica?
0: Uhum.
4: Então, artigo que lei que começou a entrar em vigor em janeiro, já tem artigo dizendo que não pode valer, que o STF já decidiu como inconstitucional. E é o artigo justamente que fala sobre o quê? Sobre o nível de suporte 1 de autismo não ter direito aos benefícios fiscais de isenção. Então, isso aí foi derrubado. Então, vocês veem que não é somente tem que

0: que já ficar preocupado agora se é algo que é gradual, né?
1: Isso, Rodrigo, só para reforçar rapidinho, então o MEI ele pode ficar tranquilo que não muda nada para o MEI agora em setembro?
0: É, em setembro não, só vai lá em janeiro que ele vai ter, inclusive a contribuição do MEI ele vai aumentar próximo ano, certo? Porque ele vai começar a pagar IBS e CBS, que hoje ele não paga PIS e COFINS, e ele vai começar a pagar.
2: Agora, quem quiser entender mais sobre o Simples, você tem um curso, né?
0: Tenho. Dia 16 agora de setembro. Nós fizemos o curso essa semana de forma remota e aí foi um sucesso. Aí o pessoal pediu para fazer um curso de forma presencial. Então a gente vai fazer um curso lá na Dias Rosa, dia 16 agora de setembro, né, justamente só sobre as mudanças do Simples Nacional para 2027, porque saiu a resolução número 190, 191 e 192, tudo no dia 11 de agosto, mudando essas regras.
2: Rodrigo, muito obrigada pela sua participação aqui no nosso programa. Rodrigo Dias Rosa, nosso consultor tributário. Obrigada, bom dia para você.
0: Bom dia, eu que agradeço aí a todos.
2: Tem recado aqui ainda, hein? Falar do COESE, que é uma escola inovadora, referência em metodologias ativas de aprendizagem e que desenvolve na sua prática pedagógica atividades que permitem o estudante compreender e intervir na sua formação, sendo protagonista de todo o processo. 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
1: Muito bem, agora 8 em ponto, chegando o final do nosso programa, mas antes tem resultado aqui da promoção, hein? É isso, quem vai levar para casa o kit Coringa, é um kit de produtos Coringa recheado, hein? Final do número 5605 é do Eduardo Gomes, Jefferson Souza Santana. Parabéns, Jefferson, faturou aí o kit recheado de produtos Coringa. O pessoal da produção vai entrar em contato com você, tá, Jefferson? E obrigado pela sua participação, vai levar para casa esse kit Coringa.
2: Parabéns ao Jefferson. Obrigada a você que é ouvinte aqui da Nova Brasil, do Nova Manhã, pela audiência. Laerte, obrigada pela parceria. Amanhã a gente está de volta, né?
1: Muito obrigado, Jéssica, pela sua parceria também. Amanhã encontro marcado quinta-feira às 6 da manhã. Combinado assim?
2: Combinado. Um beijo enorme e até mais.
1: Para fechar, Léo Jaime.
2: Gatinha manhosa.

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8: Nova Brasil FM 8:32.
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1: Nova Brasil FM 8:54.
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1: Nova Brasil FM, 8:58.
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0: Nova Brasil e o Kid Abelha, Lágrimas e Chuva. A gente ouviu também Oswaldo Montenegro, Lua e Flor, 9:18.
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0: Nova Brasil, e esse foi Lulu Santos, Como Uma Onda. Também teve Alceu Valença, Tropicana 936. 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

0: Adélia Franco. Passa aqui.
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2: De volta com Guilherme Arantes, Pedacinho.

0: Nova Brasil. E esse foi Gonzaguinha. É, a gente ouviu também Biquíni com Isabela Brant. Então...
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0: Hora da gente resgatar um marco do Clube da Esquina, O Sal da Terra, com Beto Guedes. Lançada em 81 no álbum Contos da Lua Vaga, a faixa, fruto da parceria com Ronaldo Bastos, traz arranjos marcantes de Wagner Tiso. Um poderoso manifesto pacifista e ecológico sobre união e preservação da vida que atravessa gerações sem perder a força. Música.

0: Nova Brasil, e esse foi o Capital Inicial, o passageiro.
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0: E começa hoje o prazo para entrar na lista de espera do ProUni do segundo semestre. Os interessados devem manifestar interesse pelo portal único de acesso ao ensino superior até às 11h59 da noite de amanhã. Podem participar os candidatos que não foram pré-selecionados nas chamadas anteriores. O resultado vai ser divulgado no dia 1º de setembro e quem for selecionado vai ter até o dia 14 de setembro para comprovar as informações. Nova Brasil, faltando 2 para as 10. 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
4: A cólica menstrual afeta a maioria das mulheres, mas dores intensas que atrapalham a rotina não devem ser consideradas normais. Quadros de dor muito forte podem sinalizar problemas como endometriose ou miomas, exigindo acompanhamento médico. Para o desconforto do dia a dia, aplicar calor no abdômen ajuda a relaxar a musculatura do útero. Praticar exercícios leves e reduzir o consumo de sal, doces e cafeína antes do período menstrual também aliviam o inchaço e o mal-estar.
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3: Nova Brasil FM, 10 e 2.
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0: Nova Brasil, e essa foi Maria Bethânia, Fera Ferida. Também teve Mariana Aidar, Eu Te Amo Você, 10 e 18. 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
11: Nova Brasil FM, 10 e 20.
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0: Estamos de volta, ainda bem, Marisa Monte.

0: Nova Brasil, e esse foi Gilberto Gil, Tempo Rei. Também teve Zélia Duncan, Catedral, 10h36.
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12: Nova Brasil FM, 10h40.
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0: Caetano Veloso, Samba de Verão.

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0: Nova Brasil, e esse foi Tim Maia, o descobridor dos sete mares. Também teve Vanessa da Mata e Ben Harper. Boa sorte, good luck.
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0: E um terremoto de magnitude 4.4 atingiu o norte do Nepal nesta manhã e provocou deslizamentos que bloquearam o rio Botikoshi, causando enchente repentina nas vilas. Pelo menos 384 turistas estão desaparecidos e 9 pessoas morreram por conta das enchentes. O líder da China, Xi Jinping, ordenou esforços de busca e resgate em grande escala para encontrar os desaparecidos, segundo informações da agência estatal de notícias chinesa Xinhua. Faltando 2 minutos para as 11, eu, Cláudia Nakazato, estou indo embora. Volto amanhã a partir das 6 da manhã. Quem já está por aqui é a Ana Pellicer. Um beijo para você e até amanhã. Tchau. 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

mais 2 minutos. Bom dia! Ah, que honra, que alegria chegar aqui e saber que você escolheu a Nova Brasil para fazer parte da sua vida. Que honra! É uma honra enorme, viu? Hoje, quarta-feira, já estamos aqui no meio da semana. 26 de agosto de 2026, eu sou a Ana Pellicer e vamos juntos, hein, até as 16h, sempre agradecendo a você que está aí curtindo a programação da Nova Brasil pelo rádio, pelo aplicativo, então pelo nosso site novabrasil.com. Bora, abrindo super bem o horário de hoje com Acelerou, Djavan.

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0: Adson da Ana Carolina, teve também o Vitor Clay Morena, 11 e 17.
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13: Nova Brasil FM, 11:20.
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1: Nova Brasil com Zé Cabaleiro, Lenha. Teve também Lulu Santos, Tão Bem, 11:39.
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0: Nova Brasil, vamos fugir. Skank fechando essa hora. Teve também Gal Costa, Açaí.
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0: A obra do compositor paraibano Luiz Ramalho agora é patrimônio cultural de natureza imaterial de João Pessoa. O reconhecimento foi oficializado por lei publicada no Diário Oficial do município. A medida destaca a contribuição do artista para a música, a poesia e a valorização da cultura nordestina. A legislação também prevê ações de preservação, pesquisa, exposições e apresentações relacionadas à obra de Luiz Ramalho. Nova Brasil, agora faltando 2 minutos para o meio-dia, já, depois do intervalo, tem Sob Medida. A gente vai curtir uma hora de músicas direto, sem intervalos. 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

0: Açaí Adélia Franco. Passa aqui.
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1: Meio-dia, mais 2 minutos. Excelente início de tarde pra você, quarta-feira, hein? Hoje, 26 de agosto de 2026, é a última quarta-feira do mês. Pensou nisso? Então, bora aproveitar bastante? Aproveitar curtindo uma programação cheia de música boa, cheia de música brasileira de qualidade. Sob medida, começando uma hora de música direto, sem intervalos. Nessa edição, a gente vai curtir o som do Capital Inicial. Tem Guilherme Arantes, Maria Bethânia e muito mais. Abrindo com Perigo, Zizi Pop.

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com Gilberto Gil, só chamei porque te amo. 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Meio-dia e 36 agora. E a gente continua aqui curtindo uma hora de músicas direto, sem intervalos. É o Sob Medida. Agora quem chega é o Pedro Mariano. Pode ser.

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0: ano.
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0: Agora aqui no arquivo a gente vai recordar um dos maiores monumentos da música brasileira. Construção com Chico Buarque. Foi lançada em 1971 no álbum homônimo, que narra a rotina e o trágico fim de um operário da construção civil. Uma genial engenharia poética marcada por rimas proparoxítonas e versos intercambiáveis. Chico construiu uma crítica visceral à desumanização do trabalho e à repressão da época.

0: Nova Brasil, fechando essa edição sob medida com Caetano Veloso sozinho. Teve também metrô, Sandra de Dandi.
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0: Fernanda Montenegro, 96 anos, foi ovacionada e chorou durante a celebração dos 60 anos do Teatro Casa Grande, no Rio de Janeiro. A atriz apresentou uma leitura de Nelson Rodrigues por ele mesmo e relembrou a importância histórica do espaço. Inaugurado em 1966 e palco de manifestações pela liberdade e pela democracia. Ao fim da apresentação, Fernanda recebeu uma longa salva de aplausos. E ela volta, hein, ao Casa Grande no dia 7 de setembro para uma nova sessão do espetáculo. Bom demais, né? Nova Brasil, agora faltando um minuto para uma da tarde.
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Moderna Brasileira, 1h04, uma excelente tarde de quarta-feira para você que sintoniza a Nova Brasil. Obrigada pela companhia. A gente abre essa hora com Encontros e Despedidas, na voz da Maria Rita.

0: A Oliveira, teve também Van Lins Vitoriosa, agora 1h18, uma ótima tarde para você. 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
13: Nova Brasil FM, 1h22.
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0: Brasil pensando em você, som do Mosca, teve também o Alceu Valença, La Belle de Jour, agora 1h38. 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
5: Nova Brasil FM, 1:42.
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0: Com a Magen Estrela. Teve também Fagner com Zé Cabaleiro, Palavras e Silêncios.
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0: Em sabatina no jornal Nova Brasil SP, conduzida por Mayra de Jaimo e Heródoto Barbeiro, o deputado federal por São Paulo, o delegado Palumbo, do Podemos, e candidato à reeleição, fez duras críticas à Câmara dos Deputados e aos partidos. Ele classificou como péssima a atuação da casa e afirmou que parlamentares enfrentam pressões para seguir orientações partidárias. Palumbo relatou ter sofrido boicotes por votar de forma independente e disse que, ao ingressar no Podemos, pediu liberdade para apoiar propostas que considere positivas, independentemente de serem de direita ou de esquerda. Agora, faltando um minuto para as duas da tarde.
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Mais que moderna brasileira, boa tarde, tudo bem? Como é que você tá? Tudo em paz? Tranquilinho aí? 2h06 aqui na Nova Brasil. Eu sou Jairo de Andrade e a partir de agora nós estamos juntos aqui na Sintonia 93.5. Começando hoje com Pedro Mariano.

0: Gilberto Gil, aquele abraço, versão ao vivo aqui na Nova Brasil. 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Mais que moderna, brasileira, agora são 2:19.
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15: Nova Brasil FM, 2h24.
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0: Mais que moderna, brasileira na Nova Brasil FM, 2h25. Vamos lá então? Tunai Frisson.

0: Os Paralamas do Sucesso com Jorge Benjor aqui na Nova Brasil, mais que moderna, brasileira. Agora são 2h39.
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0: Pepeu Gomes, pra gente fechar a hora aqui na Nova Brasil FM, masculino e feminino.
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0: Olha, professores da rede estadual de ensino de Sergipe anunciaram uma greve de 48 horas para esta quarta e quinta-feira. A paralisação foi aprovada em assembleia da categoria realizada no dia 19 de agosto e ocorre em meio a uma disputa judicial entre o Sintese e o governo de Sergipe sobre o cumprimento de uma decisão relacionada ao plano de carreira do magistério. Através de nota, o Estado de Sergipe informou que o Tribunal de Justiça determinou que o Sintese se abstenha de realizar a paralisação prevista para hoje e amanhã. Segundo o Estado, a decisão aponta problemas relacionados à comunicação prévia da greve aos estudantes e familiares e à ausência de um plano operacional definido para garantir a continuidade dos serviços educacionais durante a paralisação. 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Agora são 3 horas, 1 minuto. 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

0: 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Boa sorte, nos vemos no show.
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0: Nova Brasil FM, mais que moderna brasileira, esse foi o Alceu Valença, Girassol. 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Nova Brasil, mais que moderna, brasileira, agora são 3h19.
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0: Franco, passa aqui!
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0: Relembrando a banda Brilho com Cláudio Zoli, Noite do Prazer aqui na Nova Brasil, mais que moderna, brasileira. Agora são 3 horas, 40 minutos por aqui.
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12: Nova Brasil FM, 3:43.
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0: Fechando a hora aqui na Nova Brasil, quase nada com Zé Cabaleiro. Já já a gente começa o nosso Sob Medida. Tem uma hora só de músicas aqui na programação. Aguarde só um instantinho.
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0: E aí, preparado, empresário, empresária? Micro e pequenas empresas enquadradas no Simples Nacional terão uma nova decisão tributária para tomar ainda em 2026. Entre os dias 1º e 30 de setembro, elas poderão escolher como irão recolher o imposto sobre bens e serviços e a contribuição sobre bens e serviços no primeiro semestre de 2027, tributos criados pela reforma tributária. As novas regras foram aprovadas pelo Comitê Gestor do Simples Nacional e fazem parte da adaptação do regime ao novo sistema tributário que começa a entrar em vigor em 2027. 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
0: Mais que moderna brasileira, 4:04. A partir de agora a gente começa o nosso Sob Medida. Tem uma hora de música pela frente aqui na Nova Brasil.

Gilberto Gil, deixar você aqui no Sob Medida, uma hora só de músicas na Nova Brasil FM. 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Agora são 4:30 da tarde, o Sob Medida não acabou não. A gente continua agora com Ariane Villa-Lobos.

0: Esse é o Mosca, mais conhecido como Paulinho, a idade do céu aqui na Nova Brasil FM. E assim a gente finaliza o Sob Medida de hoje. Foi uma hora só de música na nossa programação. Amanhã tem mais no mesmo horário e depois tem mais na sequência aqui da Nova Brasil, tá bom? Continue sintonizados. Já já, 5:30 da tarde, tem o Nova Brasil em campo, você também não pode perder. Agora são 4:57.
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0: Açaí Adélia Franco. Passa aqui.
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4: Mais que moderna brasileira, 5 horas, 2 minutos na Nova Brasil, Jorge Vercillo.

No Prazer e Luz. Foi um prazer estar essa tarde de quarta-feira com vocês. Muito obrigado pela sua audiência, pela sua companhia aqui na Nova Brasil FM. Eu sou Jairo de Andrade. Vou ficando por aqui. Bom início de noite. Daqui a pouquinho tem o Nova Brasil em campo. Amanhã a gente se fala. Tá bom? Agora são 5:24.

0: esse filme.
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1: 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Informa a temperatura. 28 graus.
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8: 5 horas e 29 minutos. Boa tarde, grande abraço para você ligado na Nova Brasil FM. 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Vamos até às 7 da noite, trazendo muita informação para você, principalmente no clássico que acontece daqui a pouco na Zona Oeste de São Paulo, entre Palmeiras e Santos, partida de ida das quartas de final da Copa do Brasil, e será o assunto do programa de hoje. Lógico que a gente vai trazer as informações do São Paulo, que no final de semana tem o Bragantino, um jogo no Morumbi. Aguardo o Morumbi lotado, com a torcida empurrando, porque é o que sobrou, é a torcida do clube, que é contar com esses jogadores aí, fraudão aí, ou com essa diretoria, o São Paulo tá morto. Então o negócio é apoiar lá pra ganhar do Bragantino. Calma, Tricão, não chora não. Então é o seguinte, também vamos falar do Corinthians, que tem o clássico, né? No final de semana contra o Santos. Santos que briga para fugir do rebaixamento. Comigo, Weber Lima, Renan Teixeira, equipe da Nova Brasil FM, com o nosso Celcinho Roberto na mesa de som. Esse tem história, rapaz, com muita gente por aí. Produção de Antônio Lima, na técnica o Clodoaldo Júnior, Lucas Monteiro, a equipe da Nova Brasil FM e também com as manchetes do programa de hoje, 26 de agosto de 2026, com Felipe Camargo, Lucas Basílio, Edson Rufino, Felipe Oliveira e Antônio Lima.
9: Santos, Neymar está fora do clássico e técnico Cuca monta estratégia para o alvinegro mais famoso do mundo voltar vivo visando o duelo de volta pelas quartas de final da Copa do Brasil.
10: Palmeiras comemora 112 anos de história e como presente quer largar na frente no duelo quartas de final de Copa do Brasil, clássico diante do Santos daqui a pouquinho na Arena Alviverde. Piqueires e Paulinho devem ser as novidades à disposição de Abel Ferreira.
11: De olho no duelo contra o Red Bull Bragantino neste sábado às 8 horas da noite, o São Paulo segue em preparação no CT da Barra Funda para retomar o caminho das vitórias. Técnico Dorival Júnior pode contar com dois reforços para essa partida.
12: No Corinthians hoje foi dia da reapresentação após 2 dias de folga depois da derrota para o Coritiba. Jogadores foram liberados e hoje aconteceu a reapresentação, iniciando a preparação para o clássico do final de semana contra o Santos. André, novamente pretendido pelo futebol da Europa, agora o interesse vem da Inglaterra. 100 milhões de reais na cotação atual é a proposta. O Corinthians tem direito.

0: fora das quatro linhas. Tiquinho Soares retorna ao Botafogo e Vasco recebe o Vitória pelas quartas de final do torneio nacional.
1: Inclusive o Bruno Rodrigues, o Cruzeiro, ô cara, ô rapaz,
2: eu vou dele, bicho.
1: Ô Bruno Rodrigues, precisa tomar um banho de sal grosso aí, meu filho. Negócio tá bravo, hein? Bruno Rodrigues, pra quem não se lembra, gente, chegou no Palmeiras, aí se lesionou no joelho, voltou, se lesionou...
2: Do Cruzeiro, né? Do Cruzeiro pro Palmeiras.
1: Isso. Aí ele passou pelo São Paulo, era Ponte, São Paulo, tal, Cruzeiro, aí veio pro Palmeiras. Vocês vão lembrar, o palmeirense vai lembrar, né? Porque ele jogou muito pouco no Palmeiras, coitado. Chegou, lesionou o joelho. Cirurgia, papapá, ficou...
2: Um ano quase?
1: Um ano, tal, voltou. Joelho de novo.
2: Na volta já um jogo treino.
1: Treino, joelho de novo. Aí tempo afastado, tal e etc. Aí tá no Cruzeiro, entra de vez em quando. Ontem, último lance da partida.
2: Viu? E você viu o tempo que ele entrou, Weber? Vou pegar exatamente. Mas ele entrou já num...
1: No final. Era lá. Jogo, último lance, gente. Ele foi lá, trombou o goleiro, caiu. Quebrou as costelas, várias fraturas em diversas costelas, fratura na face. Meu amigo, rapaz, vai dar uma... Vai pegar um solzinho grosso aí.
2: Ele entrou aos 91 minutos.
1: Olha, ele entrou aos 46 do segundo tempo, gente. Só entrou pra fraturar costela, face. Meu Deus do céu, cara. 5 horas e 34 minutos. A enquete de hoje é a seguinte. A enquete de hoje é se o Santos morreu moralmente. Por que que eu tô falando sobre isso? Vocês sabem que ontem eu falei aqui, né? Eu falei aqui sobre essa situação do Peixe, que o Santos morreria moralmente por conta dessa coisa do Neymar, desse negócio do Neymar não jogar, escolher o jogo que ele quer, pô, isso não existe, cara. Isso não existe, ele é um atleta, ele é um funcionário do Santos, né? E é isso daí que eu tô fechando aqui, né? Ele é um funcionário do Santos, ele recebe uma grana absurda, astronômico, salário astronômico, e aí o Cuca teve de ficar convencendo o Neymar pra jogar. Cara, tinha que colocar o nome lá escalado pro jogo e acabou. E se ele não entrasse em campo, falasse que não jogasse, multa. Tem isso, multa o jogador. O Santos morreu moralmente, a gente vai falar sobre isso a partir de agora. Eu queria saber a sua opinião. O Santos acabou moralmente? Acabou? A sua opinião sempre muito importante. Antes da sua opinião, boa tarde, Renan Teixeira.
2: Boa tarde, Weber. Boa tarde.
1: Ó o Tricão aí, cuida do Tricão, hein?
2: Aqui, ó, tá aqui, ó, ele
1: aqui. Aí, ó, o Tricão, hoje. Boa.
2: Você quer ficar com ele aí?
1: Não, deixa aí, deixa ele com você aí hoje.
2: É, sacaninha.
1: Um colo diferente pro Tricão.
2: Sacaninha. Muito, muito boa tarde pra todos, né? Os ouvintes da Nova Brasil. Bom, Weber, eu tenho exatamente a mesma opinião que você. A gente está falando, o Felipe Camargo, né, quando ele fala do Santos, vamos falar do Santos, o alvinegro.
1: Não, vou ficar.
2: O alvinegro mais famoso do mundo. Pô, a gente está falando de um dos maiores times do mundo, gente. Nós estamos falando do time do Pelé, cara. E o Neymar dominar, o Neymar tomar as decisões da forma que ele quer, a gente entende a importância do Neymar para o Santos, para a história do Santos, mas hoje ele é um jogador como os outros. Como os outros não, porque ele é muito importante. Sim. Ele é mais importante que os outros. O Santos e o Neymar é um time completamente diferente. E os resultados mostram isso. Aí num jogo de Copa do Brasil, num clássico...
1: Importante.
2: Num clássico. E que vale muito dinheiro, o cara não escolhe... Aí quando você vem me falar que o treinador tava...
1: Tentando convencer...
2: Não, Neymar, você é o titular hoje, a camisa 10, e é o capitão do time hoje. Não, mas você sabe como é que é, no gramado sintético eu não jogo. Então tá bom, então, ó, aí é já questão de diretoria, você não joga no gramado sintético, você não vai ajudar os seus companheiros hoje. Então, o Santos, me decepciona o Neymar, me decepciona o Cuca, que não tem comando nenhum, não tem comando. Me decepciona a diretoria do Santos. Cara, tá tudo uma vergonha. E você falou mais cedo, é uma coisa que eu fiquei pensando. O Weber falou assim, essas atitudes do Santos, essa e algumas atitudes do Santos, vão levar o Santos para a segunda divisão novamente.
1: É.
2: Vão levar o Santos para a Série B novamente. E eu fiquei pensando sobre isso, Weber. Eu fiquei pensando sobre isso, sinceramente, o caminho, o protocolo Série B está sendo seguido à risca pelo Santos.
1: Concordo, eu vou falar sobre isso também antes das informações do Peixe. Deixa eu mandar um abraço aqui para um parceiro aqui, o Diego de Sierve, um abraço pro Diegão, o Júlio, o Lucas, o Lorenzo, o Léo, a turma toda de palmeirenses curtindo o futebol da Nova Brasil, o Palmeiras que hoje completa 112 anos da fundação. Ele falou que sobre a enquete sim, hoje o Neymar manda no Santos, a impressão é que quanto pior melhor, a SAF vai ficar mais barata. Pelo menos é o que estão falando nos bastidores também lá na Baixada Santista. 5 horas e 38 minutos. Antes da sua opinião, também vou opinar sobre isso daí, se o Santos morreu ou não, acabou ou não moralmente, as informações do Peixe com o nosso Felipe Camargo. Tudo bem, Felipe?
3: Fala, Weber, tudo bem? Um abraço a você, um abraço, amigo ligado aqui no Nova Brasil em Campo. Vamos atualizar as informações do alvinegro mais famoso do mundo, que entra em campo daqui a pouco, às 21h30, no Nubank Park. O Santos joga a primeira partida das quartas de final da Copa do Brasil, tem como objetivo voltar vivo para o duelo de volta na quarta-feira que vem, na Vila Belmiro. E a principal informação, a informação do dia, é a confirmação de que Neymar está fora do jogo. O atleta foi colocado na lista de relacionados, como nós já tínhamos, né, previamente essa informação de que Neymar estaria na lista, mas o Neymar não viajou aqui para a capital paulista e não vai ser utilizado pelo técnico Cuca neste confronto. Vai se preparar para o duelo contra o Corinthians no próximo domingo, às 16h, na Neoquímica Arena, pelo Campeonato Brasileiro. O Neymar, que esteve no CT Rei Pelé e treinou normalmente nesta terça-feira, e o Santos usou aí de uma estratégia para ver se o Neymar, de última hora, toparia estar entre os relacionados. O Santos relacionou 26 jogadores, apenas o Gabriel Menino, que tem uma torção no joelho, não foi relacionado, até o Lucas Veríssimo está entre os relacionados, e a tendência é que desta lista, né, de jogadores, o Santos corte 2, pelo menos, para poder fazer o seu time titular e ter as opções no banco de reservas. 25 jogadores, melhor dizendo, foram relacionados, 2 serão cortados, um goleiro reserva provavelmente e também o Neymar. E aí o Santos, que vai buscar aí um resultado que possa trazê-lo vivo para o confronto de volta. Um empate, né? Tem gente que acha que uma derrota por um gol de diferença pode fazer esse Santos ainda estar vivo para o confronto de volta. A tendência é a manutenção da base do Santos nos últimos jogos, com Brazão no gol, Igor Vinícius da direita, William Arão e Luan Pérez da dupla de zaga, com Escobar na esquerda. Aí fica a dúvida, o Santos pode ter 3 volantes no Nubank Park, com João Schmidt, Gustavinho e Oliva. Na frente, Rony, Barreal e Gabigol, Weber Lima.
1: Tá certo, Felipe, o nosso Felipe Camargo trazendo as informações do Peixe. Isso é uma notícia aqui, que o Santos recebeu uma proposta de empréstimo por uma temporada do Genoa da Itália pelo atacante Robinho Júnior. Pagaria metade dos salários, teria opção de compra no valor de 8 milhões de euros, cerca de 48 milhões de reais. O Santos ainda ficaria com 10% dos direitos econômicos do jogador. Bom, para falar aí do caso do Santos, é o seguinte: Santos acabou nesse dia 26 de agosto de 2026. Moralmente, acabou. O time do Pelé, uma instituição de respeito. Eu gosto do Santos, cara. É um time que eu sempre gostei, né? Por causa muito do Pelé também, da história que tem o Santos. Trabalhei com alguns ex-atletas do Peixe, né? O Coutinho, o Dorval, o Mengálvio. Teve um projeto muito legal e eu trabalhei com esse pessoal, conheci mais da história, daquela história do Pelé, né? No Santos. Eu tenho um carinho pelo Santos, mas hoje o Santos acabou. Quando o Neymar toma a atitude de não ir a campo por vontade própria, acabou. O cara não respeita a instituição, ele não respeita a hierarquia de um clube. O treinador está fazendo papel de bobo, Cuca, me desculpe. Mas você aceitar esse tipo de coisa, você está fazendo papel de bobo, porque você é o treinador, você tem que exigir do cara, não tem que convencer o cara a jogar não, falar, amigão, você tem de jogar, você estará escalado amanhã. Agora o que você vai fazer em campo é problema seu, se você forçar a expulsão, aí é problema seu, né? Vai forçar amarelo para estar fora do jogo da Vila Belmiro, aí não é um problema meu, mas você tem de jogar, você é pago pelo Santos para jogar. Marcelo Teixeira eu não vou falar nada, né? Porque o Marcelo Teixeira é da turma desses presidentes aí que do passado aí que arrebentaram todos os clubes, né? Então, o Santos moralmente acabou. Vergonhoso o que acontece hoje na história do Santos. O jogador se nega a entrar em campo vestindo essa camisa importante do Peixe, né? Importante para a história do futebol, que quem vestiu a 10 foi um cara que era espetacular, Pelé. E hoje um jogador pisa em cima da camisa do Santos. Pisa na camisa do Santos, que é o Neymar. O que o Neymar está fazendo, ele está passando por cima do clube. Ele se acha mais importante que o clube. Não é. E não é. 17:44 é caminho para a Série B, viu? Anote aí, caminho para a Série B. Esse tipo de atitude mostra que o clube é uma zona, é uma bagunça e vai caminhar para a Série B. Não vou nem falar dos próximos adversários do Santos, porque se olhar a sequência, você imagina que o Santos vai pontuar mais. Nas próximas 5 rodadas, provavelmente o Santos não pontue. Fala, Renan.
2: E o que decepciona mais ainda é porque é o contexto, né? É o que jogo que é. Não é um simples jogo contra o Palmeiras.
1: Não,
2: pô. Jogo de paulista de primeira fase. Ó, o Neymar não vai jogar no gramado sintético. Porra, eu vou ponderar e vou tentar entender. Esse jogo, quartas de final de Copa do Brasil, que vale dinheiro, o Santos tá quebrado. O cara tomar essa decisão... E o Cuca vai me doer falar o que eu vou falar, porque o Cuca é o cara que me deu a minha primeira oportunidade como jogador profissional, né? Tudo começou sob o comando do Cuca, ele foi a primeira pessoa que acreditou em mim, ele foi o primeiro treinador que acreditou em mim. Mas é vergonhoso, é um capítulo na história do Cuca, Weber, vergonhoso assim pra ele. Ele não tem comando, né? E você sente, eu pelo menos convivi com o Cuca... Eu sinto nas entrevistas dele, não sei se você tem essa mesma impressão, Weber, mas eu sinto nas entrevistas dele o incômodo dele com a situação.
1: Sim.
2: É claro que ele está incomodado. Porra, ele tem a oportunidade de ganhar uma Copa do Brasil, de jogar um clássico, de jogar um jogo dessa importância, e ele simplesmente não pode contar com o seu melhor jogador. Ele simplesmente não pode contar com aquele jogador que tem a capacidade de fazer alguma coisa diferente, que é o Neymar. De fato, é uma vergonha o que está acontecendo no Santos. E é o caminho perfeito sendo traçado para a Série B novamente.
1: É isso. Santos vai caminhar para a Série B. Só para não passar aqui, a gente vai trazer a opinião do nosso ouvinte que participa conosco através do WhatsApp 11 943 805 100. 11 943 805 100. Aí, você acha que moralmente o Santos acabou assim? 73% no Nova Brasil em campo e no jornalismo Nova Brasil 83%. Moralmente foi pro espaço, cara. Foi pro espaço. Vamos lá, com o pessoal que participa. Antes eu ia olhar aqui a tabela, né? Eu ia falar da sequência para vocês do Santos no Campeonato Brasileiro. Vamos lá então pro Brasileirão Série A. Vamos trazer os jogos do Peixe, né? Quer dizer, Santos, eu tô falando isso já e não é nem por conta. Não é nem por conta do que está acontecendo hoje, mas também por conta da sequência. É o Corinthians em Itaquera, depois terá o Internacional do Beira-Rio, briga para fugir do rebaixamento, depois o Cruzeiro, na 28ª rodada, enfrenta o Remo lá no Mangueirão, e depois eu vou até só a 29ª, o Flamengo. Quantos pontos você acha aí que o Santos vai conquistar nessa turma toda? E depois vai sair para pegar o Atlético Mineiro lá em Minas Gerais.
2: O que ele fez contra o Vasco já me surpreendeu demais já. Eu acho que difícil se repetir. Falar em números é difícil, mas pouquíssimos pontos.
1: Pouquíssimos pontos. Eu não vejo ganhando o Corinthians.
2: Também não vejo. Também não vejo.
1: Não vejo ganhando, depois do Corinthians, quem é aqui? 26ª rodada, o Internacional no Beira-Rio.
2: É o jogo similar ao do Vasco.
1: Exato.
2: É a chance de fora de casa conseguir fazer alguma coisa.
1: É a possibilidade aí. Depois pega o Cruzeiro na Vila Belmiro.
2: O Cruzeiro já não...
1: Já não vejo também.
2: É o melhor time na... depois que chegou o treinador Arthur Jorge.
1: É, olha, difícil, acho que é difícil o Santos conquistar um ponto contra o Cruzeiro. Depois do Santos, tem o Remo no Mangueirão. É outro jogo daquele que falou, né?
2: É outro jogo. Também não é fácil. A gente viu nos confrontos de Copa do Brasil. Também é um confronto que não vai ser fácil. Jogar lá em Belém é difícil.
1: E aí depois, Flamengo na Vila e Atlético Mineiro lá em Minas.
2: É, contra o Flamengo, Deus nos acuda.
1: Lascou.
2: É, tá difícil.
1: Lascou. E ainda que vai ter a parada, né? No dia 20 de setembro, a gente para o Campeonato Brasileiro. Essa super data FIFA, eu não sei se foi uma boa não, viu, gente? Dia 20 de setembro para o Campeonato Brasileiro, volta só no dia 7 do outro mês.
2: É, cara. Depende pra quem que você tá falando que é bom ou ruim.
1: Ah, agora eu já acho que qualquer coisa tá valendo, Renan. Porque o São Paulo e o Bragantino tiveram um tempo de descanso aí, voltaram e tomaram o taca no brasileiro.
2: Você tá falando de São Paulo e do Bragantino, tem outros também.
1: Não, mas é o Santos, tô falando do Santos.
2: Então, o próprio Santos, né? O Santos que tá em 3 campeonatos ainda.
1: Sim.
2: Acho que não queria, né? Na Sul-Americana, foi lá com um time de meninos, várias estreias tiveram naquele jogo, mas continua na Sul-Americana também. Então, pro Santos talvez seja importante. Só uma coisinha rapidinho,
1: sim.
2: Quantos times na Série A jogam em gramado sintético?
1: 5, né?
2: Então a gente tá falando.
1: Atlético Mineiro, Chape, Palmeiras e Botafogo.
2: 5.
1: Ah, e o Atlético Paranaense falei, né?
2: Atlético Paranaense.
1: Então são 5.
2: 25% do campeonato é jogado, dos times do campeonato joga em gramado sintético.
1: É.
2: O Santos nessa situação, você acha que o Neymar tem direito de
1: escolher não jogar nesses
2: lugares?
1: Lógico que não.
2: Não é o contexto de hoje. Hoje é uma Copa
1: do Brasil. E o Palmeiras, o Botafogo não jogam o ano inteiro nesse negócio, o Atlético Paranaense, os caras jogam o ano inteiro.
2: Não que eu seja a favor do gramado sintético. Eu acho que deveria.
1: Gramado era melhor, gramado natural.
2: Eu acho que deveria haver uma padronização do gramado, como é Premier League, La Liga, enfim. Eu acho que deveria. Mas ele veio para esse lugar que tem essa cara, que tem esse aspecto, que tem essa diferença. Cara, é uma vergonha.
1: Uma vergonha.
2: Pro Santos, e você pode ter certeza que o santista tá revoltado com essa situação.
1: Boa, 5 horas e 50 minutos. Vamos ouvir o povo no 11 943 8050, mandando um abraço aqui para Ribeirão Preto 91,3, Campinas 103,7, Mococa 93,3, São José dos Campos, no Vale do Paraíba 91,5, Araçatuba 90,1, é o estádio de São Paulo todo ligado, e lógico, a capital, a grande São Paulo, os 39 municípios da região metropolitana bombando. Nova Brasil em campo, vamos ouvir o povo aqui, participa, vamos lá.
4: Boa tarde, Weber Lima, Celso, Renan, que é o Edson no Rio de Nagoya. Eu acho que foi o Moraci Santana que comentou sobre a lesão na grama sintética, balela. O Neymar deveria jogar hoje. Palmeiras 2-0, grande noite pra vocês, abração.
5: Boa tarde, Weber Lima, por aí, pessoal da Nova Brasil. Bom, vai torcer hoje que o inesperado aconteça, né, para o Santos ganhar do Palmeiras. Vai que, né, o milagre aconteça. Edson do Grajaú.
6: Boa tarde, Weber Lima. Boa tarde, Nova Brasil em campo. André de Jundiaí. Essa história do Neymar com o Santos é aquele ditado, né? A banana tá comendo o macaco, o poste tá mijando no cachorro. O Santos se apequinou agora, hein? Tá minúsculo perto do Neymar.
7: Boa tarde, Weber Lima, a todos da Nova Brasil em campo aí. É o Rodrigo aqui da Zona Leste. O Santos morreu moralmente faz tempo, desde quando contratou o Neymar. Neymar manda no Santos, Neymar faz o que quer no Santos, ele faz o que quer no Santos, seja o Neymar jogando ou não, ele manda no Santos.
8: Weber Lima aí, Ivan de Caieiras, boa tarde. Papo bebê chorão em campo, tem que pôr fralda nele. Que hoje ele vai se borrar todinho lá no Allianz, Weber Lima.
1: Ele não vem, pô.
9: Boa tarde, Weber Lima. Boa tarde, Nova Brasil. Boa tarde, bancada. Cícero, motorista de aplicativo, São Paulo, Jabaquara. Meu querido, o Santos já morreu faz tempo. Não tem moral nenhuma. Fica com esse príncipezinho, reizinho aí. Joga quando quer. E ganha bilhões aí no Santos aí. É um absurdo.
10: Boa tarde, Weber. Boa tarde, Veloso. Boa tarde a todos aí. Fran, Gaviva. Cara, o Santos acabou. Acabou a moral. Acabou a moral. O Neymar é um câncer pro Santos. Essa é a verdade. Valeu. Fábio, corintiano de Itu.
11: Boa tarde, Weber Lima. Boa tarde a todos aí. Viu? Fez certo o Santos. Neymar, coloca ele pra jogar hoje, ele joga 15 minutos e sai fora, fala que tá torceu o tornozelo, torceu o joelho e não joga mais esse ano. Já pega férias antecipadas, tá certo, Santos? Um abraço a todos. Fernando de Itu.
1: E aí, tem mais?
12: Boa noite pra todos aí da mesa. Lúcio de Ipiranga, palmeirense. Eu vou falar uma coisa. Pelé era Pelé, viu, gente? Não tem outro, não. Na época do Pelé, Santos era o Santos. Agora, imagina. Neymar tem que crescer muito. Tchau, boa noite.
1: Boa noite.
13: Boa tarde, Arbelima. Boa tarde, bancada, que é o Vicente, muito aplicativo de Taboão da Serra. Arbelima, acho que moralmente, acho que não, né, meu? Acho que não. Os clubes hoje estão passando por um momento também, esses clubes aí, que esses dirigentes todos sem vergonha, vamos falar a palavra sem vergonha, só quer roubar o clube, não paga salário de jogador, tá difícil a coisa. Um abraço a todos.
14: Fala, Arbelima. Fala, pessoal da Nova Brasil. Ricardo de Jundiaí. É o seguinte, se não entregaram a chave do Santos pro Neymar, ele vai tomar. É simples assim, pessoal. Não tem mais comando e já não tem mais comando faz muito tempo. Forte abraço.
15: Boa tarde, Weber Lima, galera da bancada aí Nova Brasil, Marcinho de Montemor. Weber, responde pra mim aí, você acha que o Neymar e o Gabigol vão querer jogar domingo contra o Corinthians lá na Arena Itaquera? Será que ele não vai amarelar ou vai ter peito pra jogar, enfrentar o timão lá? Eu acho que o Roberto volta, hein? De pai e garro. Falou, um abraço a todos aí, vai Corinthians.
1: Se não jogar domingo...
16: Boa tarde,
1: Nova
16: Brasil, boa tarde, bancada. Ao meu ver aqui, o Neymar não entrar em campo hoje é uma vergonha nacional para a comissão técnica do Santos, para a diretoria, presidente, é lamentável a situação dessa. O jogador mandar no clube. Lamentável. Aqui é o Nildo da Zona Leste. E vai Corinthians! Um grande abraço.
17: Boa noite aí, Nova Brasil em campo. Cara, se eu não for trabalhar e não apresentar pelo menos um atestado médico, é falta justificada e eu perco, né, dinheiro.
1: Sim.
17: Agora, tô vendo que o cara virou patrão. Ele fala que não vai jogar e não joga. Já era Santos, hein? Que é o Marcos Carteiro de Taboão da Serra.
18: Belima, é Nelson de Araçatuba. A família do Neymar manda no Santos. Neymar faz o que quer. Acabou o futebol. O pessoal faz o que quer no clube agora, os jogadores.
19: Boa noite, Nova Brasil. Boa noite, Weber. Weber, eu vou usar as suas palavras, tá? Em frente ao mau caráter aí, o ex-jogador. Se fosse contra o Piraporinha, contra o Biboquinha, aí ele ia deitar, ele ia jogar. Eu contra time grande, filho, isso é desculpa. Sintética, desculpa. Um abraço a todos aí, Nivaldo de Cajamar.
20: Fala, Weber Lima. Boa noite, Daniel de Sorocaba. Tá vendo aí, Weber Lima? Tá vendo aí, ó? O cara que você sempre defendeu aí, o Neymar. Tá vendo aí o que ele tá fazendo? Quem que você acha mais picareta, ele ou o Memphis?
21: Boa tarde, Weber. Boa tarde, essa bancada maravilhosa. Rapaz, eu não queria ir na pele do Cuca, viu? A gente fala que o Cuca tá sendo conivente, a gente fala que o Cuca tem situações que ele deveria ser mais firme, mas acho que treinador nenhum queria estar na pele dele, viu, cara? Enfim. Um abraço, Jackson Marcel.
1: Abraço.
22: Boa tarde, Nova Brasil em campo. Aqui é Daiane, de Jundiaí. Olha, esse Neymar é uma piada, e uma piada maior é o Santos que aceita um comportamento desse.
1: É uma vergonha mesmo, uma vergonha. Manda um abraço lá pra Maceió, no 106,5. Lembrando pra você, de Araçatuba, do Vale, às 18h45, tem o SBT Esportes. Comigo, Renan Teixeira, e o Tricão. O Tricão tá conosco lá no SBT Esportes também, não tá, Renan?
2: Ah, tá, vai estar tá também.
1: Vai tá, o Tricão tá com a gente lá no SBT Esportes.
2: Até o São Paulo.
1: Tá feliz, ó, o Tricão. Tá feliz, Tricão?
2: Não sei com o quê.
1: Tricão, está feliz? E o seu time, Tricão, como é que tá? Não, Tricão, calma. Calma, Tricão. Não, calma, Tricão. Não falo mais do Tricolor. Não falo mais, Tricão. Isso, aí fica felizinho com a gente. Rápido break. Voltamos já já no Nova Brasil em Campo. 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Dá jogo.

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0: 18h02, voltamos com o Nova Brasil em Campo, sempre com a sua participação, pessoal no YouTube. Vamos aqui com o Nova Brasil em Campo no YouTube. O Reinaldo de Americana, meu peixão tá uma vergonha. O que estão fazendo com o Santos é uma vergonha. O Edson Ohira aqui de Nagoya. É, o Vicente Gonçalves falando que os dirigentes acabam com os clubes. Deixa eu ver quem mais está conosco aqui. Cadê Eduardo Vieira? Neymar ganhou nota zero. Ele tá falando que o Cuiabá sofreu o transfer ban por conta de calote, Corinthians, Santos, Grêmio e Atlético Mineiro. É, rapaz. É isso aí. Celso Gomes do Jardim São Bernardo, um abraço para você. O Henrique Guitar falando que torcidas do Santos, São Paulo e Corinthians deveriam se unir e protestar para esse bando de time falido em decadência. É, José Geraldo Palmeirense de Pedra Bela, Valdir da Silva, motorista de aplicativo de Araçatuba. É, juntou ex-presidente do Marcelo Teixeira, ex-presidente Marcelo Teixeira e o pai do Neymar, só estão roubando. São ladrões mesmo. Luizão do Parque Peruche, um abraço para você. É, Campinas, só dá Nova Brasil. Quem é o armazém? Eu não sei o nome, tem que colocar o nome aqui. O Ivanildo França, lá do Cangaíba, o Ivan de Cangaíba. É, adorou o Tricão, viu, Renan? Ele tá gostando do Tricão. Mostra aí o Tricão, pessoal. O pessoal gosta. Ah, Tricão, tá feliz.
1: Semana que vem ele vai estar com a...
0: Ah, com a roupinha, né?
1: Com a roupinha diferente.
0: Ele tá parecendo que é corintiano aí, por causa da roupa. Mas agora... Ah, não sei por que tá parecendo corintiano com essas roupas com listrinhas, eu não sei. Mas é o seguinte...
1: Nada a ver essa conversa aí.
0: Semana que vem a gente vai trazer... Vamos trazer a roupa do Tricolor. Vamos trazer a roupa dele direitinho. Não vai ficar parecendo mais corintiano, não. É... Edmar Matos de... Vou tentar. Edmar Matos em Campo Grande, Mato Grosso do Sul, um abraço pra você. Danilo de Jesus, respeitem o Santos. É, precisam respeitar o Neymar.
1: Quem tem que respeitar o Santos é o Neymar. Sou eu.
0: Cadê quem mais aqui? Ô, rapaz, cadê? Sai daí, agora deu. Mas daqui a pouco eu trago as outras mensagens. Aqui, ó, Ivanilson mandou aqui também, Zé Carlos de Conchas. Tira a chuteira e dá uma sapatilha pro Neymar, fala pra ele dançar balé. Um abraço pros motoristas de van de Mairim, que é o Júlio César Pires. Reage, Santos. Falar mal do Neymar, principalmente mal, é retorno certo nas mídias. Ah, é muito bonito, a gente vai elogiar então. Eu acho engraçado esses santistas. O cara tá lascando com o clube, tá lascando com o Santos.
1: E eles estão dando risada.
0: E vocês estão defendendo o cara. É brincadeira, cara.
1: Weber, sabe o que deveria fazer? A camisa 10 do Santos é uma camisa icônica, histórica.
0: Sim.
1: Não sei nem que adjetivo usar.
0: Sim.
1: Né? Não deveria estar com o cara hoje que mais desrespeita o Santos.
0: Verdade.
1: A camisa 10 do Santos, ela deveria ser, como é que fala, imortalizada, né?
0: Sim.
1: Tá, já que não quiseram, a camisa 10 do Santos, todo jogo ela tem que estar dentro do campo. Então não pode ser número fixo. Ah, a camisa 10 é do Neymar. Não, não, não pode, não tem que

0: Paixões do Verdão. Grande tarde, grande noite, Lucas.
1: Grande tarde, grande noite, enfim, um grande abraço pra você, Weber Lima, abraço especial pra quem curte o futebol Nova Brasil em Campo. Falamos do Palmeiras, aniversariante do dia, né? Parabéns a todo o torcedor alviverde, representado aqui entre o público que acompanha o futebol da Nova Brasil FM, né? Afinal de contas, são 112 anos de história, clube fundado em 25 de agosto de 1914, que hoje é considerado aí o maior vencedor nacional do país. Então, parabéns a todo mundo que curte o Palmeiras aqui no Nova Brasil em Campo. E como presente para esse dia tão especial, Abel Ferreira e companhia vão buscar largar na frente no duelo de quartas de final da Copa do Brasil, no clássico diante do Santos, daqui a pouquinho na Arena Alviverde, com total cobertura do futebol Nova Brasil em Campo. Depois de um momento de irregularidade, né, o Palmeiras conseguiu acertar o rumo, foram 4 jogos sem vitórias, agora já são 2 vitórias consecutivas pela Libertadores, que rendeu a classificação para as quartas, e também pelo Campeonato Brasileiro no último final de semana, aquela goleada sobre o Vasco, que aumentou a vantagem do Verdão na ponta da tabela de classificação para 6 pontos com relação ao Flamengo, vice-líder. Antes de falarmos mais especificamente do jogo de hoje, vamos falar sobre Carlos Miguel, afinal de contas, é dia de aniversário do Palmeiras e é dia de Carlos Miguel completar 1 ano como jogador alviverde, se firmando cada vez mais na meta titular do Verdão. Carlos Miguel fala agora sobre esse número alcançado aqui no Nova Brasil em Campo.
2: Eu fico muito feliz de já completar o ano, parece que foi ontem que eu estava nessa mesma sala fazendo a minha apresentação, e hoje já completar 1 ano de Palmeiras, eu fico feliz demais, agradeço a todos que me abraçaram. Vivemos de altos e baixos, mas a gente sabe controlar, sabe que nosso momento, sabe o que a gente consegue entregar para o clube, para os jogadores do nosso elenco. Agradecer ao pessoal do staff também, que no dia a dia conversar com eles, ou falar e interagir, ver a reciprocidade deles é sensacional para mim. Eu só tenho a agradecer, e agora é seguir trabalhando para vir mais um ano, e muitos, muitos anos aí nesse Palmeiras tão querido.
1: Esse então o goleiro Carlos Miguel, que deve ser titular daqui a pouquinho diante dos santistas. Além dele, Piquerez e Paulinho retornam a estar à disposição do técnico Abel Ferreira para o jogo de hoje, recuperados de lesões, mas por outro lado, Jefté e também o Sousa estão entregues ao departamento médico e ficam de fora. Ah, e o Alan, né, que também foi negociado com o Manchester City, não joga mais pelo Palmeiras. Provável time alviverde com Carlos Miguel, Alexander Barbosa, Murilo e Gustavo Gomes. Pela direita, Giai. Pela esquerda, o Piquerez ou o Arthur. Trio de meio com Marlon Freitas, Andreas Pereira e também o Maurício. Na frente, John Arias e Flaco Lopes.
0: Será? Será que essa é a escalação do Palmeiras, hein, o Renan? Você acha que ele vai com esse time e o Vitor Roque deixa a equipe?
3: Rapaz, o Vitor Roque não estava jogando lá aquelas coisas nos últimos 3, 4 jogos. E ele manteve contra o Vasco. É, inclusive o Vitor depois fez um gol de pênalti. Ah, não sei, acho que ele não tira o Vitor Roque, não. Sinceramente.
0: E aí quem dança? Se ele jogar com os 3 zagueiros? Alguém vai ter que dançar no meio. Porque ele ficou Marlon Freitas, Andreas Pereira e Maurício.
3: Mas o Alan não joga, joga o Arias.
0: Então, aí o Maurício sai.
3: O Arias podia jogar pela direita, né?
0: Ah, no lugar do Giai? Porque na escalação ele colocou o Giai.
3: No lugar do Giai. O Giai não tem capacidade.
0: Mas de... aí o Arias vai ter que ficar fazendo secretário de lateral, pô?
3: O Giai, Weber, na minha visão, na linha de 4, ele fazer a lateral direita, ok. Ou seu terceiro zagueiro pelo lado direito. Agora, com 3 zagueiros, ele sendo ala, não, aí não tem como. Aí não tem como. Aí tem que ser ali o Arias mesmo. Mas não é secretário de lateral, Weber. Quando joga em 2, 4, tem... ele daquele do lado, de um dos dois lados, ele já tem
0: e o fica compromisso marcando, né?
3: de acompanhar.
0: É isso que arrebenta o Arias no Palmeiras. Porque no Palmeiras ele não consegue jogar o que ele joga na seleção colombiana.
3: É, eu gosto do Arias com liberdade de movimentação, né? Que ele possa percorrer ali o meio, aproximar do Flaco e fazer tabela. Eu gosto disso. Eu não gosto quando ele tem, ele fica estático numa das duas pontas, aí sim, fazendo o corredor inteiro. Não é muita característica do Alan. O Alan, ele tinha característica e fazia bem, e tinha força para recompensar.

0: expor, pra marcar o cara até o fundo e jogar nas costas do cara depois. Já não é muita a questão do Arias, né? É, fica aí um problema bom, né, pro Abel, né? Porque ele tem muita opção, né? Os treinadores reclamam, mas ele tem bastante opção para variar, para tentar mudar até a estrutura tática, até a forma, a formação tática ele pode mudar.
1: 8 horas e 12 minutos, Palmeiras e Santos daqui a pouquinho no futebol da Nova Brasil. Deixa eu ver aqui, ó, Vanderlei José Cremasco, é isso? Um abraço pra você em Valinhos. Falou, curte a Nova Brasil, manda um abraço pra nós. Tá mandado aí, ô Vanderlei, um abraço pra você. É, o Henrique Guitar já matou a charada aqui. Valfredo Nunes também já matou a charada aqui. Deixa eu ver quem mais aqui está conosco. Deixa eu ver como é que tá a enquete nesse momento. Se o jogador, né, se o Santos morreu moralmente, né? A gente vai ver a enquete em instantes. Antes de falar do São Paulo, vamos trazer o nosso ouvinte no 11 943 805 100. Vamos lá.
2: Fala, bancada Nova Brasil FM. Ricardo, corintiano de Campinas. É lógico, né? Santos perdeu a moral. Neymar pipocou, não quer jogar em grama sintética, mas se for na Kings League ele vai, né? É essa a questão.
3: Fala, Eber Lima, Renan, Luciano Rosa de Piracicaba. Não sei porque a gente tá preocupado. Não joga o Neymar, mas joga o Cabadeiro. E olha que eu sou santista, hein? Um abraço.
4: Eber Lima, boa noite. Boa noite, bancada. Manuel, São João da Boa Vista. O Neymar é valentão contra aquela árbitra lá, né? Que ele falou um monte de besteira pra ela. Não quer enfrentar o Gustavo Gomes, o Murilo. Hã? Aí ele é bonzão. Abraço. Bom trabalho a todos.
5: Boa tarde, Eber Lima. Boa tarde a todos. Daniel Pereira aqui de Diadema. O Santos não se apequenou nada. Quem se apequenou foi o São Paulo, o Corinthians e os outros clubes aí, financeiramente e tudo. O Neymar tá certo pelas lesões que ele teve na carreira. Eu não arriscaria jogar na grama sintética. O Lucas Moura mesmo não joga. Olha lá. Um abraço, Daniel.
6: Eber Lima, Patrick Oliveira de Campinas. Neymar manda no Santos já faz é tempo, cara. Infelizmente, é isso. Ele não vai pro jogo hoje porque ele vai passar uma noite lá no quartinho do Gaviva lá. Vai, Corinthians!
7: Boa noite, Eber Lima. Eu sou São Paulino e meu cunhado e minha irmã, meu cunhado Jurandir e minha irmã Marta são santistas. Eles estão com dó de mim, mas hoje eu vou torcer pro Santos. Eles estão com dó de mim porque eu sou São Paulino, Eber Lima.
0: Mas eles são santistas.
8: Boa noite, Nova Brasil, Eber, equipe, Juliano Ribeirão Preto. Ó, enquanto existir jogadores que acham que a instituição é menor do que eles e os clubes aceitarem isso, vai continuar. Não é o primeiro caso, não vai ser o último, e é lamentável, né? Mas fazer o quê? Boa noite para todos.
9: Alberto Prado, boa noite. É João José de Atibaia. Esse calção do teu moleque aí, acho que era teu quando era criança, porque o Iá disse que você sempre foi corintiano. Boa noite.
1: Boa noite.
10: Olha, essa daí foi perfeita. A camisa 10 do Santos, ela tem que ser imortalizada. E se ela não foi, cada jogo ela tinha que estar com um jogador diferente. Ela tem que estar em campo todos os jogos. Todos os jogos. Até o goleiro tem que vestir a camisa do Santos. A camisa 10 do Peixe. Perfeito, perfeito. Parabéns.
11: Boa noite, Novo Brasil. Boa noite, Weber. Levi Pedroso, Zona Norte. Hoje o Peixão vai meter 3-1 e vamos sair pra galera. Um abraço a todos.
1: Valeu, não é fácil.
12: Guerrilla, boa noite. Oswaldo Barros de Montemor. É o seguinte, Guerrilla. Tá mais fácil o seu São Paulo cair do que o Santos.
1: Já, tá bom. Eu não vi os jogos, então. E eu não sei o que vocês fizeram aí. Vocês tiraram a enquete do chat do YouTube, viu? Tá só um aviso aqui do que assistiu o programa. Não sei o que vocês fizeram aí. Pode voltar com a enquete aí pro pessoal participar. Sumiu a enquete no YouTube. Não fechei nada. Não tá aqui, não, porque eu clico. Tá só a mensagem aqui. Quer assistir o programa da Nova Brasil em campo pessoalmente, manda mensagem no WhatsApp 11 943 805 100. E agora quando vai vir intervalo, vem aqui, não adianta ficar falando no ponto não, vem aqui que aí você vê aqui o que que é. 18 horas e 17 minutos. É que os caras acham que eu comecei ontem isso daqui, né? Que eu não sei o que acontece aqui. 18 horas e 17 minutos. Vamos falar das coisas do tricolor. O São Paulo no futebol da Nova Brasil. Com o nosso Felipe Oliveira. Fala, Felipe, tudo bem?
13: Um abraço, Weber Lima. Um abraço, amigos ligados na Nova Brasil em Campo. Todo mundo sintonizado na Nova Brasil FM. Falaremos sobre o São Paulo Futebol Clube, que vive dias delicados. Ontem, o São Paulo completou exatamente 4 meses sem vencer no Campeonato Brasileiro. De lá para cá, são 10 jogos nesse recorte, 6 derrotas e 4 empates. O São Paulo, no dia 25 de abril, era o quarto colocado do Campeonato Brasileiro e tinha 23 pontos conquistados. Hoje, já dia 26 de agosto, o tricolor paulista é o 13º colocado e tem apenas 27 pontos conquistados, estando a 3 pontos da zona do rebaixamento. O São Paulo segue preparação para o duelo deste final de semana contra a equipe do Red Bull Bragantino, jogando no Morumbi. O tricolor paulista busca retomar o caminho das vitórias no Campeonato Brasileiro para se distanciar da zona do rebaixamento. O tricolor paulista está trabalhando, né, trabalhou na manhã dessa quarta-feira no centro de treinamento da Barra Funda, e o técnico Dorival Júnior pode ter alguns reforços para essa partida. É o caso de Arboleda e Vitor Sá. O Arboleda tem um edema no adutor esquerdo, por isso que perdeu as últimas partidas, e o Vitor Sá, no treino da semana passada, treino aberto para a imprensa, a gente até trouxe essa informação aqui no Nova Brasil em Campo, o Vitor Sá acabou levando a pior numa dividida com o Wendel e ficou sentindo o seu tornozelo direito. Os dois participaram dos treinos de ontem, da primeira parte do treinamento de ontem, e o restante da atividade fizeram ao lado da preparação física. Pode ser que pintem pelo menos no banco de reservas para esse final de semana, tanto o Arboleda quanto o atacante Vitor Sá. Outros dois nomes que estão no departamento médico, mas esses ainda sem uma previsão de retorno, é o caso de Lucas Moura e Bobadilha. Bobadilha tem dores no joelho desde antes da Copa do Mundo, foi na Bacia das Almas, foi forçando mesmo para jogar o torneio mundial, e agora o São Paulo vai fazer uma recuperação um pouco mais cautelosa com o volante paraguaio. O Lucas acabou rompendo o tendão de Aquiles, e por isso é desfalque do São Paulo Futebol Clube. Os dois correram no gramado no treino de ontem, ao lado também da preparação física, mas esses ainda sem uma ideia, sem uma previsão de retorno aos gramados em jogos oficiais do São Paulo Futebol Clube. Essas são as informações do Tricolor nessa quarta-feira. Volto com vocês aí do estúdio. Grande abraço, Weber.
1: Grande abraço, Felipe Oliveira, que daqui a pouquinho estará ao lado do Peixe na nossa transmissão do futebol da Nova Brasil. 18 horas e 20 minutos, rápido break. Na volta, a sua participação. Voltou aqui em que é no YouTube, ó, que beleza. Tá vendo, Renan? Como eu sei mexer aqui, a coisa funciona. Santos acabou moralmente, 76% dizendo que sim. Quem mais? E outro aqui, deixa eu ver. Deixa eu tirar aqui, depois eu tiro esse daqui. Aí, boa, agora aqui, ó. E o Nova Brasil em campo, 77% sim. O Santos acabou moralmente. Todo mundo concordando que realmente uma vergonha para a instituição. Inclusive, Darwin Botelho, irmão de Hugo Botelho, falou um negócio aqui legal, ó. Ele falou, ó, o Santos é conhecido no mundo inteiro porque tem a história do Pelé, né? É o rei do futebol, melhor de todos os tempos. E ele falou que foi um atleta exemplo em todo sentido. Ele falou que em 69, o Pelé entrou em campo num jogo contra o Corinthians. Era um jogo contra o Corinthians. E contra o Corinthians, o Pelé arrebentava. O Corinthians ficou há 10 anos sem ganhar do Santos do Pelé. 10 anos. Negócio absurdo. Pelé pegava o Corinthians, parece que ele esperava o Corinthians. Aí pegava o Corinthians e tome. E aí é o seguinte, ele falou, o Pelé em 69 entrou no jogo, tornozelo estourado, sob uso de infiltração de cortisona, para jogar. Hoje, aquele que chamam de príncipe da vila simplesmente recusa de jogar por medo de machucar. Ele está falando que não merece vestir a camisa 10 do Santos. Uma vergonha mesmo.
14: Merece.
1: Essa é uma vergonha. Procurem aí, põe dar o Tiago Guga aí, ver quanto tempo o Corinthians ficou sem ganhar do Santos, do Pelé. Ah, e outra coisa, pô. Teve os parabéns ao Palmeiras, né, pelos 112 anos, né?
0: O vídeo, você tá falando?
1: É, o vídeo, parabéns e tal. Mas, pô, o pessoal do Palmeira, não, é assim, ó, na sua vida, quando você vai contar a história para os mais novos, né, o pai que vai contar a história, o pai já tem experiência, vai contar a história pro filho, você não vai contar as derrotas, pô.
0: Você tem mais história que eu conto pro Santiago, pô.
1: É, 11 anos, né, sem ganhar, tá vendo? 11 anos sem ganhar do Santos, do Pelé ou Corinthians. É, você tá de sacanagem, né? Não pode. Aí você vai contando.
0: Não, eu só conto coisa boa.
1: Ah, bom, é.
0: Coisa boa.
1: Você não pode contar derrota.
0: Inclusive até invento umas mentiras.
1: É, eu... isso aí.
0: É boa, né?
1: É boa, mas pra ensinar, né? Ah. É isso daí. Aí o Palmeiras gravou um vídeo espetacular, bonito, rapaz, o vídeo do Palmeiras, né?
0: Ficou legal mesmo.
1: Ficou muito legal mesmo, dos 112 anos da instituição da Sociedade Esportiva Palmeiras. Aí o que que os caras me colocam no texto, cara? Eu acho que ninguém revisa isso. Será que alguém revisa, velho?
0: Não, não é possível, não é possível.
1: Não, não é possível. Aí eles colocam lá, desde 93, um time sem... A ideia é essa, né? Um time que não teve mais jejum e não sei o quê. Não coloca essas coisas. Vocês estão lembrando do jejum que vocês ficaram 17 anos sem ganhar nada.
0: Ninguém estava lembrando disso.
1: Ninguém lembrava disso. A fase do Palmeiras é tão espetacular, aí o cara coloca lá no texto... Depois de 93, não teve mais jejum. Eu falei, ah, velho, vocês estão de sacanagem.
0: Quem nem sabia, foi pesquisar.
1: É, foi pesquisar.
0: Eu quero saber
1: o palmeirense
0: jejum
1: mais novo.
0: Do Palmeiras antes de 93. Aí
1: 17 anos.
0: Parabéns ao marketing do Palmeiras.
1: É, parabéns ao texto, viu? Muito bom o texto, viu? Lembrou do jejum de 17 anos, que é um período terrível pro Palmeiras, né? Que fica 17 anos sem ganhar nem paulista, gente. 17 anos sem ganhar nada. E eles lembraram hoje na história do Verdão. Que beleza! Num momento maravilhoso do Palmeiras ganhando muitos títulos. É verdade que nos últimos 3 anos só ganhou paulista, né? Mas, enfim. 18 horas e 24 minutos. Sabe o que me lembrou? Esse período do Palmeiras me lembra... A década, o início da década de 90 do São Paulo. É. Né? São Paulo ganhava tudo, inclusive Mundial. 18h24, rápido break.
0: É sacanagem.
1: E voltamos. Nada. Já, já, aguarde aí.
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0: 18:29, voltamos com o Nova Brasil em campo, com pão de alhozinho, com pão de alhozinho, dá jogo. 18:29, vamos falar das coisas do Timão, do Corinthians, que ontem trouxe a notícia, né, multa para Memphis Depay, de R$400 mil pelo vídeo lá do pegando fogo no Parque São Jorge e tal e etc. E hoje a gente vai trazer mais informações do Timão. Vamos ouvir primeiro o Edson Rufino, que tem um assunto engraçado pra gente falar, rapaz. Mas vamos lá, com o Edson Rufino. E aí, Rufino, beleza?
1: E aí, beleza, Weber? Tudo certo? Salve, salve, amigo torcedor. Vamos juntos com detalhes e informações do Timão. No Corinthians, hoje foi dia da reapresentação. O grupo ganhou 2 dias de folga após o jogo contra o Coritiba e hoje se reapresentou, iniciando a preparação para pegar o Santos no final de semana pelo Campeonato Brasileiro. A expectativa é de poder contar com jogadores liberados, o Yuri Alberto já voltando aos treinamentos e o André tem também essa expectativa de recuperação para poder reforçar o Corinthians. Aliás, no caso específico do André, volta a despertar interesse do futebol europeu, antes da Itália e agora da Inglaterra. O Corinthians tem direito a 70% e o Nottingham Forest da Inglaterra fez proposta de cerca de 100 milhões na cotação atual. As negociações estão bastante adiantadas. Outras duas propostas não foram aceitas no Milan da Itália e também no Crystal Palace. Eu trago como convidado técnico Fernando Diniz, falando do elenco que tem à disposição, até porque com o transfer ban o Corinthians não pode reforçar a equipe, tem 3 transfer bans nesse momento, e o técnico Fernando Diniz fala a respeito desse tema, o elenco que tem à disposição.
2: O que aconteceu com a minha chegada é que por hora nós perdemos 3 jogadores por cirurgia, o Labiá, o Kaique e o Vitinho, que por enquanto tá fora também. Se eu tivesse mais esses 3 jogadores, mais a volta do Yuri e mais a volta do André e agora do Memphis, o time é um time que tem, eu não gosto de elenco imenso, eu gosto do elenco do Corinthians, já falei mais de uma vez, a gente tem que cuidar para que não tenha lesões, e a maioria das lesões foi um pouco de falta, sinceramente, um pouco de falta de sorte, assim, essas lesões de joelho a gente não tem muito controle, mas não teve lesão nesse sentido, quando a gente colocou o time para jogar de maneira sequencial. O Yuri Alberto, quando lesionou, a gente deu um descanso para ele, ele não jogou, entrou contra o Atlético Paranaense para jogar 20 minutos e machucou. E o André também, ele não tinha, também tinha folgado, não tinha jogado contra o Atlético, contra o Inter, tinha jogado só 60 minutos, aí depois jogou mais 60 minutos, acabou se lesionando. Então eu acredito que a gente, com a volta dos jogadores e a gente conseguindo manter os jogadores no campo, sem ir pro DM, a gente tem um time que a gente consegue tocar. Obviamente, se a gente conseguir pagar os transfers bans e conseguir contratar 1, 2 contratações, serão muito bem-vindas.
1: Muito bem, acompanhamos atentamente o que disse o técnico Fernando Diniz, que vai comandar as 3 atividades até o clássico contra o Santos, o jogo contra o Peixe, marcado para domingo, 16 horas na Arena, pela 25ª rodada do Campeonato Brasileiro. Então é isso, falei do Corinthians. Até mais, um abraço, amigo.
0: Um abraço, Edson Rufino. Quando eu vejo uma notícia aqui, é aquela, me engana que eu gosto. Corinthians, tá aqui, ó, que o Corinthians evita risco e monitora dores no joelho de Hugo Souza até o jogo contra o Santos. Olha, é por conta disso que ele ficou de fora, né, do jogo contra o Coritiba no final de semana, e acabou o Cauê falhando, né, deixando a bola passar entre ele e a trave ali,
3: dor,
0: né?
3: No joelho?
0: É estiramento no joelho.
3: Estiramento no joelho?
0: É, estiramento no joelho.
3: Eu nunca ouvi falar disso.
0: E pra não perder o goleiro por um período maior, estão avaliando. Mas quem quer apostar comigo que ele estará no final de semana, no jogo do Clássico?
3: A quanto você quiser.
0: É, pô. Certeza. Sabe o que é? Começar a criticar o Corinthians... e soltaram essa, né? Começaram a criticar. Pô, por que que poupou o Hugo Souza? Por quê? E isso aconteceu. Agora o Hugo Souza está com estiramento e será preservado até domingo. Em relação ao time do Corinthians, né, o Diniz falou aí de jogadores, que ele não gosta de elencos grandes, né? E a gente já falou sobre isso, né? Que ele não gosta mesmo de ficar trocando muito time, não, né, Renan?
4: Não gosta de ficar trocando muito time, não gosta de substituir durante o jogo, mas uma fala dele aí, ele tem razão, né? Ele deu um azar logo na chegada dele no Corinthians, que machucou o Kaique, que é o menino que ele apostou e até aquele momento estava dando certo. Aí o primeiro substituto, o Vitinho, também machuca, né? Daí ele consegue encontrar o Labiá, né? Eu sou um cara que critico muito o Diniz, mas algumas verdades nós temos que falar também positivas a respeito do treinador. Ele consegue ter paciência com o Labiá e em algum momento ele estava entrando e estava sendo importante ali pro Corinthians. Também perde o Labiá, perde o Roberto, que é pro time do Corinthians, vou repetir para ficar bem claro, para o time do Corinthians insubstituível, não tem ninguém parecido com ele no elenco do Corinthians. E o André, o menino também que começa muito bem, tem proposta do Milan, cai um pouquinho, daí não sei se tem um psicológico também aí nessa história, né? E é completamente normal, é muito jovem, ele cai um pouco de rendimento. Volta a jogar bem, faz dois belos gols contra o Grêmio, se eu não me engano, fora de casa. O Corinthians ganha e faz dois belos gols e tal. Agora tem outra proposta, é um ótimo jogador também, uma ótima opção para voltar. E o Diniz conseguir montar um time ideal, né? Um time que ele considera ideal, né? Já com o Memphis melhor fisicamente. O Memphis jogou meio tempo, né, no jogo contra o Curitiba. Acredito que já possa ser titular no clássico ou ainda
0: o Memphis?
4: O Memphis. Acho que já pode, já.
0: É, quem sabe.
4: Com,
0: né,
4: esse período de treinamento aí, uma semaninha. Eu acredito que ele não teve a folga completa do elenco. Acho que pelo menos em um desses dias ele deve ter treinado fisicamente, que para ele é importante, né? Ficou muito tempo parado. Né? Então o Corinthians consegue aí montar um time muito forte. O elenco eu acho limitado, mas o Corinthians tem um time, 11 jogadores fortes, Weber.
0: Olha, o Wagner Marinho tá falando: Weber, esse Neymar tem que aposentar de vez, duvido que a Fiel deixaria essa palhaçada acontecer. Vanderlei, tal, um abraço. César Ramos de Oliveira, lá em Andradas, sul de Minas Gerais, Nova Brasil, lá em Andradas, é a Nova Brasil Mantiqueira, no 100,5. Quem mais? Deixa eu ver aqui, o pessoal 78%, hein, pro Neymar, hein, que acabou moralmente. Um abraço para você. O nosso Celso Cardoso já está lá na Arena do Verdão para participar conosco do Nova Brasil em Campo. Ô, Celso, boa noite, Celso. E a enquete de hoje é se o Santos acabou moralmente. Boa noite, Celso, a sua opinião.
5: Fala, meu querido Weber Lima, uma grande noite para você, para o Renan, para o 20 Nova Brasil em Campo. Já faz tempo, né? Já faz muito tempo, porque é inadmissível, né? Você ter um jogo importantíssimo, que vale vaga na próxima fase. Você tem a sua maior estrela, o jogador mais bem pago, e você não conta com ele, porque o Santos avançar em fase na Copa do Brasil, isso significa muito mais dinheiro para um clube que está endividado. Mas aí não é só uma questão, eu estava até ouvindo vocês sobre o Cuca, e eu gostaria até de fazer um acréscimo aqui. O Cuca, obviamente, ele tem responsabilidade, ele tem que exercer o comando dele, ele já tem uma experiência e uma carreira e uma vida resolvida que lhe permite falar assim: olha, não vou aceitar isso, se for desse jeito eu vou embora. Ele tem total autonomia para fazer isso. Mas a questão não é nem o Cuca, a questão é o próprio Santos, que não tem comando sobre o Neymar. Até porque, meu querido Weber, meu querido Renan, o Santos deve as calças pro Neymar. Como é que você vai cobrar do Neymar jogar se você não o paga? Essa é uma outra questão. O Santos hoje, ele é refém do Neymar. Se o Neymar falar assim: tá bom, paga o que vocês me devem que eu jogo, o Santos não vai conseguir pagar. E o Neymar não vai jogar. Então, o que se espera, já que o Neymar fala que é tão santista, que ama o Santos, que ele tomasse a iniciativa de vir a campo e jogar. Não imagino que uma partida no sintético vai comprometer a carreira do Neymar.
0: É isso daí, Celso. Portanto, é o nosso Celso Cardoso dando a sua opinião em relação a o Neymar. Você ia fazer uma pergunta pro Celso, Renan? Não, cadê? O nosso Renan tá sem o som. Fala, Renan.
4: Tá me ouvindo?
0: Agora sim.
4: Tá me ouvindo? Não sei se o Celso consegue me ouvir, Celso.
0: Tá ouvindo.
5: Claro e bom som.
4: Ô, Celso, primeiro
5: a
4: boa noite.
5: A bela voz, Renan.
4: Primeiro boa noite, um grande trabalho pra você aí no estádio do Palmeiras. Ô, Celso, você falou uma coisa que é verdade, é óbvio, né, que o Santos tá devendo até as calças pro Neymar. Mas... diante disso, né, ele poderia falar, me paga que eu jogo. Mas por que esse jogo? Por que ele entrou em campo contra o Mirassol, contra o Macará, contra... E esse jogo, que como você bem falou, é importante, tem muito dinheiro envolvido, é um clássico, é um rival, em Copa do Brasil tem história recente de Palmeiras e Santos. Por que não jogar esse jogo? É isso que está me incomodando, é esse jogo então que me incomoda.
5: Mas como o Santos é refém do Neymar, o Cuca, por consequência, é refém do Neymar. Porque se acima do Cuca existe ali todo um ambiente de benevolência e de reverência ao Neymar, o Cuca não tem muito o que fazer. O que ele pode fazer é, bom, já que existe alguém em cima de mim que não me autoriza a tomar as decisões que eu gostaria de tomar, o que resta ao Cuca? Pegar o chapéu, pegar o boné e ir embora. Seria muito legítimo. Se eu estou numa situação que eu tenho uma ingerência, que eu não posso exercer aquilo que eu penso em termos de grupo, em termos de competitividade, eu vou embora. E o Cuca não o fez. Esse é o único questionamento. Que o Cuca tem, hierarquicamente, tem pessoas acima dele. Pessoas acima dele é quem comanda o futebol do Santos, que não tem essa capacidade, essa autonomia sobre o Neymar. Então isso é decepcionante. Mas entendo que mais decepcionante ainda é o Neymar ver a situação do Santos hoje e não dar a cota dele, sabe, não tomar iniciativa. Ele tinha que ser o primeiro a falar assim, eu vou jogar, eu me preparei durante a Copa do Mundo para ir, eu vou jogar, o Santos é grande e eu tenho que contribuir com o Santos. O que impede o Neymar de jogar hoje? Um hipotético risco de machucar no gramado sintético? Ué, tem. Então daqui a pouco não vai jogar nenhum campeonato. O Atlético Paranaense é gramado sintético, o do Botafogo é gramado sintético. Os jogadores do Palmeiras jogam aqui todas as partidas, pelo menos 19 no campeonato. Quer dizer, tem eventualmente partida em Barueri, mas pelo menos 15, 16 partidas.
4: E lá também é gramado sintético. Barueri também é sintético.
5: Exato. Então, é verdade. Então são 19 partidas. Qual é a incidência? Qual é a incidência de lesão? Qual é o risco? Sabe? Então, para mim, é o Neymar. Para mim, ele é o principal responsável e a bola da vez, porque é ele que está abrindo mão de ajudar o Santos num momento tão importante, do ponto de vista do futebol, do ponto de vista financeiro, porque passar de fase garante uma grana que hoje é fundamental para o Santos, inclusive para pagar salários para os colegas deles.
0: 18 horas e 42 minutos, a gente vai pro rápido break, na volta a gente vai falar do giro pelo Brasil. Tivemos o primeiro jogo, hein, da partida, primeira partida de ida das quartas de final da Copa do Brasil, tudo isso e muito mais depois do break rápido, a sua participação depois do nosso intervalo, e voltamos já já com o Nova Brasil em Campo, com pão de alhozinho, resenha boa, tem pão de alhozinho.

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2: 18 horas e 46 minutos, direto com um giro pelo Brasil, Antônio Lima, beleza?
3: Fala, Weber Lima, um grande abraço a você e a todos que acompanham o Nova Brasil em Campo. Nesta quarta-feira daremos um giro pelo Brasil, trazendo as últimas informações dos clubes brasileiros. Ontem, Cruzeiro e Atlético Mineiro ficaram no empate em 1-1 pelo jogo de ida das quartas de final da Copa do Brasil no Mineirão. Durante o jogo, Caio Jorge fez uma falta dura em Juan Tressoldi, caiu de cabeça no chão e teve que deixar o campo machucado. Após o jogo, Paulo Brax, diretor de futebol do Atlético Mineiro, fez duras críticas ao atacante da Raposa.
4: Não tem dúvida nenhuma que foi maldade e deslealdade. E isso nós não vamos aceitar. Acima de tudo, é um colega de profissão. Não tem rivalidade. A integridade física está acima da rivalidade. E não é a primeira vez que esse cidadão faz isso. Não é nem a segunda. Então, para nós, foi maldoso, desleal. E a gente poderia estar aqui agora falando de uma lesão grave na cervical, na coluna, e graças a Deus isso não aconteceu.
3: O executivo de futebol do Cruzeiro, Bruno Spindel, não gostou do que ouviu e rebateu as falas de Paulo Brax.
5: Novamente aqui a gente repudia veementemente a declaração da direção do nosso adversário com o intuito de pressionar, manipular arbitragem, tribunais e criar um clima ruim para o próximo jogo. A gente não vai aceitar esse tipo de conduta, futebol se decide dentro do campo e a gente lamenta profundamente esse tipo de postura. Agora a gente não vai ficar calado e não vai aceitar.
3: Nesta quarta-feira, o zagueiro Juan Tressoldi se pronunciou nas redes sociais. O jogador tranquilizou os torcedores e fez fortes críticas ao atacante Caio Jorge, que mandou uma mensagem para se desculpar com o jogador do Galo. Tiquinho Soares está de volta ao Botafogo. O clube carioca anunciou nesta quarta-feira o retorno do atacante de 35 anos. Contrato válido até o fim de 2026 e ele já está integrado ao elenco alvinegro. Hoje, às 21h30, o Vasco da Gama recebe o Vitória em São Januário pelo jogo de ida das quartas de final da Copa do Brasil. Cuiabano será desfalque no Gigante da Colina. O lateral será preservado pelo técnico Pedro Emanuel, visando o confronto contra o Cruzeiro pelo Brasileirão e, posteriormente, para o duelo da volta contra o time baiano na próxima semana no Barradão. Weber Lima.
2: Celso Cardoso, achou que houve maldade do Caio Jorge na entrada para cima do Juan Tressoldi, Celso?
6: Ah, Web, é muito difícil, né? É claro que tem uma rivalidade muito grande. Ele acha que, entendo que ele foi imprudente, mas daí a cair na maldade, sabe? Eu sinceramente, eu não iria por essa linha, não. Mas o contexto, a reclamação faz parte por causa da rivalidade. É uma decisão entre dois times, né, que são rivais históricos da mesma cidade. Faz parte do contexto, mas eu não vi dessa forma, não.
2: Eu também não vi, Renan, e você? Eu não vi, mas é o que eu sei, o que é fato, é que o jogador sabe que quando entra daquele jeito, arrebenta o adversário, que o adversário fica sem proteção nenhuma, Renan.
7: Não, é verdade, Weber, mas eu tenho... mais ou menos a opinião do Celso. Eu não vejo como um lance desleal ou maldoso. Eu acho que foi imprudente, poderia ter sido evitado. Ele poderia ter evitado que a queda do Juan fosse daquela forma, mas não vi de uma forma desleal, né? Agora o Paulo Brax afirmar que não é o primeiro lance, aí eu estou falando especificamente desse, né? Ele já está colocando numa outra... Né, pela rivalidade, como o Celso falou, né, teve briga na final do Mineiro, teve uma briga feia, né, muitos expulsos e, né, muitos machucados, inclusive, né, com aquela briga, mas no lance especificamente eu acho que foi um lance, não vejo como desleal, mas desnecessário. Ele poderia ter evitado esse choque, esse contato.
2: E o Tiquinho Soares, o que é que o Botafogo tem na cabeça, hein, velho? Voltar com o Tiquinho Soares ao clube, o cara não jogou nada, saiu do Botafogo, não jogou nada nos lugares onde passou, nem no Santos, nem no Mirassol, nem no Fortaleza.
7: Eu não...
2: Cara, não dá pra entender.
7: Consegui entender. Também. O desespero do... Parece que desespero do Botafogo. Contratar, a gente precisa contratar.
2: Não tem o Arthur Cabral lá, pô?
7: A torcida tá criticando muito o Arthur.
2: Mas, pô, Arthur Cabral é melhor que o Tiquinho Soares.
7: Sim, mas sem dúvida nenhuma. Eu não consigo entender esse movimento do Botafogo, não. Talvez tá devendo pro cara algum valor. E daí coloca no pacote isso daí. Talvez, não sei. Não sei se é isso, mas... Porque, tecnicamente falando, não faz sentido.
2: Ele estava acertando com o Fortaleza e não jogou pelo Fortaleza. Mas
7: jogou pelo Santos e Mirassol, né?
2: É, mas ele estava saindo do Mirassol, que o Mirassol dispensou, e ele estava em conversa com o tricolor cearense. Bom, vamos para a gente fechar o programa? 5 mensagens, Celcinho, para a gente fechar o programa de hoje no 11 943 80 5100. Vamos lá!
8: Boa noite, Weber, Lima e todos aí do Estúdio da Nova Brasil em campo. É o Ângelo Cardoso de Araçatuba. Weber, o São Paulo, se cair, ele vai conquistar um título que ainda não tem. Nossa, da Série B.
2: Sai daí.
8: Ele é campeão de tudo.
2: Não.
8: Só falta isso. Um abraço.
2: Não queremos, não.
9: Boa noite, Weber Lima. Aqui é Antônio de Valim.
2: Antônio.
9: Você deve saber que você trabalha muito aí no esporte, aí, né? Qual foi o ano que o São Paulo estava quebrando e ia acabar o time? O Palmeiras fez um jogo para beneficiar.
2: Ixi, isso é lá no
9: a renda para ele. Que ano foi?
2: Paraná com Rolhos.
10: Boa noite aí, pessoal da Nova Brasil FM. Aqui é o Zé Roberto, São Paulino, São José dos Campos. Ó, o Palmeiras vai ter que dar 3% da venda do Alan pro Ramon Batabel, hein? Por causa daquele lance, daquele pênalti que ele não deu do Alan, hein? Beleza? Ó, hoje vai dar Santos, hein? Abração.
11: Ô, Weber Lima! Vocês se apequenaram, vocês viraram uns bananão. Coloca o Mundial em campo aí, vê se ganha algum jogo, Weber Lima. Abraço!
2: Abraço!
12: Oi, aqui é a Bianca de Campinas. Eu queria falar pra você, Weber Lima, que o único Ney que presta no Brasil é o Ney Mato Grosso. E eu também sou São Paulino.
2: Sacanagem.
12: Oi, aqui é a Bianca de Campinas.
2: Bianca, está de sacanagem.
12: Eu queria falar pra você, Weber Lima, que o único Ney que presta no Brasil é o Ney Mato Grosso. E eu também
2: esse
12: sou
2: é bom
12: Paulo.
2: Mesmo. Esse é bom. Celso, um grande abraço pra você. E daqui a pouquinho a gente tá junto, Celso.
6: Até daqui a pouco, meu amigo. Até já.
2: Até já. E o Celso participaria conosco desde o início do programa, mas tem um horário lá da arena, né? Mas
7: não... Acessar a arena do Palmeiras.
2: Então, mas agora eu vou falar pra vocês. A gente já teve programa na Arena do Corinthians, em que conseguimos fazer o programa do início ao fim com o jogo às 9h30 da noite. E nós conseguimos. Inclusive no jogo do Canindé também.
6: O Weber.
2: Ah.
6: Tô sendo informado aqui que lá no Corinthians pode. Aqui é que tem essa regra de 3 horas e meia. São só a partir das 18 horas.
2: E no Canindé
6: não
2: também.
6: Você não pode nem entrar ali no saguão.
2: Ah.
6: Tive que ficar esperando no estacionamento para poder entrar para fazer o credenciamento.
2: Tem essa...
6: Barrados no baile, ou melhor, no...
2: Boa, tem essas frescuras. Renan, um grande abraço, estaremos juntos. Na sexta, né? Não, na outra semana?
7: Semana
2: que vem. Abraço, Renan. Eu confundo tudo. Tchau, Tricão. Como mostra o Tricão aí, Renan. Ei, Tricão, tá lascado. Obrigado pela audiência, pelo carinho. Voltamos às 20h30 da noite. Tá feliz, Tricão? Tá feliz? Sábado tem São Paulo e Bragantino. Calma, Tricão, calma. Rápido break e voltamos às 20h30. Valeu.
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1: Em Brasília, 19 horas.
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2: Olá, boa noite.
1: Boa noite para você que nos acompanha em todo o país.
2: Quarta-feira, 26 de agosto de 2026.
1: Vamos aos destaques do dia.
2: Defesa de crianças, adolescentes e mulheres no ambiente digital.
1: Discord é acionado na justiça por falhas na proteção de menores.
2: Ação civil pública foi apresentada pela Advocacia Geral da União. Graziele Bezerra.
3: A ação civil pública cobra que a plataforma Discord adote medidas efetivas para a proteção de crianças, adolescentes e mulheres no ambiente digital.
1: O combate a crimes cibernéticos e as ameaças no ambiente digital contam com o apoio do CyberLab, Laboratório de Operações Cibernéticas.
2: Quem conversou com a gente sobre o assunto foi o coordenador, delegado Alessandro Barreto.
4: O CyberLab está ajudando as polícias estaduais a identificar a pessoa se achava acima de qualquer suspeita e se escondia por detrás de conexões de internet.
1: Atenção, diretores e professores de escolas públicas.
2: Está na hora de escolher os livros didáticos que serão utilizados em sala de aula a partir do ano que vem. Thaís de Araújo.
5: A seleção deve ser feita com a participação da equipe escolar, levando em consideração a proposta pedagógica, as características e as necessidades da comunidade.
1: Hoje, na apresentação da Voz do Brasil, eu, Luciana Vasconcelos e Luciano Seixas.
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1: A arrecadação do governo federal chegou a 289 bilhões e 300 milhões de reais no mês de julho.
2: Um aumento de quase 9% em relação a julho de 2025.
1: O mês foi marcado pelo desempenho favorável de setores como indústria, serviços e arrecadação de impostos.
6: Na comparação com julho do ano passado, o resultado representa crescimento real de quase 9%, já descontada a inflação. Entre os fatores que contribuíram para o resultado estão o aumento da arrecadação da Previdência Social e o crescimento das receitas com PIS e COFINS associado ao aumento das vendas. Destaca Claudemir Malaquias, chefe do Centro de Estudos Tributários e Aduaneiros da Receita Federal.
7: Os fatores que contribuíram para o resultado do mês de julho, na comparação com o mesmo período do ano passado, foram os seguintes. O desempenho da indústria, um crescimento de 1,05%. A venda de bens, um crescimento de 4,93%. A venda de serviços, um crescimento de 2%. A massa salarial teve um crescimento nominal de 10,19% em relação ao ano passado. E o valor em dólar das importações, um crescimento de 12,16%.
6: O desempenho também é positivo no acumulado do ano. De janeiro a julho, a arrecadação chegou a 1 trilhão 876 bilhões de reais. Em valores corrigidos pela inflação, o crescimento foi de quase 7% em relação ao mesmo período de 2025. Reportagem Pablo Mundim.
2: O Índice Nacional de Preços ao Consumidor Amplo 15, o IPCA 15, considerado uma prévia da inflação oficial do país, ficou em menos 0,4% no mês de agosto.
1: Contribuíram para o resultado os setores de habitação, com queda de 1,41% nos preços, transportes com redução de menos 1% e alimentos e bebidas com queda de 0,57%.
2: No setor habitação, o destaque foi para a redução no valor da conta de luz. E nos transportes, a queda no preço da gasolina.
1: Já no setor de alimentos e bebidas, os destaques ficaram por conta do tomate, batata inglesa, cenoura e café moído, que ficaram mais baratos no período.
2: Crianças e adolescentes estão no centro de uma ação civil pública contra a plataforma de comunicação Discord.
1: O motivo são possíveis falhas na proteção desse público, que teriam resultado em crimes e situações de violência.
2: A ação prevê obrigações para que a empresa aprimore mecanismos de prevenção e proteção.
3: A ação civil pública cobra que a plataforma Discord adote medidas efetivas para a proteção de crianças, adolescentes e mulheres no ambiente digital. Voltada inicialmente para as comunidades de games, Hoje, a ferramenta é usada por públicos variados e permite o compartilhamento de textos, arquivos de voz e vídeo e transmissões de modo público ou privado. Porém, segundo o governo, tem apresentado falhas na segurança e mecanismos de proteção a menores, como explica o advogado-geral da União, Jorge Messias.
8: Não há, por parte da plataforma, a adoção de requisitos mínimos estabelecidos na legislação brasileira, em especial no ECA digital, e a ausência dessa rede de proteção tem levado a situações de ordem absolutamente criminal, envolvendo crianças, adolescentes, mulheres e animais. Tentamos, por 2 semanas, construir um termo de ajustamento de conduta. A empresa, num primeiro momento, demonstrou o interesse de assumir compromissos significativos com o Estado brasileiro, mas, infelizmente, recusou a assinatura do termo no último momento.
3: O fato mais grave e recente envolvendo a plataforma foi a morte de uma adolescente de 13 anos no Mato Grosso do Sul, que tirou a própria vida durante uma transmissão ao vivo pelo Discord. O secretário nacional de Direitos Digitais, Vitor Fernandes, diz que a plataforma demorou a agir, mesmo quando foi notificada.
9: Essa live durou mais de 2 horas, ela começa por volta de 2h20 da manhã, 4h15 da manhã, já completando quase 2 horas, esse servidor foi derrubado. As contas dos investigados envolvidos só foram banidas da plataforma 24 horas do ocorrido.
3: O ministro da Justiça e Segurança Pública, Wellington César Lima e Silva, lembrou que as plataformas digitais devem se adequar ao país.
10: É uma resposta que busca fazer valer que qualquer plataforma nacional ou estrangeira

0: ao Fundo de Defesa de Direitos Difusos. Reportagem Graziele Bezerra.
1: Crianças e adolescentes devem ser orientados sobre os riscos existentes na internet e estimulados a conversar com adultos de confiança sempre que sentirem desconfortáveis durante interações online.
2: Caso alguém solicite sigilo sobre conversas, fotos ou qualquer outro conteúdo, o fato deve ser comunicado imediatamente aos pais ou responsáveis.
1: São orientações do delegado Alessandro Barreto, coordenador do CyberLab, o laboratório de operações cibernéticas ligado ao Ministério da Justiça e Segurança Pública.
2: Em entrevista à Voz do Brasil, o delegado falou comigo e com a Mariana Jungmann sobre a atuação do CyberLab no combate a crimes cibernéticos e ameaças no ambiente digital. Vamos ouvir.
3: Delegado Alessandro Barreto, bem-vindo à Voz do Brasil, um prazer ter o senhor conosco aqui. Vamos falar então sobre o CyberLab, o trabalho de inteligência que ficou concentrado nele a partir da sua criação. Explica para o nosso ouvinte que trabalho é esse.
4: Bom, bom estar aqui com vocês, obrigado pelo convite. Bom, o que o CyberLab faz? O CyberLab é uma unidade da Secretaria Nacional de Segurança Pública, e ele é um laboratório de operações cibernéticas. A pessoa acha que é até um super laboratório, estilo Matrix, mas não, nós temos lá policiais capacitados, a grande parte do time são de meninas cybergirls, então assim, são as meninas que fazem um trabalho espetacular nessa área, e essa unidade ela apoia as polícias estaduais, trazendo informação qualificada para ajudar em diversos contextos, como, por exemplo, no enfrentamento a fraudes eletrônicas, em ameaças contra escolas. Então, se tem esse trabalho qualificado, que ajuda, certamente, a salvar vidas e a evitar tragédias.
2: Quais são os crimes mais identificados pelo laboratório e, nesse contexto, o que tem chamado mais atenção?
4: Bom, o que a gente tem visto aí nos últimos anos, e principalmente pós-pandemia, a migração do crime do espaço físico para o espaço virtual. Então a gente tem visto um aumento considerável de crimes, principalmente envolvendo fraudes e golpes online, como invasão de conta de WhatsApp, de redes sociais, falsa central. A gente tem visto isso muito. Nós temos visto também vários problemas, principalmente o extremismo digital, crimes de ódio. Eu fico indignado como policial e principalmente como cidadão. Muita misoginia, um ódio contra mulheres e meninas que dá nojo, que dá asco dessas pessoas. Então a gente tem visto muito esse contexto também, e de maneira geral a gente tem visto o crime migrar da rua para a internet, e nesse contexto o CyberLab está ajudando as polícias estaduais a identificar pessoas que se achavam, a pessoa se achava acima de qualquer suspeita e se escondia por detrás de conexões de internet.
3: Bom, o senhor mencionou crimes como fraudes, né, estelionatos e tal. Esses a gente já imagina quem são as pessoas por trás, são os bandidos comuns, vamos dizer assim. Mas o senhor mencionou também crimes de ódio, crimes de misoginia. Quem são as pessoas por trás desses crimes e qual é o perfil dos criminosos e das vítimas, delegado?
4: Isso, bom, o perfil das vítimas, boa parte, principalmente relacionada a crimes de ódio, a gente encontra de mulheres, meninas, entendeu? Às vezes até meninas novas, adolescentes. E o criminoso, o que a gente tem visto? Antigamente, que eu falo, há pouquíssimos anos, porque muda muito rápido na internet, a gente via maiores aliciando menores para cometer delitos. Hoje a gente já está vendo menores aliciando menores para cometer delitos. Quando se fala de internet, de uma maneira geral, quando vai se tratar de vítimas de fraudes, antes falava que o pessoal idoso, pessoal com a idade um pouco mais avançada, estava mais suscetível para isso. Hoje, todo mundo, ele pode ser vítima de um golpe. Crimes de ódio, a gente tem visto muitos adolescentes, até crianças com 11, 12 anos fazendo parte de grupos, e isso tem chamado muita atenção, que nós precisamos reforçar o trabalho.

0: identificar ainda mais rápido, e principalmente aqueles que estão por trás do processo de radicalização dos menores.
1: Sim, porque uma criança de 11 anos, ela não chega ao ponto de praticar um crime de ódio na internet sozinha, eu suponho, né?
0: A gente tem visto pessoas desvirtuar redes e serviços que são utilizados. Então, assim, qual é o nosso papel? Identificar essas pessoas. Então, elas utilizam mídias sociais de uma maneira geral, utilizam plataforma para encontrar esses garotos e radicalizar. Então, nosso papel é antecipar cada vez mais, identificar esses grupos e evitar que crianças de 11 anos sejam atraídas para um caminho terrível como esse.
2: A partir do monitoramento, o CyberLab dá um alerta e colabora para o desencadeamento de operações importantes de combate ao crime nesses ambientes, né, digitais. Quais são as operações dessas que contaram com a colaboração do laboratório? Que operações o senhor destacaria, por exemplo?
0: Tem algumas, principalmente a proteção de crianças e adolescentes. Eu vejo pessoas falando, salvamos tantas vidas. Para mim é impossível mensurar isso. Eu só tenho certeza que tragédias foram evitadas. Meninas que estavam sendo abusadas online foram libertadas. Aí essas operações, elas nos orgulham muito em fazer parte de um time e a gente trazer ter resultados como estamos salvando vidas. Isso é muito gratificante para mim.
1: Delegado, o senhor mencionou, né, que é um trabalho conjunto com as polícias civis dos estados. Se alguém quiser fazer um alerta para o CyberLab, fazer uma denúncia, como é que essa pessoa pode proceder? De repente, um pai, uma mãe que identificou ali com seus filhos uma situação desse tipo. Enfim, pessoas que queiram fazer algum tipo de alerta para o CyberLab, como é que pode proceder?
0: Eu recomendo que procurem no teu estado canais de denúncia online, a própria delegacia mais próxima, que quando chegar a informação qualificada, a gente está conversando com as polícias e consegue desencadear essas grandes operações. E um ponto relevante que você falou é o pai e a mãe. O que a gente tem visto? O pai e a mãe deixa o filho passar 10, 12, 15 horas na internet, não acompanha, e a internet tem muita gente má por trás das conexões. E a criança ou adolescente, ela dá sinais. O pai e a mãe, eles conseguem entender e trazer essas informações para a polícia. Então, quanto mais informação, quanto mais dados chegar, mais pessoas vão ser identificadas e vão ser responsabilizadas. Até porque tem-se aquela impressão que a internet é algo que você fez algo lá e fica impune, não vai ocorrer nada. Muito pelo contrário. Tá? As polícias estão cada vez mais preparadas para identificar essas pessoas e responsabilizá-las.
2: Muito bem, nós conversamos com o delegado Alessandro Barreto, coordenador do Laboratório de Operações Cibernéticas, CyberLab. Muito obrigado, delegado, pela entrevista à Voz do Brasil.
0: Eu que agradeço.
3: O Ministério das Relações Exteriores emitiu nota de pesar pelas vítimas dos deslizamentos e inundações que atingiram o Nepal e o Tibete após o terremoto desta quarta-feira.
2: Equipes de resgate continuam as buscas por sobreviventes.
3: Até o momento, não há registros de brasileiros entre as vítimas.
2: A Embaixada do Brasil em Katmandu, no Nepal, e em Pequim, acompanham com atenção os desdobramentos da situação.
3: Em caso de assistência consular, o telefone do plantão geral do Itamaraty é 61, código de Brasília, 98260-0610.
2: Está aberto o período de escolha dos livros do Programa Nacional do Livro e do Material Didático, o PNLD, que serão usados por alunos do primeiro ao quinto ano do ensino fundamental no período de 2027 a 2030.
3: O prazo vai até 8 de setembro e a seleção deve ser feita de forma coletiva por professores e gestores. Confira na reportagem.
4: O período de seleção dos livros didáticos que serão utilizados por estudantes e professores do primeiro ao quinto ano do ensino fundamental já está aberto. As escolas públicas têm até 8 de setembro para selecionar os materiais que serão utilizados no triênio 2027-2030. A seleção deve ser feita com a participação da equipe escolar, levando em consideração a proposta pedagógica, as características e as necessidades da comunidade. O programa conta com 3 categorias, como explica a coordenadora-geral de materiais didáticos da Secretaria de Educação Básica do Ministério da Educação, Jaqueline dos Santos Melo.
5: Na categoria 1, as obras são voltadas para estudantes e professores do primeiro e do segundo ano, com foco na alfabetização. Na categoria 2, as obras são voltadas para o terceiro, quarto e quinto ano, com foco no desenvolvimento do letramento e da escrita. Nesse ano, nós temos novidades como o livro regionalizado de história e geografia, a obra de produção de texto e livros voltados para educação digital e midiática. A categoria 3, ela é optativa para as redes e a seleção dela é para obras de língua espanhola e língua inglesa.
4: Antes de registrar a decisão, professores e gestores devem consultar o Guia Digital do Programa Nacional do Livro e do Material Didático, PNLD, que reúne informações sobre as obras aprovadas, como resenhas, metodologias, organização dos conteúdos e orientações para a escolha. Depois, a seleção precisa ser formalizada em ata e registrada no sistema PNLD Gestão, com acesso pela conta GovBR. O preenchimento da ata sozinho não conclui o processo. Após o registro, a ata e o comprovante de escolha devem ficar disponíveis em local visível na escola. Em caso de dúvidas ou problemas no acesso, as escolas podem entrar em contato com o FNDE pelo e-mail livrodidático@fnde.gov.br. Reportagem Thaís de Araújo.
2: Instituições públicas do ensino superior e tecnológico que adotam práticas de prevenção e enfrentamento à violência de gênero vão ser reconhecidas com o selo de ambiente acadêmico seguro.
3: A iniciativa do Ministério da Educação vai conceder o título nas categorias ouro, prata e bronze.
2: Podem aderir ao programa instituições federais que atendam aos requisitos do MEC.
3: A diretora de desenvolvimento acadêmico da Secretaria de Educação Superior do Ministério, Lúcia Pelanda, fala sobre a iniciativa.
6: As mulheres já são maioria no ensino superior, então é muito importante criar ambientes cada vez mais seguros e livres de violência. Nesse sentido, o selo é um estímulo para que cada vez mais instituições se juntem a esse movimento de ter instituições verdadeiramente livres de violência.
2: Para mais informações, acesse gov.br/mec.
3: Estamos no mês da gestante. Nós já falamos aqui sobre a importância de cuidados com a saúde, como tomar vacinas e fazer o pré-natal direitinho para cuidar da mãe e do bebê.
2: Hoje nós vamos falar dos direitos assegurados por lei às gestantes.
3: Estabilidade no emprego, atendimento médico gratuito pelo SUS, prioridade em filas e serviços, e intervalo para a amamentação, além da licença maternidade.
2: Está tudo explicado na reportagem de Luciana Colares de Holanda, que ouviremos agora.
7: Maria Selma Pereira é empregada doméstica em Brasília. Grávida de 8 meses, ela espera a bebê para setembro. E junto com a chegada da filha, vem a licença maternidade de 4 meses, garantida pela carteira assinada. Um direito que Selma não teve nas outras 4 gestações, quando trabalhou na informalidade.
8: Vai ser bem melhor, porque eu vou acordar, cuidar da neném, né? Ficar os 4 meses em casa. Agora, por carteira assinada, tá bem melhor agora, porque aí quando você ganhar o bebê, você vai receber, né?
7: No Brasil, as gestantes têm direitos fundamentais garantidos por lei, que se estendem até alguns meses após o nascimento da criança. É proibida a dispensa arbitrária ou sem justa causa da empregada gestante, por exemplo, desde a confirmação da gravidez até 5 meses após o parto. Por meio da licença maternidade, fica garantido o afastamento remunerado de 120 dias para trabalhadora trabalhadoras formais, empregadas domésticas e seguradas do INSS. Elas também têm acesso ao salário maternidade, benefício previdenciário que substitui a renda durante esse período, como explica Márcio Lima, coordenador do Programa de Educação Previdenciária do INSS.
9: O valor pago por este benefício vai variar do salário mínimo, que é R$ 1.621,00 atualmente, até o teto do INSS, que vai estar no valor de R$ 8.475,55, a depender da categoria da trabalhadora.
7: Entre as garantias previstas na legislação brasileira para gestantes e mães, também está previsto o direito à liberação do trabalho para realizar consultas médicas e exames. E elas podem ser transferidas temporariamente de função quando a saúde exigir. Os direitos podem ser acessados pelo telefone ou pela internet, de acordo com Márcio Lima, do INSS.
9: Os direitos são acessados através da central telefônica 135, que funciona de segunda-feira a sábado, das 7 da manhã até as 22 horas no horário de Brasília, sendo que recebe ligação gratuita ou ainda através do aplicativo Meu INSS.
7: Além dos direitos trabalhistas, as gestantes contam com atendimento prioritário e acompanhante no parto pelo SUS. Após o retorno ao trabalho, a mãe tem direito a 2 intervalos diários de 30 minutos para a amamentação até o bebê completar 6 meses. Reportagem Luciana Colares de Holanda.
3: E essas foram as notícias do governo federal.
2: Uma realização da Secretaria de Comunicação Social da Presidência da República.
3: Com produção da empresa Brasil de Comunicação.
2: Fique agora com o Minuto do TCU. Em seguida, as notícias do Poder Judiciário e do Congresso Nacional. Boa noite.
3: Boa noite para você e até amanhã.
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13: Você vai ouvir agora notícias do Poder Judiciário.
14: Supremo julga a ação sobre o poder de requisição do Ministério Público da União a órgãos da administração pública.
15: Para o STJ, acesso a sistema com dados contábeis não dispensa dever de prestação de contas de bens em condomínio.
14: Justiça determina que o governo federal e o estado de Sergipe implantem serviço especializado em doenças raras.
15: Boa noite, eu sou Arthur Filho.
14: E eu sou Walter Lima.
15: Supremo Tribunal Federal julga ação sobre o poder de requisição do Ministério Público da União a órgãos da administração pública.
14: O julgamento busca definir até onde vai essa prerrogativa do Ministério Público da União e em quais situações ela pode ser exercida, delimitando se a administração pública é obrigada a atender integralmente ao pedido ou se pode recusá-lo.
15: Administrador de bens em condomínio, ou seja, em copropriedade, deve prestar contas ao outro condômino, mesmo que dados contábeis estejam disponíveis em sistema eletrônico.
14: Essa decisão é do Superior Tribunal de Justiça, o STJ. Fátima Uchoa.
16: Um irmão ajuizou a ação contra o outro, pedindo a prestação de contas da administração dos imóveis de propriedade comum. A Justiça de Mato Grosso decidiu que o administrador tem o dever de apresentar as contas, e a terceira turma do STJ manteve esse entendimento. Segundo a relatora ministra Nancy Andrighi, o interesse de agir pressupõe a existência de controvérsia sobre a prestação das contas, e nesse caso, mesmo havendo sistema que permita o compartilhamento de informações, o administrador deve apresentar as contas de forma especificada e completa.
15: TST manteve condenação em caso de caseiro baleado durante assalto.
14: Empregador terá de pagar indenização por danos morais e materiais. Mila Amaral.
17: Um caseiro levou 3 tiros durante um assalto na fazenda onde ele trabalhava e morava, em Cruz Alta, no interior do Rio Grande do Sul. Ele ficou com sequelas e capacidade de trabalho reduzida. O trabalhador entrou na justiça e contou que não foi a primeira vez que a fazenda foi assaltada. E a justiça deu razão a ele. O Tribunal Regional do Trabalho condenou o proprietário a pagar R$30 mil por danos morais e R$70 mil por danos materiais. A fazenda recorreu, dizendo que a culpa era de terceiros, mas a primeira turma do TST manteve a condenação e destacou que o dono sabia dos assaltos anteriores e, mesmo assim, não tomou nenhuma providência para aumentar a segurança dos trabalhadores. A decisão foi unânime.
15: Justiça Federal determina que União e o Estado de Sergipe implantem serviço de atenção especializada em doenças raras.
14: Decisão atende a pedidos do Ministério Público Federal em ação. Sabrine Menezes.
18: De acordo com o inquérito civil instaurado pelo MPF, Sergipe possui cerca de 120 mil pessoas acometidas por doenças raras. Dessas, aproximadamente 36 mil apenas em Aracaju e a maioria delas crianças. Com a decisão, o Estado e o município devem organizar e pactuar a linha de cuidado da rede de forma imediata e em até 4 meses. Além disso, Sergipe e Aracaju, junto com a União, têm até 8 meses para habilitar e implementar pelo menos um serviço de atenção especializada em doenças raras, além de estruturar a rede de atenção integral para pessoas com doenças raras. Em caso de descumprimento, foi fixada multa de R$5 mil.
15: O Tribunal Superior Eleitoral recebeu um grupo de criadores de conteúdos digitais para uma iniciativa voltada a combater a desinformação sobre as urnas eletrônicas.
14: O encontro se estendeu por toda a tarde dessa terça-feira e foi viabilizado por meio de uma parceria do TSE com a organização Redes Cordiais. Vitor Struck.
19: Juntos, os influenciadores somam 45 milhões de seguidores nas redes sociais. O encontro fez parte da iniciativa Confirma, 30 anos de urna eletrônica, e foi promovido pela organização Redes Cordiais, em parceria com o TSE e com o apoio do YouTube e do TikTok. A programação contou com visitas a espaços importantes do tribunal, como o local onde as urnas ficam armazenadas, o Museu do Voto, e também incluiu uma demonstração detalhada sobre o funcionamento dos equipamentos usados nas eleições. Ao final, os influenciadores participaram de uma roda de conversa com o presidente do TSE, o ministro Cássio Nunes Marques.
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15: A você, uma boa noite.
14: E até amanhã.
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20: Está no ar o Jornal do Senado.
21: Eu sou Paula Groba.
22: E eu sou Humberto Pinheiro.
21: E estes são os destaques de hoje do Jornal do Senado, que começa agora.
22: Governo e Congresso anunciam um acordo para votações prioritárias. Fim da escala 6x1, taxa das cozinhas, terras raras e PEC da segurança pública.
21: Congresso vai analisar 2 medidas provisórias para reduzir impactos das tarifas americanas e alta do petróleo.
22: Projeto cria política nacional para apoiar adolescentes nos anos finais do ensino fundamental.
0: boa noite.
1: Boa noite.
0: Após encontro com o presidente Lula e o presidente da Câmara dos Deputados, Hugo Mota, o presidente do Senado, Davi Alcolumbre, anunciou as prioridades do Congresso nos próximos dias. Entre os temas citados estão a votação da MP que acaba com a taxa sobre compras internacionais acima de $50. Alcolumbre afirmou que a MP da chamada taxa das blusinhas será votada na próxima semana.
1: Também terão prioridade de votação as propostas de emenda à Constituição, que acaba com a escala 6x1, e a PEC da Segurança Pública, que devem ser analisadas pela Comissão de Constituição e Justiça na semana de esforço concentrado do Congresso a partir da próxima segunda-feira. Mais informações com o repórter Pedro Pincer.
5: O presidente do Senado, Davi Alcolumbre, afirmou que votará na próxima semana a medida provisória que acabou com a chamada taxa das blusinhas, imposto de importação de 20% sobre compras internacionais de até $50. O texto, segundo o senador, será analisado na Câmara e no Senado antes de perder a validade. Caso a votação não ocorra, o imposto voltará a ser cobrado em 9 de setembro. Alcolumbre reafirmou que a medida será pautada no esforço concentrado previsto para ocorrer entre 31 de agosto e 4 de setembro.
23: Nós vamos deliberar, então aí ela vira lei para proteger milhões de brasileiros que usam desse instrumento para adquirir produtos muito baratos e terem qualidade de vida melhor.
5: Alcolumbre também disse que a Comissão de Constituição e Justiça vai analisar na próxima semana as propostas de emenda à Constituição que tratam da segurança pública e do fim da escala 6x1. Davi afirmou estar em contato frequente com o relator da mudança na escala de trabalho, senador Omar Aziz, do PSD do Amazonas.
23: Tenha compreensão da importância da matéria. Me disse que já está construindo um relatório para ser apresentado na próxima quarta-feira na Comissão de Constituição e Justiça.
5: Outra proposta que deve ser pautada na semana que vem é a que cria uma política nacional para os minerais críticos e estratégicos.
0: E o relator da PEC da Segurança Pública, senador Rogério Carvalho, do PT de Sergipe, anunciou que o texto não deve sofrer mudanças no Senado.
1: Já aprovado na Câmara, a proposta está na Comissão de Constituição e Justiça. Repórter Herman Kulitz.
24: O texto altera diversas regras da Constituição para ampliar a atuação da Polícia Federal, endurecer o combate às facções e milícias e reforçar o financiamento do Fundo Nacional de Segurança Pública e do Fundo Penitenciário Nacional, além de aumentar a integração e a cooperação de sistemas e órgãos de segurança pública. Em análise na CCJ, a proposta recebeu diversas emendas, como a do senador Sargento Reginauro, do PSDB do Ceará, que recomendava que os homicídios praticados por organizações criminosas não fossem julgados pelo Tribunal do Júri. Já a emenda do senador Hamilton Mourão, do Republicanos do Rio Grande do Sul, defendia a previsão de um sistema de informação sobre antecedentes criminais. Ambas foram rejeitadas, com o entendimento do relator de que não cabe a implementação dessas mudanças no texto constitucional. Além disso, na opinião do senador, alterar o que já foi aprovado pelos deputados somente atrasaria medidas que precisam ser tomadas contra a criminalidade organizada e iria na contramão da expectativa da sociedade. Porém, as modificações podem ser apresentadas na Comissão de Constituição e Justiça até a discussão final da matéria. O texto ainda precisa ser aprovado em 2 turnos no plenário do Senado. Se passar sem alterações, será promulgado e começa a valer. Havendo qualquer mudança, a matéria deverá retornar para a Câmara dos Deputados.
0: O Congresso também vai analisar 2 medidas provisórias editadas pelo governo federal para tentar reduzir os impactos das tarifas americanas e da alta internacional do petróleo.
1: As 2 medidas provisórias já estão em vigor, mas precisam ser aprovadas por deputados e senadores para continuar valendo. Repórter Patrícia Oliveira.
25: Uma das medidas permite que empresas afetadas pelas novas tarifas impostas pelo governo americano prorroguem por até 1 ano o cumprimento de compromissos de exportação, com a suspensão de tributos. Já a outra medida libera R$ 3 bilhões para subsidiar a produção e a importação de diesel e gasolina, diante dos efeitos dos conflitos no Oriente Médio sobre o preço do petróleo. Para Carlos Pio, professor de Relações Internacionais da UNB, as medidas são importantes neste momento de emergência, mas o país precisa também adotar estratégias a longo prazo.
2: A gente precisa aumentar a produtividade da economia como um todo, é reforçar as qualificações dos trabalhadores, e ampliar o comércio com os outros parceiros de qualquer lugar do planeta, em qualquer setor.
25: As duas medidas provisórias já estão em vigor, mas precisam ser aprovadas por deputados e senadores para continuar valendo.
21: A adolescência é uma fase de muitas transformações e desafios que podem refletir diretamente no desempenho e na permanência dos estudantes na escola. Para apoiar o desenvolvimento dos alunos nessa etapa da vida, um projeto de lei propõe criar a Política Nacional Escola das Adolescências. A proposta é do senador Camilo Santana, do PT do Ceará, ex-ministro da Educação, e está em análise na Comissão de Educação. Pelo texto, a política será voltada aos anos finais do ensino fundamental, do sexto ao nono ano. A ideia é tornar a escola mais atrativa, acolhedora e conectada à realidade dos adolescentes, com estratégias de apoio técnico e financeiro.
22: A medida também busca reduzir as taxas de reprovação e abandono escolar, especialmente no período de transição para o ensino médio. O senador Camilo Santana destaca ainda a importância da educação em tempo integral. Segundo ele, ampliar a permanência de crianças e jovens na escola pode trazer mais benefícios não apenas para a educação, mas também para a segurança.
4: Porque além de dar oportunidade para o nosso jovem passar o dia na escola, fazer as refeições, praticar esporte, é a maior política de prevenção à violência. É você ter a meninada toda na escola nesse país.
21: O Senado também analisa um projeto que cria o programa Escola Sem Partido. De autoria do senador Magno Malta, do PL do Espírito Santo, a proposta altera a Lei de Diretrizes e Bases da Educação para incluir novos princípios e regras para o ensino. O texto prevê a garantia da pluralidade de ideias, da liberdade de crença e da liberdade de consciência. Também proíbe professores de promoverem em sala de aula determinadas concepções ideológicas ou políticas.
22: A proposta está em análise na Comissão de Direitos Humanos, onde é relatada pelo senador Sargento Reginauro, do PSDB do Ceará. Depois, o projeto ainda deve passar pela Comissão de Constituição e Justiça e pela Comissão de Educação.
6: Eleições 2026.
21: As eleições deste ano vão contar com a participação de mais pessoas idosas em relação a 2022.
22: O aumento segue a tendência de envelhecimento populacional apontada pelo IBGE. Repórter Lana Dias.
7: O número de eleitores idosos cresceu cerca de 14% desde as eleições de 2022. Neste ano, 37 milhões e meio poderão votar. Para aqueles entre 60 e 69 anos, o voto é obrigatório, mas acima dos 70 anos, a participação é facultativa. O senador Fernando Dueire, do PSD de Pernambuco, reforçou a importância do voto da terceira idade.
8: A democracia precisa ouvir todas as gerações. Os mais jovens representam o futuro, mas aqueles que são mais experientes carregam uma parte importante da memória e da construção do nosso país.
7: Para a Dorci Antônia de Carvalho, de 83 anos, a participação não deve se limitar ao voto obrigatório.
9: Eu acho que todo mundo que tem mais de 60 anos, 70 anos, devia continuar votando. Eu tenho certeza, temos amigos também que já combinaram, vão votar.
7: O aumento do eleitorado idoso segue a tendência de envelhecimento populacional no Brasil. De acordo com o IBGE, a população com 60 anos ou mais subiu de 11,3% para 16,6% de 2012 a 2025.
22: Com edição de Paula Groba e trabalhos técnicos Eliseu Caires, o Jornal do Senado fica por aqui. Acompanhe agora as notícias da Câmara dos Deputados. Boa noite.
21: Boa noite e até amanhã.
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26: Comissão analisa projetos que reduzem impacto ambiental de plásticos.
27: Deputados aprovam parecer da subcomissão sobre segmento de estética.
26: Parlamentares apresentam medidas de proteção à criança e adolescente.
3: Boa noite. Jefferson Rodrigues, do PSDB de Goiás, propõe novas obrigações para plataformas digitais no combate à exploração sexual de crianças e adolescentes na internet. Ele explica que o texto cria canais de denúncia e respostas rápidas às vítimas e aos órgãos de segurança.
10: Para facilitar a investigação desses crimes, a proposta de Jefferson Rodrigues inclui mecanismos de preservação de registros, metadados e informações de usuários suspeitos. O deputado avalia que a medida amplia a capacidade de identificar os responsáveis e reunir provas no ambiente digital.
3: Está em análise projeto que cria o Programa Nacional Ampara, voltado à prevenção da violência contra crianças, adolescentes e mulheres nas escolas. A proposta de Helena Lima, do PSD de Roraima, prevê formação de profissionais e articulação entre escolas, famílias e segurança pública.
10: O projeto de Helena Lima orienta estudantes sobre como identificar situações de violência e conhecer canais de denúncia e proteção. Para a deputada, a medida busca fortalecer a cultura de paz e o respeito no ambiente escolar.
3: A punição de crimes contra a dignidade sexual praticados com abuso de autoridade é reforçada em projeto apresentado por Samuel Viana, do União de Minas Gerais. A proposta aumenta pela metade a pena por importunação sexual quando o agressor se valer de posição de supervisão sobre a vítima.
10: Samuel Viana aponta que a mudança alcança relações em ambientes educacionais, esportivos, religiosos, culturais e assistenciais, mesmo sem vínculo formal de emprego. O texto também amplia as situações em que a autoridade exercida sobre a vítima pode elevar a pena dos crimes contra a dignidade sexual.
3: Dr. Ismael Alexandrino, do PSD de Goiás, apresentou o projeto que torna crime dar escondido ou à força substância química que reduz a capacidade de reação de alguém, prática conhecida como Boa Noite Cinderela. De acordo com o projeto, o autor poderá ficar preso de 3 a 6 anos.
10: Dr. Ismael Alexandrino alega que o Brasil ainda não possui tipificação penal específica para essa conduta, o que gera impunidade. Para o deputado, o projeto muda isso ao obrigar a coleta imediata de exames, criar um cadastro nacional de ocorrências e a elaboração de campanhas permanentes de prevenção.
6: Justiça.
3: Está em análise projeto de Fábio Choquete, do União de Santa Catarina, que estabelece restrições ao exercício da advocacia por cônjuges, parentes e sócios de magistrados. De acordo com o deputado, a proposta visa ampliar a transparência e evitar conflitos de interesse.
10: O texto de Fábio Choquete permite que partes questionem o patrocínio de causas diante de possíveis vínculos com magistrados. A proposta ainda estabelece sanções, incluindo a exclusão da OAB para advogados que descumprirem as vedações.
6: Saúde.
3: É de autoria de Juarez Costa, do Republicanos de Mato Grosso, projeto que estabelece diretrizes para o atendimento pelo SUS de mulheres que passam pelo climatério e menopausa. A proposta prevê acompanhamento integral com atuação da atenção primária e acesso a diferentes tratamentos.
10: Juarez Costa ressalta que a matéria prevê também oferta de terapia hormonal pelo SUS quando houver indicação clínica. O deputado acredita que a medida pode reduzir desigualdades no atendimento e ampliar o acesso das mulheres aos cuidados necessários nessa fase da vida.
6: Habitação.
3: Aline Gurgel, do União do Amapá, requer a criação de uma comissão especial para analisar o projeto que trata do financiamento de imóveis urbanos durante situações de emergência sanitária. A proposta suspende as parcelas de financiamentos durante esse período.
10: O projeto também determina que não sejam cobrados juros ou multas durante a suspensão e amplia o prazo para financiamento do Minha Casa Minha Vida. Aline Gurgel lembra que a medida foi apresentada durante a pandemia de Covid-19 para reduzir o impacto da crise sobre as famílias.
6: Esporte.
3: Milton Vieira, do Republicanos de São Paulo, quer garantir imunidade tributária para entidades esportivas sem fins lucrativos. O deputado defende equiparar essas organizações às instituições de educação e assistência social, desde que cumpram os requisitos previstos em lei.
10: A proposta de Milton Vieira abrange entidades certificadas dos movimentos olímpico, paralímpico, clubístico e educacional. Para o deputado, a imunidade pode fortalecer projetos esportivos, ampliar a inclusão social e contribuir para a formação de atletas e cidadãos.
6: Ciência e tecnologia.
3: Rui Falcão, do PT de São Paulo, apresentou relatório favorável ao projeto que amplia o uso de recursos destinados à ciência e tecnologia para financiar iniciativas inovadoras. Ele recomenda aprovação por considerar que a proposta aproxima a pesquisa científica do setor produtivo.
26: Rui Falcão avalia que a medida pode fortalecer empresas de tecnologia e aumentar a competitividade brasileira. O parlamentar afirma que a parceria entre universidades, empresas e governo contribui para a transformação de pesquisas em produtos e serviços para a população.
6: Economia.
3: A Receita Federal anunciou na Câmara mudanças no programa de compras do exterior para evitar a entrada de produtos irregulares. A repórter Silvia Munhato tem mais informações.
11: Ainda este ano, a Receita Federal deve adotar um sistema que vai excluir do seu programa de compras no exterior o remessa conforme as plataformas de comércio internacional que permitirem a venda de produtos subfaturados, falsificados ou que apresentem outros tipos de ilegalidades. A fiscalização das encomendas será aprimorada ainda este ano com o uso de inteligência artificial para analisar o conteúdo dos pacotes. Um dos objetivos é evitar a fiscalização apenas quando a encomenda chega no país, porque a quantidade de remessas não para de crescer. Também será minimizado o problema de vazamento de dados dos destinatários, que acabam sendo alvo de golpes. O deputado Júlio Lopes, do PP do Rio de Janeiro, elogiou o trabalho da Receita e afirmou que é preciso tratar a pirataria de forma especializada em todos os órgãos públicos e citou o problema de sementes fabricadas em desacordo com a regulação nacional.
12: Os caminhões de sementes transgênica feitas fora das regras e fora das normas são aprisionados e não há conhecimento da Polícia Rodoviária Federal, nem da Polícia Federal, nem de órgão nenhum para fazer a apreensão da mercadoria. Então, esses têm sido liberados e são casos gravíssimos porque essas sementes, quando feitas fora de norma, elas podem gerar pragas, gerar deformações nas colheitas brasileiras, enfim, no meio ambiente como um todo. Né?
11: O deputado sugeriu ainda que a Receita cruze dados dos 47 milhões de CPFs que fazem compras no exterior com as suas rendas declaradas. Segundo ele, isso deverá revelar irregularidades. De acordo com a Receita Federal, as encomendas do exterior passaram de cerca de 30 milhões de pacotes em 2019 para mais de 200 milhões em 2023. Para este ano, é esperado uma arrecadação recorde com as encomendas, equivalente a 10% de todo o volume importado pelo país, ou 5 bilhões de reais. Da Rádio Câmara de Brasília, Silvia Munhato.
26: Carlos Chiodini, do MDB de Santa Catarina, defende a transferência para Brasília da sede do órgão responsável por regular e fiscalizar o mercado de valores mobiliários no Brasil. O projeto prevê que a mudança da Comissão de Valores Mobiliários seja feita de forma gradual, em até 4 anos.
3: Para Carlos Chiodini, a transferência aproxima a CVM de outros órgãos federais sediados em Brasília, facilitando a articulação entre as instituições. O projeto também assegura aos servidores da autarquia no Rio de Janeiro a opção de se transferir para Brasília ou de permanecer no estado.
26: Stefano Aguiar, do PSD de Minas Gerais, apoia a criação da Frente Parlamentar em defesa do mutualismo, sistema em que as pessoas se associam para compartilhar custos e oferecer proteção patrimonial umas às outras. A proposta, segundo o deputado, é uma alternativa aos seguros tradicionais.
3: A frente pretende reunir parlamentares, governo, empresas e entidades do setor para acompanhar a regulamentação da proteção patrimonial mutualista. Stefano Aguiar acredita que a iniciativa pode ampliar o acesso dos brasileiros a uma opção de proteção competitiva.
6: Comissões.
26: Comissão de Trabalho aprova relatório da subcomissão sobre o setor de estética. A repórter Maria Neves traz os detalhes da medida proposta.
14: A Comissão de Trabalho da Câmara aprovou o relatório final da Subcomissão Especial sobre o Setor de Estética, elaborado pela deputada Soraya Santos, do PL do Rio de Janeiro. Além de um projeto de lei que altera a regulamentação das atividades dos profissionais do setor, a relatora apresentou recomendações aos poderes executivo. Soraya Santos argumenta que as interpretações da legislação vêm dificultando o exercício dos profissionais profissionais de estética.
13: Estudante de faculdade de estética, migrando para outras carreiras, para biomedicina ou para medicina, passando dificuldades, por exemplo, com a compra de insumos. Porque se eu não sou reconhecida, eu não posso comprar. É humilhante eu fazer um curso universitário regulamentado por um órgão público e eu ter que precisar de uma outra pessoa para assinar a compra do material que eu quero trabalhar. Para piorar, a Anvisa e as vigilâncias sanitárias não reconheciam a profissão quando a competência delas não é reconhecer. Quem reconhece profissão é a lei. E o Congresso aprovou a profissão.
14: Como forma de solucionar interpretações divergentes, a relatora sugere inserir expressamente na lei que os esteticistas são profissionais da área de saúde para todos os efeitos legais. Outro problema detectado pela subcomissão, segundo Soraya Santos, foi a falta de um currículo nacional que padronize a formação de esteticistas e cosmetólogos. Por isso, ela sugere ao Ministério da Educação que elabore diretrizes curriculares específicas para todos os cursos da área, além de criar mecanismos de certificação técnica para profissionais já formados. A proposta também permite a atuação de profissionais formados em outras áreas da saúde, como esteticistas, desde que façam pós-graduação na área ou passem por exame de proficiência. Da Rádio Câmara de Brasília, Maria Neves.
15: Trabalho.
3: Nicolete, do PL de Roraima, apresentou o projeto que permite a servidores públicos atuarem como microempreendedores individuais. A proposta condiciona a atividade à inexistência de conflito de interesses com as funções exercidas no serviço público.
10: Nicolete afirma que a proibição atual pode levar servidores que realizam atividades nas horas de folga à informalidade. Para ele, a mudança estimula a formalização de pequenos negócios e preserva o funcionamento do serviço público por meio de regras definidas por cada ente federativo.
15: Transportes.
3: Danley de Deus Interhols, do PSD do Rio Grande do Sul, pede a realização de uma audiência para discutir a concessão da BR-285 no trecho entre Passo Fundo e a região de Ijuí. A proposta prevê a participação de representantes do governo, de órgãos de transporte e de prefeitos.
10: Danley de Deus Interhols argumenta que a concessão pode acelerar investimentos como duplicação de trechos, construção de terceiras faixas e melhoria da sinalização. Ele afirma que as mudanças podem aumentar a segurança na rodovia e fortalecer a logística e a economia da região.
15: Desenvolvimento regional.
3: Júlio César, do PSD do Piauí, defende projeto que isenta permanentemente os consumidores que produzam a própria energia renovável de pagar pelo uso da rede de distribuição. O texto acaba com a cobrança gradual sobre a energia solar excedente devolvida ao sistema.
10: Júlio César entende que a medida corrige uma distorção que é a cobrança pela energia injetada na rede. Segundo o parlamentar, o objetivo é garantir segurança jurídica, democratizar o acesso à energia limpa e incentivar novos investimentos sem sobrecarregar o cidadão.
15: Agricultura.
3: O projeto de Paulo Teixeira, do PT de São Paulo, proíbe a exportação de animais vivos destinados ao abate ou à engorda. Ele explica que a medida busca reduzir o sofrimento dos animais durante transportes de longa distância e reforçar as políticas de proteção e bem-estar animal.
10: Segundo Paulo Teixeira, a proposta também pretende estimular o processamento da produção pecuária no país, contribuindo para a geração de empregos, renda e arrecadação. A proibição não se aplica a animais destinados à reprodução, pesquisa, melhoramento genético ou conservação de espécies.
15: Votação.
3: A Comissão de Desenvolvimento Econômico da Câmara aprovou dois projetos para reduzir o impacto ambiental no uso de plásticos. Uma das propostas prevê a diminuição gradativa dos microplásticos em cosméticos e produtos de higiene pessoal, como informa o repórter Luiz Cláudio Canuto.
5: Dois projetos sobre redução do impacto ambiental do uso de plásticos foram aprovados pela Comissão de Indústria e Comércio da Câmara dos Deputados. Um deles obriga a classificação dos plásticos usados em produtos produzidos no Brasil ou importados, e o outro projeto trata da redução de microplásticos em cosméticos e produtos de higiene pessoal. A proposta que trata da classificação dos plásticos trata também de reciclagem. O texto aprovado foi apresentado pelo relator, deputado Alexandre Lindenmayer, do PT do Rio Grande do Sul, e muda a Política Nacional de Resíduos Sólidos, com metas progressivas de reciclagem das embalagens. Pela versão aprovada, em até 5 anos, 10% das embalagens plásticas devem ser recicladas. O texto prevê ainda incentivos fiscais para indústrias que usem materiais com desempenho ambiental. A proposta foi inspirada em regulamento da União Europeia. Para o relator, Alexandre Lindenmayer, a regulação é necessária para evitar que o Brasil se torne um depósito de materiais banidos em outros países.
16: A poluição plástica não é apenas um problema visual ou ambiental, mas uma emergência de saúde pública. Estudos recentes têm confirmado a presença de polímeros em tecidos cardíacos humanos e na placenta, elevando o risco de doenças crônicas não transmissíveis, como doenças cardiovasculares.
5: O projeto ainda vai ser analisado pelas Comissões de Defesa do Consumidor e de Constituição e Justiça. Já o outro projeto aprovado, sobre redução gradual e eliminação total do uso de microplásticos em cosméticos e produtos de higiene pessoal, foi para a Comissão de Meio Ambiente. A Comissão de Indústria e Comércio seguiu o voto do relator, deputado Marcelo Queiroz, do PSDB do Rio de Janeiro. O texto considera microplásticos as partículas sólidas, sintéticas, insolúveis em água e não biodegradáveis, com dimensões inferiores a 5 milímetros, de origem petroquímica e colocadas intencionalmente em cosméticos e produtos de higiene pessoal com funções esfoliantes, abrasivas, de limpeza ou de alteração de textura. São ingredientes comuns em esfoliantes faciais e corporais, shampoos, cremes dentais e sabonetes. O relatório de Marcelo Queiroz foi lido pelo deputado Alexandre Lindenmayer.
16: Esses microplásticos estão presentes em produtos cosméticos ou de higiene pessoal com funções esfoliantes e abrasivas, por exemplo, ao serem utilizados e descartados, geram um significativo fator de poluição em águas superficiais com grande potencial de risco à saúde humana. Nestes casos, uma das soluções recomendadas é justamente a de que o poder público atue de forma a regulamentar ou mesmo proibir as atividades responsáveis por causar esse dano coletivo.
5: Pela proposta, o cronograma progressivo de redução a ser cumprido por fabricantes, importadores e formuladores é de 30% em até 3 anos, 60% em 5 anos, 90% em 7 anos e a eliminação total em 10 anos. O cronograma pode ser ajustado com justificativa técnica quando não houver insumo alternativo com o mesmo desempenho, risco à segurança do consumidor na substituição ou impactos ambientais adversos do insumo que substituiria. A proposta ainda vai ser analisada pelas comissões de Meio Ambiente e de Constituição e Justiça. Da Rádio Câmara de Brasília, Luiz Cláudio Canuto.
15: Meio Ambiente.
26: Projeto de delegado Matheus Laiola, do União do Paraná, cria o programa local seguro para animais vítimas de maus tratos. A proposta prevê acolhimento imediato, atendimento veterinário e manutenção dos animais resgatados em ações policiais, fiscalizações ou decisões judiciais.
27: Delegado Matheus Laiola incluiu no texto que o responsável pelos maus tratos deverá arcar com as despesas de resgate e tratamento do animal. O projeto permite que hospitais e clínicas veterinárias, universidades e abrigos possam se credenciar para receber os animais resgatados.
26: A prevenção de maus tratos contra animais é o foco de projeto apresentado por Fábio Macedo, do Podemos do Maranhão. O texto inclui nos currículos escolares conteúdos sobre direitos dos animais, além de ações educativas voltadas ao respeito e à proteção da vida animal.
27: Fábio Macedo também propõe que adolescentes responsáveis por atos de violência contra animais cumpram serviços comunitários, de preferência em entidades de proteção e saúde animal. A proposta ainda institui o 4 de outubro como Dia Nacional da Proteção, Respeito e Empatia com os Animais.
26: Termina agora o Jornal Câmara dos Deputados, produzido pela Rádio Câmara, com trabalhos técnicos de Everson Urani e a apresentação de Márcio Aquiles Sardi e Val Monteiro. Boa noite.
3: Uma boa noite para você. A Voz do Brasil volta amanhã.
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7: 8 horas e 30 minutos. Boa noite para você ligado na Nova Brasil FM. Está começando o nosso Nova Jogada. Partida de ida das quartas de final da Copa do Brasil. Você vai curtir Palmeiras e Santos, direto da Arena do Verdão, com a narração de Cleiton Gamarra, os comentários de Celso Cardoso, as reportagens de Lucas Basílio e Felipe Oliveira, na interação com o ouvinte, o humor do Gavião, e comigo Weber Lima na abertura, no intervalo e no Confira Comigo no Replay, o melhor pós-jogo do rádio.
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7: Direto com os destaques, as manchetes, começando com o time de Abel Ferreira, o time da casa, o clube que faz hoje 112 anos, parabéns Palmeiras. Lucas Basílio, seu destaque inicial, boa noite, Lucas.
4: Grande noite a você, Elimo. Um grande abraço, um abraço especial para quem curte o Nova Brasil em campo. Noite de festa na Arena Palmeiras, Sociedade Esportiva Palmeiras, aniversariante do dia. Nesse 26 de agosto de 2025, completa 112 anos de fundação. E para essa data oficial, como presente, uma larga vantagem, se possível, diante do rival Santos nessa partida de ida da fase quartas de final da Copa do Brasil. Desde 2020, o Palmeiras não sabe o que é conquistar esse título e vai forte na busca do pentacampeonato. O Linho é cogitado para pelo menos ficar relacionado para começar no banco, mas acabou vetado de última hora. Preservado mais uma vez, não vá para o jogo. Por outro lado, Piquerez está de volta à disposição. Já não está confirmada, mas será o primeiro jogo do Palmeiras. Alan, que será homenageado na área. Transfere para o Manchester City da Inglaterra.
7: Tá certo, portanto aí o nosso Lucas Basílio trazendo o seu destaque inicial, a manchete do Verdão, lembrando que ontem no Mineirão tivemos o primeiro jogo de ida, né, dessas quartas de final e o Cruzeiro ficou no empate com o Atlético Mineiro em 1-1, hoje além de Palmeiras e Santos teremos em São Januário Vasco e Vitória e amanhã às 8 horas da noite fechando as partidas de ida Internacional e Grêmio no Beira-Rio e o destaque do Santos, a manchete do Santos, Felipe Oliveira. Boa noite.
9: Boa noite, Weber. Boa noite, amigos ligados na Nova Brasil em Campo. Todo mundo sintonizado na Nova Brasil FM. O Peixe está definido e escalado e sem seus dois principais jogadores. Neymar Júnior foi até relacionado nas sociais do Peixe, mas nem para São Paulo veio. E Gabriel Barbosa, o Gabigol, o ataque do Planeta Gol, está no banco de reservas. Técnico Cuca vai de Barreal, Rolaser e também o Cabadeiro no ataque do Peixe, o Weber.
7: Tá certo, portanto aí os destaques do Verdão, também do Santos, pra você aqui no Futebol da Nova Brasil. 8 horas e 35 minutos, Celso Cardoso, é a opinião, é a análise no Futebol da Nova Brasil. Celso, olha, esse Santos virou a bagunça mesmo, hein? Que coisa, hein? Gabigol no banco, Neymar deu as costas para o clube e o Palmeiras que tem essa dúvida em relação a quem entrará no lugar para fazer a mesma função do Alan, lembrando que na coletiva o Abel falou que não tem jogador que faça o mesmo que o Alan. Boa noite, Celso!
10: Grande noite para você, meu querido Weber Lima, ouvinte Nova Brasil em campo, Nova Brasil FM. Sem dúvida alguma, o Palmeiras ele é favorito na noite de hoje, porque tem mais time que o Santos, obviamente, isso não se discute, e um Santos enfraquecido com a ausência do Neymar, que não pode jogar, ou melhor, não quer jogar, não é que ele não pode jogar, ele não quer jogar no gramado sintético. O Gabigol, a opção do Cuca também no banco, imagino que seja pela mesma razão. Sinceramente, quando você tem um clube endividado que precisa da vitória para avançar numa fase como Copa do Brasil, que não conquista um título nacional há tanto tempo, você não pode abrir mão de um jogo decisivo como esse, ainda mais diante de um gigante como o Palmeiras. Então o Palmeiras ele é favorito. Sobre o Alan, sem dúvida alguma, é difícil você ver no elenco do Palmeiras jogadores com as características do Alan, mas o valor é tão absurdo que não tem como, tem que vender. E o Palmeiras já jogou também muitas vezes sem o Alan e continuou vencendo. Tem o Maurício que joga muito bem pelo meio, tem o Flaco Lopes que joga avançado, mas também participa muito do meio, fechando sem a bola, construindo. Então, sabe, é uma choradeira. Palmeiras tem condições de vencer com Alan ou sem Alan. É um jogador importante? É. Mas é diferente, por exemplo, do que foi o Estevão. Quando o Palmeiras perdeu o Estevão, aí sim ele sentiu um golpe muito forte. Desculpa se me estendi, mas tô empolgado aqui, meu querido Weber.
7: Tá certo, Celso Cardoso, trazendo o seu destaque inicial para a partida que você curte logo mais aqui no Futebol da Nova Brasil. E quem vai trazer todos os detalhes, tudo o que acontece lá na Arena do Verdão quando a bola rolar, é o nosso Cleiton Gamarra. Gamarra, boa noite. A sua expectativa de um Santos com surpresas e o Palmeiras nem tanto assim, apenas a uma mudança que chama a atenção, né? Que eu tô dando uma olhada aqui já nas escalações, é que ele não utilizará os três zagueiros, senhor Abel Ferreira, e numa coletiva ele disse que o time não venceu ou não conseguiu performar bem porque a equipe estava sem os três defensores. Gamarra, boa noite!
11: Fala, Weber, boa noite para você, para todos os ouvintes da Nova Brasil, toda a equipe técnica aqui fazendo com que esse trabalho seja possível. Ah, Weber, eu acho que ele falou naquele momento de derrota pro Fluminense e tal, mas o Alexander Barbosa, ele é um zagueiro muito bom, só que não para jogar exposto como o Palmeiras vai jogar aqui hoje, que o Palmeiras precisa propor o jogo, a linha precisa ser alta, então não tem muito sentido se você colocar o Alexander Barbosa para jogar nesse tipo de jogo. É, agora com linha baixa, você vai enfrentar o Flamengo, o Cruzeiro no Mineirão, o Flamengo no Maracanã, aí faz sentido ele colocar os três zagueiros. Weber, eu ouvi muito, você me permite só falar do Neymar, rapidamente, eu ouvi muito, escutei muito e parece que é uma unanimidade o Neymar não jogar aqui. E eu queria só dar um contraponto, o Neymar tá no sétimo jogo seguido pelo Santos, além do sétimo jogo seguido, o Santos ainda corre risco de ser rebaixado. O próximo jogo do Santos é contra o Corinthians em Itaquera. E o Santos... Não, a questão de Neymar decidir ou não, eu não sei. Mas se o Santos definiu por planejamento não colocar o Neymar aqui hoje, pra mim o Santos acerta. Se foi decisão do Santos, tá? Por que acerta? Porque os dois próximos jogos do Santos são mais importantes do que esse, que seria o Corinthians, pra se afastar da zona de rebaixamento, e o próprio Palmeiras na Vila. E o Santos empatou aqui no Brasileiro sem o Neymar. Então, assim, eu acho que por ele estar nessa sequência de jogos, jogos importantes, ele foi importante ter classificado o Santos também lá contra o Remo, ele jogou por lá também, eu acho que é prudente não colocar o Neymar, não colocar o Gabigol eu já não entendo, mas o Neymar eu acho prudente colocar, se foi uma decisão do Santos
7: não foi.
11: Eu acho prudente o Santos ter decidido isso e se não foi, é errado, mas mesmo assim, erra acertando, porque você preserva o jogador para um dos jogos mais importantes do ano, que é contra o Corinthians, porque se o Santos ganha do Corinthians dentro da arena, Weber, o Santos dá um pulo gigante e pega uma moral gigantesca para pegar o Palmeiras no meio de semana. E pelo que o Palmeiras vem apresentando aqui, nada me diz que o Palmeiras vai passar o carro no Santos hoje, porque o Palmeiras não conseguiu passar carro em ninguém aqui nos últimos jogos, né? A não ser no Vasco, no segundo tempo e tal, mas no primeiro também teve dificuldades. Então, assim, eu acho que o planejamento foi do Neymar, foi do Santos. Se foi do Santos, acerta. Se foi do Neymar, erra acertando, porque o Neymar tá no sétimo jogo consecutivo no Santos e se ele entrar aqui hoje e estoura, o Santos perde ele para os principais jogos que o Santos terá, além do Brasileirão, também da Sul-Americana, viu, Weber?
7: Mas na verdade, viu, Gamarra, não foi decisão do Santos, até porque a notícia é de que o Cuca ficou tentando convencer o Neymar para jogar. Tentou, pediu, conversou com o jogador e não teve jeito. Então, quer dizer, mostra que o jogador faz o que ele quer dentro do clube. Não é um planejamento, não é planejamento nem do Neymar, é um negócio de ele falar que aí ele pode se lesionar. O que é um absurdo, até porque Botafogo, Chapecoense, Atlético Paranaense, Palmeiras, Botafogo, e se eu não esqueci de mais ninguém, esses caras jogam o ano inteiro na grama sintética. Então, foi uma recusa do Neymar em jogar na Zona Oeste de São Paulo, Gamarra.
11: Então, mas não seria muito mais inteligente por parte do Santos, da comunicação do Santos?
7: É que vazou,
11: informar...
7: né? É que vazou. Não, assim, informar... Vazou o negócio do Cuca convencer, tentar ficar pedindo.
11: Não, eu digo oficialmente. Não, eu digo oficialmente. Informar o que eu falei aqui, a torcida ia comprar a ideia. Por quê? Porque hoje é um jogo de risco pro Neymar. Seria o oitavo jogo consecutivo. Não tem como você sair sair disso, porque ele é um jogador com problemas físicos e tem um jogo no domingo ainda mais importante pela questão da zona de rebaixamento. Então faltou um pouquinho também de feeling para a comunicação do Santos chegar e falar, porque até agora eu acho que é a hora do Santos falar, ou vai falar depois, não sei, depois
12: vai
11: do jogo,
12: falar.
11: O Cuca deve falar, mas assim, não era melhor já comunicar, não vamos usar o Neymar, porque temos um jogo domingo no Campeonato Brasileiro, é um jogo importante aqui, mas nós vamos preservá-lo, porque nós temos mais dois jogos na sequência.
12: O clube é uma bagunça, Gamarro, o clube é uma bagunça.
11: Isso, não, mas aí é uma falha.
12: Um clube organizado, Celso, faria isso que o Gamarra falou, o Cuca iria preparado para a coletiva, né? O assessor chegaria, Cuca, você já chega lá nessa coletiva e fala que o Neymar está fora porque vocês estão pensando no Campeonato Brasileiro, mas não, mas o Cuca vai para a coletiva, Celso, para falar que o time não tem essa de priorizar, que vai jogar com força total para ganhar as três, depois fala que ele veio conversar com o Neymar para ver se ele jogaria ou não, não dá, pô, isso é o fim da picada, Celso.
13: Mas não tem essa versão do Santos, me desculpa eu discordar do Gamarra, não tem porque não é uma decisão do Santos. Como é que o Santos vem publicamente falar que tá, no Neymar não vai jogar para preservar para o Campeonato Brasileiro? Não existe isso.
12: Ah, não, tudo bem, mas seria um fake, vamos dizer assim, para a coisa não ficar feia.
11: Primeiro, a questão do Santos não decidir, porque assim, mas, de qualquer maneira, o impacto, você concorda, Celso, que o oitavo jogo seguido aqui seria um risco para o Neymar? De qualquer maneira, fosse aqui em qualquer outro lugar.
13: Gamarra, deixa eu falar uma coisa. Não, eu não concordo. Primeiro, a gente perde tanto transparência para defender uma mentira.
11: Eu estou defendendo que o Santos poderia ter planejado dessa maneira.
13: Mas não é um planejamento do Santos.
11: Sim, mas é o que eu estou dizendo.
13: É uma decisão do Neymar. Eu não acho correto o clube vir aqui comprar uma ideia que ela não é verdadeira. O Neymar não quer jogar.
11: Não, até aqui o Santos não se pronunciou em nenhum momento. Nós temos é vazamento de informação.
13: Sim, mas...
11: Até aqui o Santos não se pronunciou.
13: Mas essa história de que o Neymar não joga aqui é antiga.
11: Sim.
13: Não é nova.
11: Sim.
13: Não tem a ver com o oitavo jogo, não tem a ver com preservar contra o rebaixamento. Ele não joga, ele não joga nenhuma vez.
11: Mas o oitavo jogo intensifica ainda mais se o staff dele pensa que pode ter uma contusão num gramado no pensamento. Celso, o meu ponto aqui não é concordar e discordar. Tô falando um fato. Se o Neymar, o staff do Neymar pensa que ele tá numa sequência de 8 jogos, seria aqui 8 jogos, num gramado desse que eles acham que pode ter uma contusão, não teria ambiente melhor para ele se contundir aqui.
13: Mas
11: para mim o pensamento é esse. Agora, se ele colocou isso pro Santos, o Santos teve que aceitar por motivos de financeiros, por estar devendo para ele, aí é uma questão de política e financeira do clube.
13: Mas
11: eu não acho, tô falando só da questão jogo e bola. Eu não acho absurdo preservar o Neymar depois, para chegar no seu 8º jogo consecutivo, sabendo das condições físicas que ele tem e o histórico que ele teve em toda a carreira dele, para posteriormente tentar jogar no jogo contra o Corinthians no domingo e na quarta o jogo desse, que o jogo da decisão é na Vila Belmiro. Tudo bem que aqui o Palmeiras pode passar, eu acho que não vai acontecer. Mas de qualquer maneira, eu acho que os dois próximos jogos, você preservando o Neymar agora, é melhor você utilizá-lo no domingo e na quarta do que hoje, pela sequência de jogos que ele teve.
13: Campeonato...
11: E que ele foi importante, então, é importante salientar.
13: Aí é tudo uma questão de planejamento e de estratégia.
11: Isso, exatamente.
13: Eu penso totalmente contrário. Campeonato Brasileiro, você tem 38 rodadas. Você pode mesclar num jogo aqui e outro acolá. Isso aqui é um jogo decisivo. Se o Santos passar de fase, o Santos, ele recheia os cofres com valor, que hoje é fundamental. É a chance de você brigar por um título.
11: Qual que é a maior chance? Do Santos cair ou do Santos passar aqui?
13: Eu, com o Neymar e com o Gabigol, dá pra encarar.
11: Não. Qual que é a maior... que é a maior chance? O Santos cair ou o Santos passar aqui
13: contra
11: o Palmeiras?
13: Com o Neymar em campo, as chances são maiores.
11: Mas
13: com ou sem o Neymar
11: concorda,
13: em campo?
11: Você concorda? É exatamente isso. Se o Neymar sai contundido aqui e ele perde por 2-3 rodadas o Neymar no Brasileirão, o Santos corre risco de cair.
13: Aí eu te pergunto, qual
11: não
13: é...
11: Não dá pra você priorizar Copas, Celso, na minha opinião, em detrimento de um rebaixamento que está iminente.
12: Mas claro que dá. Eu te pergunto uma outra coisa. Qual é o índice de lesões aqui no estádio do Palmeiras?
11: Não, o índice de lesões tem que ver do Neymar, não é do Palmeiras. Então, é do Neymar, que é um jogador muito complexo, você há de vir concordar comigo, não é?
12: Assim.
11: Fisicamente falando, não é limitado?
12: Eu entendo que essa é uma decisão que tem que ser tomada pelo clube e pelo técnico. Não é o jogador que tem que falar, eu não jogo nesse tipo de gramado. Ele é hoje a maior referência do Santos. É a maior referência do Santos. Tinha que estar em campo hoje para ajudar o time.
7: Boa, 8 horas e 48 minutos. Ele tinha de estar também, na minha opinião. O que pega aí é o seguinte: o cara se recusou a jogar pelo Santos. Ele é um atleta do Santos. Ele recebe salário do Santos. Se paga ou não paga, ele sabe que ele vai receber. Ele sabe que ele vai receber esse dinheiro do Santos. De alguma forma vai receber. Aí tá vendo na imagem aí na tela, a homenagem ao Alan, que está se despedindo, indo pro Manchester City. Vamos com informações do Verdão com o nosso Lucas Basílio. Mas antes, o nosso Gaviva, mande a sua mensagem no WhatsApp 994-33-2121. Gaviva, boa noite, Gaviva. O seu convite ao nosso ouvinte também, o nosso internauta. E qual é a dica cultural de hoje? Boa noite, Gaviva!
14: Boa noite, Weber, pra você e pra todo mundo que vai trampar nessa jornada. Jogão, hein? Hoje é jogaço aqui na Nova Brasil e eu quero pedir a interação da rapaziada, de toda a galera, tanto no YouTube pelo WhatsApp. O YouTube, pra você ver esses rostinhos lindos trabalhando aqui na Nova Brasil, o YouTube é Nova Brasil em Campo ou então Jornalismo Nova Brasil. Vai lá no YouTube, dá aquela moral pra gente, dá o like, né? Dá aquela dedada no like. Então no YouTube é Nova Brasil em Campo e Jornalismo Nova Brasil. Aí o pessoal participa do chat no YouTube e a gente pega pergunta, comentário, fala teu nome, tudo direitinho, tá bom? E o WhatsApp é a mesma coisa. Pode fazer pergunta pro Celso Cardoso, pode interagir com qualquer integrante da equipe Nova Brasil. Manda seu salve, seu nome, sua cidade ou seu bairro para 11 994 33 21 21. Pode ser mensagem de texto ou mensagem de áudio. Se for áudio, 20 segundinho, hein? 11 994 33 21 21. Bom trampo, Weber.
7: E Gaviva, qual que é a dica cultural de hoje?
14: Você tinha me pedido ontem, a gente falou daquele episódio do Memphis Depay, foi multado pelo Timão porque fez aquele clipe com o Parque São Jorge pegando fogo, né? Então vamos mostrar um pouquinho do que aconteceu uma vez aqui no Bar do Cabeção. Dona Alzira foi querer frambar o bagulho e pegou fogo aqui no bar, e também contar um pouquinho sobre a história do maior incendiário que o mundo já viu, Nero, o imperador romano que tacou fogo em Roma, Weber Lima.
7: Rapaz. Ô Gaviva, na sua opinião, Neymar tinha de jogar ou não?
14: Tinha que jogar. Eu entendo o argumento tanto seu, do Celso, também o contraponto que o Gamarra fez, mas eu acho que tinha que jogar. Hoje é jogo importante pro Peixe para não ser eliminado já hoje, né? De repente o Neymar em campo já tem chance na segunda partida do jogo de volta lá na Vila, Weber.
7: Boa, Gaviva, o Gavião, conosco no futebol da Nova Brasil. Vamos com as informações do Verdão, mais informações do Palmeiras, Lucas Basílio.
4: Pois não, é Lima, ouvinte, Brasil em Campo. Estamos de volta aqui da entrada principal do estádio do Palmeiras. A torcida já vai correndo, né? Porque daqui a pouquinho a bola vai rolar. Como você já disse, o Alan está sendo homenageado nesse momento no gramado da Arena do Verdão. Ele que se espera negociar junto ao Manchester City da Inglaterra, valor de 40 milhões de euros. Em torno dos 200...
7: Daqui a pouco o nosso Lucas Basílio traz mais informações do Palmeiras. Nesse ponto realmente não vai ter como, né? Pode abortar o negócio e partir pro estádio, que aí não tem jeito. 8 horas e 52 minutos. Vamos com o nosso ouvinte que já participa. Tenho certeza, Gaviva, que já tem muita gente participando. Não tem, Gaviva?
14: Tem já muita gente participando, Weber. A galera mandando mensagem no WhatsApp e também pelo YouTube. Levi Pedroso, boa noite, amigos da informação. O compadre Abidia, bora Nova Brasil. Tem o Maurício de Campinas, jogo difícil pro Verdão, mas tô torcendo aqui. É, tem o Edivan de João Pessoa, forte abraço, equipe Nova Brasil. O Matheus em Nova Odessa, interior de São Paulo, sou santista e o Peixe tem time pra ganhar com ou sem Neymar, confiante aí o Matheus Santista, o Carlos de Araçatuba, Oeste Paulista Palmeirense tá com a gente e tem mensagem de áudio também, vamos soltar, tem dois áudios aí da galera do WhatsApp.
15: Boa noite, rapaziada do Novo Brasil, a todos aí da bancada, eu quero só agradecer, porque hoje eu tive um almoço maravilhoso, eu comi uma marmitex da Dona Alzira. Ó, vou falar uma coisa, hein, depois que o Hugo flertou com ela, até a unha ela limpou. Tá uma maravilha o sabor, tá vindo bastante comida. Obrigado, viu? Obrigado, Gaviva. Um abraço pra vocês. André de Taipas.
16: Sou da Nova Brasil, cheguei agora em casa, sou a Isabel Ribeiro, moro no Campo Limpo. Eu subi no ônibus de Parque P e um motorista com uma bandeirinha do Grêmio ouvindo vocês. Eu falei, achei. Ele falou, é, Nova Brasil. Passei a catraca e tô aqui. Nova Brasil em todos os lugares. Grande, grande abraço a todos. Avante, Gaviva! Avante!
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14: Você viu, Weber? Que mensagem bacana. Tá vendo, ouvinte? Como é legal mandar o seu áudio?
12: É.
14: Aí, ó, os dois ouvintes falando, um falando da Marmitex, da Dona Alzira, outro ouvinte falando que pegou o busão e o motorista ouvindo a Nova Brasil. Que legal. Manda seu áudio. 11.
18: A Dona Alzira, Gaviva. É.
14: Oi.
18: Dona Alzira até com a pele melhor, né?
14: Ah, sim. Ela tá... Não, ela remoçou.
12: É o amor, né?
14: Manda seu áudio. 11-994-33-21-21, Weber.
12: É o amor, né? Quando a pessoa tá apaixonada, ou no caso da Dona Alzira, que o amor voltou à vida dela, né? O coração da melhora, né, Gaviva? Coisa...
14: Que o Hugo Botelho, ele fez um bem à sociedade, emprestando um pouco de amor, né? Doando um pouco do seu amor à Dona Alzira. Valeu, Hugo!
12: É, então, é isso daí. Maravilha, Hugo Botelho. Deu a calcinha do Cruzeiro pra Dona Alzira, né? Com o escudo do Cabuloso. Calcinha azul e branca. Ficou linda.
14: É a única hora que ele permite que vê o Cruzeiro descer.
12: É verdade.
14: A única hora que ele gosta de ver o Cruzeiro descer.
12: É verdade. É verdade, Gaviva. E ele ficou 3 anos com o Cruzeiro na parte de baixo, lá na segundona, que ele nunca imaginava na vida. Mas quando esse Cruzeiro desce, ele fica feliz realmente, Gaviva. 8 horas e 55 minutos. Lembrando, né, que tivemos Cruzeiro e Atlético Mineiro 1-1 ontem no Mineirão. Às 21h30 em São Januário, tem Vasco e Vitória. E amanhã, às 20h, Internacional e Grêmio, portanto, aí uma Copa do Brasil, né, de times. Que olha, eu vou olhando, você olha assim a tabela, é o Cruzeiro e o Palmeiras, né? O Atlético tá ali no meio da tabela, tá? Mas o restante, meu amigo, é o Vitória ali um pouquinho ali, um pouquinho mais acima da zona da degola, mas Santos, Vasco, Internacional, Grêmio. É a turma da parte de baixo que chama a atenção entre esses 8 que estão disputando a Copa do Brasil. É um fato curioso, mas que acontece em Copas, né, Celso?
19: Ah, sem dúvida alguma, né? As Copas a gente vê muitas vezes times que não são gigantescos, não estão no momento bom, porém nas Copas vão avançando. E mata-mata tem essa coisa da estratégia, né, Weber? Da estratégia, você arma uma retranca, segura o jogo, de repente num contra-ataque você vai lá e mete um gol. Então são situações que favorecem as equipes mais limitadas. Não por acaso a gente já viu nessa Copa do Brasil Criciúma campeão nos anos 90, Juventude, Santo André, Paulista de Jundiaí e outras equipes que surgiram também. 15 de novembro de Campo Bom, você lembra disso, meu querido Anderson?
12: É. Até o...
19: Era o time do Mano Menezes, quando ninguém conhecia.
12: É.
19: Chegou em semifinalista de Copa do Brasil.
12: Brasiliense, né, Celso?
19: Brasiliense foi finalista.
12: É.
19: Quer dizer, então, você tem equipes que vão chegando e... É porque o mata-mata permite isso. Às vezes, o chaveamento da sorte. Você acaba armando boas retrancas e vai além. O campeonato por pontos corridos é aquele
18: Ramalhão,
19: que realmente...
18: Ramalhão, né? Não podemos escrever o Ramalhão.
19: Não, falei, inclusive, do Ramalhão, do Paulista. Então, quando você tem um campeonato por pontos corridos, você vai premiar o melhor elenco, não tem jeito. No mata-mata, você não viu o Flamengo eliminado pelo Vitória? Pode acontecer, como pode acontecer do Palmeiras ser eliminado pelo Santos nesses dois jogos.
12: O Atlético Paranaense, né, caiu pro Vitória. O Atlético Paranaense faz campanha espetacular e surpreendente no Campeonato Brasileiro, né, para vocês terem uma ideia. O Atlético Paranaense está a um ponto do Flamengo. É verdade que o Flamengo tem um jogo a menos, mas está ali, a um ponto do Flamengo e a seis do Palmeiras. E às
19: tudo
12: vezes,
19: bem que é clássico,
12: né? E às vezes, o time como o Atlético fica ali, ganha uma partida, ganha outra, e todo mundo está de olho na briga entre Palmeiras e Flamengo, e o Atlético está chegando, Celso.
19: É, mas assim, é que o Atlético, ele é muito pragmático, esse time do Odair Helman, né? Ele... Lembro uma vez que a gente tava falando que o Atlético não tem nada demais, mas ele é muito efetivo e tem um atacante que tá jogando muito, que é o artilheiro do Campeonato de Alvinegros. Ele tá numa fase excepcional. Então é um time que joga muito fechado, mas quando tem a possibilidade do contra-ataque, é matador. Me lembra muito, inclusive, o Corinthians de 2017. Reativo, mas eficiente. O Atlético pode chegar, mas não acredito em brigar por título, não. Mas vai beliscar uma vaga aí pela Libertadores da América. O Atlético foi eliminado pelo Vitória. E falando em Vitória, quantas vezes a gente não viu o Palmeiras mesmo sendo eliminado por equipes Asa de Arapiraca, CRB na gestão do Abel Ferreira? Então é mais comum do que a gente imagina.
12: Tá certo. Quando tiver ok, o nosso Lucas Basile e também o Felipe Oliveira, vamos com os dois.
19: Por aqui.
12: Então vamos lá. Então, e o Lucas também já está ok? Ou daqui a pouco o nosso...
19: Se arrumando, terminando de se arrumar aqui.
12: Ah, beleza. O Lucas Basílio e o Felipe Oliveira para trazerem informações das duas equipes, né? Tanto do Palmeiras como também do Santos, as informações dos dois clubes que se enfrentam em instantes com a narração de Cleiton Gamarra no futebol da Nova Brasil. Gaviva, vamos com mais participações no WhatsApp, Gaviva.
14: Separei três perguntas aqui para o Celso Cardoso e uma para você no final aqui, o Eberol. Luciano de Itaquera. Celso, o que você acha do Arthur, lateral esquerdo? Eu acho ele fraco demais e o Abel insiste em colocar ele todo jogo.
12: É bom jogador, não é, Celso?
19: Eu acho bom jogador, não acho fraco, não. Pelo contrário. E é um cara que também tem uma veia ofensiva muito grande, especialmente se você jogar com três zagueiros ou tiver ali na retaguarda um volante para acompanhar ali as descidas, né, e fazer essa proteção do corredor. É um jogador muito útil. É que o Piquerez, que vive um momento ruim, não é o melhor momento dele no Palmeiras, é um jogador experimentado que garante muito bem também a proteção defensiva. Mas eu vejo o Arthur com bons olhos. É um jogador que, a partir do momento que for ganhando mais rodagem, mais confiança, ele vai ser titular absoluto desse Palmeiras.
14: Ronaldo de Barueri. Celso, você acredita que o Paulinho vai voltar a jogar aquele grande futebol de antes de machucar?
19: Então, né? Quando um jogador tem uma sequência assim muito grande de lesões, sempre fica a dúvida de como vai ser a volta dele. Qualidade técnica ele tem, capacidade ele tem. É que realmente, desde que ele chegou ao Palmeiras, ele não conseguiu, ele teve lampejos, né? No Mundial de Clubes da FIFA, por exemplo, às vezes que ele jogou ele foi bem, mas são lampejos. Eu acredito que futebol para ajudar o Palmeiras, quando ele estiver recuperado, ele tem, sem dúvida alguma.
14: Terceira para você aqui, Celso, depois tem uma pro Weber, hein? O Rubens de Cajamar, sou santista, quero saber do Celso, se o gramado do estádio do Palmeiras fosse tão ruim assim, os jogadores do Verdão não estariam sempre lesionados?
19: Faz sentido, faz muito sentido. É, existe realmente o mito de que o gramado sintético ele promove um número maior de lesões, até porque ele prende, então, especialmente lesões de LCA, que é ligamento cruzado anterior, que é uma lesão de joelho, né, que é uma das mais graves que um jogador pode ter, mas sinceramente, faltam dados. Eu não vi dados aqui até agora, especialmente inclusive jogadores que atuam no Brasil, de que esses gramados acabaram gerando um número muito alto de lesões. Quantos times jogam aqui? Sabe, o Campeonato Paulista mesmo, olha o Corinthians, olha o Palmeiras. O Corinthians jogou aqui com todos os jogadores, ninguém foi poupado. São Paulo jogou, ninguém foi poupado. Então, até entendo.
20: O Lucas foi.
19: É, eu não lembro qual foi o contexto. É.
20: Não, ele não joga também.
19: Não joga também.
20: Nem Barueri, que teve o jogo, ele não jogou, e aqui também não. O Lucas do São Paulo.
19: Enfim, mas eu acho que faltam dados realmente que justifiquem essa ausência.
14: E pra você, Weber, o Alceu de São José dos Campos. Weber, você viu o lance do Caio Jorge ontem? Aquilo não era pra expulsão?
21: Ah, não era não. Ali é a mania do jogador fazer a cama de gato. É que o problema é o seguinte, hein? Quando o cara faz aquele tipo de coisa ali, faz toma aquele tipo de atitude, ele pode acabar com a carreira do outro. E olha, ontem eu vou te falar, a cena é terrível de ver o Juan Tressoldi caindo de cabeça no chão.